0: imposto de 20% sobre compras de até $50. Luciana Colares de Holanda.
1: O fim da cobrança vale para o imposto federal. As compras de internacionais continuam sujeitas ao ICMS, com alíquotas definidas pelos estados e Distrito Federal.
2: Nunca é tarde para aprender.
0: Cadastro da Educação de Jovens e Adultos orienta quem quer voltar a estudar. Luana Karen.
3: A plataforma é um auxílio para o aluno encontrar a oportunidade de matrícula mais adequada à sua realidade.
2: Segurança na hora das compras.
0: Do brinquedo ao eletrodoméstico, verifique o selo de conformidade do Inmetro que garante a segurança do produto.
2: Capacetes, cilindros de gás natural e extintores de incêndio contam ainda com selo digital. Quem explica é Márcio Oliveira, presidente do Instituto.
4: Ele vai pegar a câmera, fazer a foto no QR Code e imediatamente vai ser direcionado para nossa atendente virtual. Ato contínuo, ela vai dizer selo falso ou vai dizer produto aprovado.
0: Hoje na apresentação da Voz do Brasil, Luciano Seixas e Mariana Jungmann.
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0: A chamada taxa das blusinhas agora foi zerada de forma definitiva.
2: O imposto de 20% era aplicado sobre importação de compras de até $50, ou seja, R$250.
0: E agora serão aplicadas apenas taxas estaduais, o que reduz o custo desses itens.
1: O texto aprovado pelo Congresso Nacional e sancionado nesta quinta-feira acaba com um imposto de 20% sobre compras internacionais de até $50, a chamada taxa das blusinhas. A cobrança já estava suspensa desde maio com a edição da medida provisória. Agora, com a sanção, se torna definitiva. O ministro da Fazenda, Dario Durigan, explica como funciona hoje o acompanhamento dessas mercadorias que vêm para o Brasil.
5: O desembaraço, ele é expresso. A gente recebe a informação do que vem das empresas desde antes de sair do porto de origem. Todas as empresas sentaram conosco e disseram: nós vamos padronizar a caixa. Então a gente sabe o que está dentro, de que empresa que vem, que está cumprindo com regra de proteção à criança e adolescente.
1: O fim da cobrança vale apenas para o imposto federal. As compras internacionais continuam sujeitas ao imposto sobre circulação de mercadorias e serviços, o ICMS, com alíquotas definidas pelos estados e pelo Distrito Federal. Serão realizadas avaliações periódicas dos impactos econômicos da lei e, caso sejam identificadas consequências, medidas poderão ser adotadas. A lei também zera impostos de importação de medicamentos destinados a doenças raras e negligenciadas sem similar nacional. Reportagem Luciana Colares de Holanda.
2: Vales do programa Gás do Povo referentes ao mês de setembro já estão disponíveis. O prazo começou hoje.
0: A informação é do Ministério do Desenvolvimento e Assistência Social, Família e Combate à Fome.
6: A frequência de recebimento do vale varia de acordo com a quantidade de pessoas que compõem a família. Por isso, a orientação é consultar os canais oficiais e verificar se há um vale disponível e até quando ele pode ser usado. Os canais oficiais são o aplicativo Meu Social, o portal Cidadão Caixa, o Disque Social 121 com ligação gratuita e o site gasdopovo.mds.gov.br. Repetindo, gasdopovo.mds.gov.br. Por estes canais, também é possível localizar as revendas credenciadas ao programa. A Secretária Nacional de Integração e Articulação de Plataformas Sociais Eletrônicas do MDS, Ana Lúcia Alonso, fala sobre a quantidade de vales disponíveis para cada tamanho de família.
7: O período é definido pela quantidade de pessoas na família. Famílias com mais de 4 pessoas, a cada 2 meses tem um novo vale. Família de 2 ou 3 pessoas, a cada 3 meses. E todo dia 10 tem vale novo. Então é só ficar atento com a data fim e receber a nova recarga do gás, garantindo assim a alimentação do dia a dia e a qualidade de vida, dignidade para as famílias brasileiras.
6: Os vales garantem a recarga do botijão de gás de cozinha de 13 quilos. Para fazer a recarga, a família deve levar o botijão vazio até a revenda credenciada. Para trocar o vale pela recarga, os beneficiários podem usar o cartão do Bolsa Família com chip, o cartão de débito da Caixa ou o CPF da pessoa responsável familiar. Neste caso do CPF, o responsável familiar vai receber um código enviado por SMS para o celular cadastrado na Caixa Econômica. O código recebido por SMS deve ser utilizado somente no momento da validação da recarga. O MDS orienta que o código não seja compartilhado por WhatsApp, telefone ou com outras pessoas. Acesse gov.br/MDS e saiba quem pode ser beneficiário do Gás do Povo. Reportagem Érica Brás.
2: Nesta semana, comemora-se o Dia Mundial da Alfabetização, fase do ensino que é a base para o desenvolvimento de um indivíduo.
0: Ela garante o acesso a informações básicas e aos direitos fundamentais e abre portas para o futuro, mesmo quando ocorre depois da idade recomendada.
2: E é sobre a educação de jovens e adultos que vamos falar nessa reportagem, a partir da história de Nelma Maria, que nasceu no interior de Pernambuco.
0: Para que essa modalidade de ensino chegue a mais pessoas, foi criado um cadastro online, acessível a qualquer um que quer voltar ou começar a estudar.
3: Filha única, na infância, Nelma Maria não teve outra opção que não trabalhar para ajudar em casa. Uma fase da vida que ficou marcada na memória.
8: Eu nasci e me criei na roça, trabalhando. Com 7 anos, tomava conta de um monte de bicho. E dali não era para sair para lugar nenhum.
3: Foi na terceira idade, aos 65 anos, que Nelma conseguiu, enfim, sentar em uma sala de aula. Ela é aluna da Educação de Jovens e Adultos, no Centro de Ensino Médio 3 da Ceilândia, cidade que fica a cerca de 35 quilômetros do centro de Brasília.
8: Era o meu sonho estudar. E depois que eu vim para essa escola, pronto, foi a minha felicidade, foi a minha alegria. E quando eu entrei, eu não sabia de nada. Eu errava tudinho, agora não, tá tudo mais fácil para mim. Prova de português, passei, ganhei 9,5, na outra ganhei 7. Matemática, só errei 3. Eu fiquei tão feliz que eu saí daqui, eu tava flutuando.
3: A educação de jovens e adultos atende pessoas dos mais diferentes níveis de alfabetização e é um direito garantido por lei. Como lembra a secretária de Educação Continuada, alfabetização de jovens e adultos, diversidade e inclusão do Ministério da Educação, Zara Figueiredo.
9: Quando a gente tem, por exemplo, na Constituição, o artigo 205, dizendo que a educação é um dever do Estado e um direito do indivíduo, esse direito é para todos aqueles que estão na idade educacional, mas também aqueles que não tiveram acesso na idade considerada recomendada. Portanto, a EJA está dentro desse bojo constitucional.
3: Segundo o Censo Escolar de 2025, o país tinha mais de 2 milhões e 200 mil estudantes matriculados na EJA em quase 30 mil instituições de ensino. Fernando Lourenço, diretor do Centro de Ensino Médio 3 da Ceilândia, onde estuda a Nelma Maria, que conhecemos no início desta reportagem, explica que a escola se preparou para acolher as diferentes realidades dos alunos. Mais da metade das 64 turmas da instituição de ensino são turmas da educação de jovens e adultos.
10: São dois mundos diferentes. O ensino médio regular é uma coisa e a educação de jovens e adultos é outra. O público é diferente, os professores são diferentes, todo o planejamento é diferente.
3: Professora da instituição, Etienne Melina, afirma que aprende todos os dias com os alunos da EJA. Ela diz que para manter o aluno dentro de sala de aula, a motivação precisa ser constante.
11: É um trabalho diário, porque todos os dias para eles vem tem alguma coisa diferente que acontece na vida deles, uma situação ou uma promoção no trabalho que modifica toda a rotina deles. Então, é sempre um trabalho diário de manter aquele aluno ali.
3: Para facilitar o acesso de pessoas que não tiveram a oportunidade de concluir a educação básica na idade regular, foi criado o Cadastro da Educação de Jovens e Adultos. A plataforma é um auxílio para o aluno encontrar a oportunidade de matrícula mais adequada à sua realidade. O endereço é cadeja.mec.gov.br. Reportagem Luana Karen.
2: Uma solução inovadora para um problema grave e bastante comum, o chamado pé diabético.
0: Cientistas da Universidade de Brasília uniram látex natural e luz de LED em uma tecnologia que acelera a cicatrização de feridas causadas pela doença.
2: Os curativos desenvolvidos pelos pesquisadores promete reduzir o caminho da recuperação dos pacientes.
0: Saiba mais no quadro Ciência na Prática.
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13: Uma tecnologia desenvolvida no coração do Brasil promete transformar o tratamento de feridas crônicas. Uma combinação de látex e luz de LED acelera a cicatrização do chamado pé diabético.
14: Eu sou o professor Adson da Rocha, professor e pesquisador da Universidade de Brasília e coordenador adjunto do projeto Rafa, desenvolvido especialmente para auxiliar no tratamento de feridas associadas ao pé diabético. O projeto Rafa nasceu a partir da experiência das pesquisas voltadas para o tratamento de feridas de difícil cicatrização. A ideia fundamental foi combinar dois elementos que já são reconhecidos por seu potencial de favorecer o processo de cicatrização. O primeiro é uma película produzida a partir do látex natural e o segundo é a luz vermelha emitida por LED. No projeto Rafa, esses dois elementos são utilizados de maneira combinada.
13: A pesquisa alia o poder regenerativo da borracha natural e a capacidade de recuperação de tecidos pela luz de LED. O projeto caminha para se tornar um tratamento disponível para toda a população.
14: E os resultados obtidos até agora foram bastante positivos. Nesses estudos, nós observamos uma melhora significativa no processo de cicatrização e uma redução de tempo necessário para a cura das feridas quando comparado ao tratamento convencional. Atualmente, a tecnologia passou já por testes clínicos, né? E ele foi licenciado para uma empresa. A expectativa é que, concluídas essas etapas regulatórias necessárias, essa tecnologia possa chegar à população e tornar-se mais uma alternativa para o tratamento das complicações do pé diabético.
13: Acompanhe a pesquisa na página da Universidade de Brasília. E esse foi o Ciência na Prática, com produção de Warby Calil e edição de Edinaldo Júnior. E nosso encontro com o Saber Científico volta na próxima semana. Até lá.
2: Só em 2025, a Polícia Rodoviária Federal registrou mais de 22.700 infrações por motoristas não estarem usando cadeirinha e equipamentos de retenção, como o Bebê Conforto.
0: O Bebê Conforto é um dos primeiros equipamentos onde a criança fica e é colocada após o nascimento. Por isso, deve oferecer segurança aos pequenos.
2: Na hora de comprar, é importante ficar de olho se o equipamento está dentro das regras e possui o selo do Inmetro, o Instituto Nacional de Metrologia, Qualidade e Tecnologia.
15: Na hora de comprar o Bebê Conforto, segurança deve vir antes do preço ou da aparência. Para escolher o modelo certo, pais e responsáveis precisam observar as características da criança e as orientações do fabricante. Um dos primeiros itens a conferir é o selo de identificação da conformidade do Inmetro. No Brasil, os dispositivos de retenção para crianças têm certificação obrigatória e precisam atender os requisitos técnicos definidos pelo Instituto. O chefe de divisão de regulamentação e qualidade regulatória do Inmetro, Hércules Souza, explica que o selo significa que o produto passou por todos os testes de segurança.
16: O selo do Inmetro, né? Ele é a evidência de que, de fato, esse objeto, componente, esse equipamento, o conforto, de fato, passou pelos ensaios, né, estabelecidos pelos requisitos técnicos do Inmetro e atendem, portanto, a esse requisito estabelecido de maneira compulsória no país. Então, dispositivo de retenção para criança, incluindo aí Bebê Conforto, é um produto que tem que ser certificado compulsoriamente no Brasil.
15: Também é preciso conferir no produto e no manual os limites de peso e altura indicados pelo fabricante. As informações são importantes para saber se aquele modelo é adequado para a criança. A Diana Carajá, empresária de uma loja de bebês em Brasília, destaca que os pais precisam ficar atentos à segurança e o conforto dos aparelhos.
17: É um dos primeiros ambientes que o recém-nascido vai ter que se adaptar. Segurança, conforto são prioridade. A marca é algo que você pode considerar como um ponto mais secundário.
15: Para bebês de até um ano ou com até 13 quilos, dentro do limite definido pelo fabricante, o bebê conforto deve ser usado no banco traseiro e de costas para o

0: onde o consumidor pode checar na palma da mão se o selo é verdadeiro e se houve falsificação.
1: Nós conversamos com Márcio Oliveira, presidente do Instituto, sobre essas inovações e o trabalho de testagem e garantia realizado pelo Inmetro. Acompanhe.
0: Presidente, bem-vindo à Voz do Brasil, um prazer ter o senhor com a gente aqui. Vamos falar sobre essa nova exigência dos capacetes para motociclistas, que agora eles têm que ter o selo de conformidade do Inmetro, né? O que esse selo garante em relação aos capacetes?

0: consumidor por meio de um aplicativo chamado Em Metro na Palma da Mão, que pode ser baixado no Android e iOS, de forma muito simples, sem muitas etapas. Ele vai pegar a câmera, fazer a foto no QR Code e imediatamente vai ser direcionado para nossa atendente virtual, chamada A Medida. A Medida, com uma linguagem muito simples, vai perguntar: está com dúvida na compra desse capacete? O consumidor vai falar sim. Ato contínuo, ela vai dizer selo falso ou vai dizer produto aprovado.
1: O Inmetro realiza testes que atestam a segurança. A gente está falando aqui dos capacetes, mas a gente poderia estar falando, por exemplo, de brinquedos, ou o senhor falou dos cilindros de gás natural, ou seja, coisas muito sensíveis do ponto de vista do estrago, né, que podem causar. Então, eu queria que o senhor falasse um pouco mais sobre esses testes de segurança, como que eles são feitos, como que o Inmetro atesta a segurança dos produtos.
0: Além do fortalecimento da economia do nosso país, porque deixa a concorrência de forma competitiva, eliminando exatamente a pirataria, a concorrência desleal, mas além de toda essa questão econômica, existe o principal, que é a segurança. Nós temos, nos anos anteriores, registros de acidente doméstico com brinquedo, por exemplo. Brinquedo que, ao cair de uma altura pequena, solta a parte pequena. É muito comum uma criança até 3 anos de idade colocar na boca e causar um sufocamento. Então, são situações que jamais esse brinquedo seria aprovado pelo Inmetro. Nós temos em

0: será se esse radar está verificado pelo Inmetro? Isso a população que tem que tomar conhecimento. Solicitar do órgão de trânsito as informações ou visitar o nosso site do Inmetro. Então lá existe todas as informações. Ao abastecer seu veículo, aparece na bomba 20 litros. Será se saiu esses 20 litros, foi colocado no seu tanque? Então nós temos toda essa infraestrutura da qualidade no país, são mais de 12 mil técnicos realizando de forma preventiva esse trabalho em todo o país.
1: Muito bem, nós conversamos com Márcio André Oliveira, presidente do Inmetro. Muito obrigada, presidente, pela sua entrevista à Voz do Brasil.
0: Uma vez agradecemos muito a oportunidade e no caso de dúvidas, reclamações, denúncias, também nós temos à disposição da população a nossa ouvidoria. O número é o 0800-285-1818. 0800-285-1818. Muito obrigado.
1: E o Inmetro alerta sobre uma mensagem falsa que vem sendo enviada em nome da instituição.
2: O comunicado tem como alvo empresas e cidadãos e simula uma comunicação oficial relacionada a uma suposta inspeção.
1: A mensagem apresenta dados como número de processo, data de fiscalização, possíveis penalidades e prazo para regularização.
2: E inclui um botão com a indicação acessar notificação. O recurso pode ser utilizado para induzir o destinatário a clicar em links maliciosos ou fornecer informações.
1: O Inmetro esclarece que não emitiu o documento e reforça que a mensagem não deve ser considerada uma comunicação oficial.
2: Qualquer dúvida, a ouvidoria do Instituto pode ser acionada pelo site gov.br/Inmetro ou pelo telefone 0800-285-1818.
1: A operação do Ministério do Trabalho e Emprego resgatou mais de 400 trabalhadores de condições análogas à escravidão.
2: Desse total, mais da metade foram registrados apenas em Minas Gerais.
3: A operação resgatou 479 trabalhadores de condições análogas à escravidão. Entre os resgatados estão

0: Organização criminosa formada por agentes públicos e privados suspeita de direcionar verbas públicas para empresas subcontratadas de forma irregular, sem comprovação da efetiva prestação dos serviços contratados.
1: Entre os alvos dos mandados de busca e apreensão da operação estão o deputado federal Mário Frias e a da produtora de Dark Horse, Karina Gama.
0: Na decisão, o ministro Flávio Dino destacou que por envolver autoridades com fórum por prerrogativa de função, impõe-se a remessa imediata ao Supremo Tribunal Federal.
1: A terceira turma do Superior Tribunal de Justiça, o STJ, decidiu que o plano de saúde não pode interromper de forma repentina o tratamento multidisciplinar de um paciente com TDAH.
0: Essa regra se aplica mesmo quando a operadora tenha exercido regularmente o direito de rescindir um contrato coletivo. Kátia Gomes.
2: O caso envolveu uma criança que fazia acompanhamento multidisciplinar para TDAH quando o contrato do plano de saúde foi rescindido. A operadora alegou que o acompanhamento não seria indispensável à sobrevivência da paciente. O colegiado deu parcial provimento ao recurso. Segundo a relatora, ministra Nancy Andrighi, a legislação prevê a necessidade de acompanhamento integral de pessoas com TDAH, inclusive com equipe multidisciplinar. Ela ressaltou que a proteção não significa assistência vitalícia, mas a cobertura deve durar por tempo razoável até alta médica, estabilização clínica ou uma alternativa que garanta a continuidade do tratamento.
1: A campanha Setembro Amarelo reforça a importância de falar sobre saúde mental também nas empresas.
0: A Justiça do Trabalho tem acompanhado de perto essa realidade. Larissa Batista.
3: Em 2025, mais de 546 mil benefícios por incapacidade temporária foram concedidos pela Previdência Social, relacionados a transtornos mentais e comportamentais. Em um caso recente, o TST determinou indenização a um bancário após reconhecer que a pressão por metas, os anos em cargos de chefia e os afastamentos médicos contribuíram para agravar o seu quadro depressivo. Atenta a esse cenário, a Justiça do Trabalho promove ações em defesa da saúde mental por meio do programa Trabalho Seguro. Se precisar de ajuda, ligue 188.
1: Ministério Público Federal fecha acordo que destina mais de R$1.800.000 ao Sistema Único de Saúde, o SUS, no Rio Grande do Sul.
0: O acordo prevê ainda 12 meses de prestação de serviços à comunidade. Vanessa Pereira.
4: O acordo de não persecução penal foi firmado entre o Ministério Público Federal e duas investigadas, a sócia proprietária e a supervisora comercial de uma empresa fornecedora de materiais médico-hospitalares por corrupção ativa e associação criminosa em esquema de pagamento de propina a médicos do SUS no município de Passo Fundo, no Rio Grande do Sul. Segundo o acordo, os mais de R$1.800.000 serão repassados ao SUS. Além das obrigações financeiras, cada investigada deverá prestar 4 horas semanais de serviços à comunidade durante um ano.
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1: A você, uma boa noite.
0: E até amanhã.
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0: Está no ar o Jornal do Senado.
1: Eu sou Paula Groba.
2: E eu sou Humberto Pinheiro.
1: E estes são os destaques de hoje do Jornal do Senado, que começa agora.
2: Sancionada lei que acaba com taxa das blusinhas para compras internacionais de até $50.
1: União terá fundo para ampliar acesso gratuito à justiça.
2: Setembro Amarelo. Senado debate prevenção do suicídio e valorização da vida.
1: Boa noite.
2: Boa noite.
1: Foi sancionada a lei que acaba com a chamada taxa das blusinhas sobre compras internacionais de até $50.
2: A norma acaba com a cobrança de 20% de imposto de importação. O texto foi aprovado pelo Congresso Nacional na semana passada. Senadores defenderam que a medida deve beneficiar os consumidores com menor poder de compra.

0: Repórter Lana Dias.
1: Foi oficializado em lei o fim do imposto de importação de 20% sobre compras internacionais de até $50, a chamada taxa das blusinhas. A norma também diminui de 60% para 30% a tarifa sobre mercadorias de até $3.000. A lei altera a cobrança do imposto de importação, mas as compras ainda continuam sendo tributadas pelo ICMS, imposto que pode variar de acordo com o estado. Quando a proposta foi aprovada no plenário do Senado, a relatora, senadora Leila Barros, do PDT do Distrito Federal, afirmou que a medida deve beneficiar os consumidores com menor poder de compra.
2: E nós sabemos quem são muitos dos brasileiros que utilizam essas compras de pequeno valor. São pessoas que procuram um produto mais barato, são famílias que precisam fazer o orçamento caber no final do mês, são trabalhadores que pesquisam preço, comparam alternativas e encontram no comércio eletrônico uma maneira de ampliar o seu poder de compra.
1: A princípio, as regras foram determinadas por medida provisória do Poder Executivo, que estava em vigor desde maio. Mas o texto recebeu modificações no Congresso Nacional. Uma delas foi a isenção da tarifa sobre medicamentos importados para tratamento de doenças raras ou negligenciadas que não tenham similar nacional. Também foi incluída a avaliação periódica pelo Ministério da Fazenda para verificar os efeitos econômicos da medida. A primeira deverá ser feita no prazo de 3 meses e as próximas em um intervalo de até 6 meses cada, abrangendo setores de têxteis e vestuário, calçados, acessórios, brinquedos e cosméticos. O regime de tributação também deve passar por avaliação anual do Congresso Nacional. O Poder Executivo fica autorizado a estabelecer limites de frequência nas compras, para evitar o fracionamento de remessas e a utilização da isenção para fins comerciais.
3: Uma nova lei também sancionada mudou as regras da relação entre contribuintes e o fisco. Na prática, a ideia é ter multas mais proporcionais e dar mais caminhos para resolver divergências sem precisar ir à justiça. A regra geral agora é que a multa não ultrapasse 75% do imposto devido e quem regularizar a situação por conta própria poderá ter desconto na penalidade. O desconto é maior para quem paga ou parcela a dívida logo no início da discussão. Em casos mais graves, como fraude ou sonegação, a multa poderá chegar a 100%. Para quem é reincidente, pode chegar a 150%.
0: A lei também amplia a possibilidade de acordos entre o contribuinte e o fisco por meio de mediação e transação tributária e prevê a arbitragem especial tributária em que um terceiro imparcial poderá decidir o conflito sem que a disputa precise chegar ao judiciário. Para o relator da proposta, senador Efraim Filho, do PL da Paraíba, as mudanças reduzem a burocracia e dão mais segurança jurídica ao bom contribuinte.
4: O objetivo não é enfraquecer a administração pública, também não é criar privilégio para o contribuinte. O objetivo é construir equilíbrio, cobrar corretamente de quem deve, combater fraude e sonegação, mas preservar garantias mínimas para o contribuinte de boa fé.
3: O senador Flávio Arnes, do PSB do Paraná, destacou a importância da proposta que permite o saque do FGTS quando o trabalhador ou seu dependente for diagnosticado com esclerose múltipla ou esclerose lateral amiotrófica, conhecida como ELA. O projeto já foi aprovado pelo Senado e atualmente está em análise na Câmara dos Deputados.
0: O parlamentar enfatizou que a medida reconhece que as consequências do diagnóstico não se limitam a questões de saúde, mas atingem outras áreas da vida do paciente. Dados da Associação Brasileira de Esclerose Múltipla apontam que cerca de 40 mil brasileiros convivem com a condição autoimune, que afeta o sistema nervoso central e pode gerar desde dificuldades motoras até problemas cognitivos e visuais.
5: Essa proposta reconhece que o diagnóstico de uma doença crônica produz impactos que ultrapassam a dimensão clínica e atingem toda a organização familiar e financeira.
3: E uma nova lei criou um fundo para ampliar o acesso gratuito à justiça para pessoas que precisam de assistência.
0: A norma ainda determina que a execução dos recursos do fundo seja divulgada em um portal público de transparência. Repórter Patrícia Oliveira.
6: Para fortalecer a Defensoria Pública da União, um novo fundo deverá promover a prestação de assistência jurídica gratuita a quem não tem condições de pagar. O fundo teve teve origem em projeto de lei aprovado no Senado e de iniciativa da própria Defensoria. Entre as fontes de recursos estão dotações do orçamento e 5% das custas recolhidas na Justiça da União. Em plenário, o senador Eduardo Gomes, do PL de Tocantins, destacou que o fundo deve aumentar a capacidade de atendimento à população,
7: contribuindo para ampliação e qualificação do acesso à justiça e para a promoção dos direitos fundamentais, especialmente das pessoas em situação de vulnerabilidade.
6: A nova lei também determina que a execução dos recursos do fundo seja divulgada em um portal público de transparência. A lei entrará em vigor em outubro, 45 dias após a publicação.
3: E as futuras polícias municipais poderão ter mais autonomia para serem criadas. O Senado analisa uma mudança na PEC da Segurança Pública que retira a exigência do aval dos conselhos estaduais para a criação dessas corporações.
0: A emenda será analisada na próxima reunião da Comissão de Constituição e Justiça. Repórter Bruno Lourenço.
8: A PEC da Segurança diz que os municípios poderão constituir polícias para o policiamento ostensivo e comunitário e que essas corporações passarão por uma certificação periódica pelo Conselho Estadual de Segurança Pública e Defesa Social. O senador Alessandro Vieira, do MDB de Sergipe, apresentou um pedido para retirar o dispositivo.
9: Ao criar uma nova instância política de controle e fiscalização de um ente federado por outro, porque observe, esse Conselho Estadual, ele vai interferir na autonomia de um órgão municipal. E isso não faz sentido do seu ponto de vista jurídico.
8: O relator Rogério Carvalho, do PT de Sergipe, defende a chamada acreditação para buscar padronização e qualidade.
10: É para garantir que as normas federais únicas, ou seja, um sistema de referência, uma norma federal, se aquelas normas estão ou não sendo aplicadas por aquela corporação que está nascendo.
8: A emenda que retira a acreditação das polícias municipais por um conselho estadual deve ser analisada na próxima reunião da CCJ.
3: O silêncio também pode ser um sinal de alerta quando o assunto for depressão e ansiedade. No Setembro Amarelo, a Comissão de Direitos Humanos debateu formas de prevenir o suicídio e de fortalecer a valorização da vida.
0: Especialistas destacaram a importância de identificar situações de fragilidade emocional e apresentaram redes de apoio que podem ajudar quem enfrenta momentos de crise. Repórter Douglas Castilho.
11: Amarelo é a cor que representa um sinal de alerta. São 720 mil pessoas no mundo todo ano, segundo a OMS, vítimas de uma dor às vezes visível só para quem sofre. A presidente da Comissão de Direitos Humanos, senadora Damares Alves, do Republicanos do Distrito Federal, destacou que a questão é mais complexa do que a depressão e precisa de uma abordagem também complexa.
12: Prevenir significa, portanto, atuar também nas escolas, nas famílias, nas comunidades, enfrentar o bullying, o cyberbullying e as violências. Promover competências socioemocionais e identificar precocemente sinais de sofrimento e garantir acesso oportuno ao cuidado.
11: O representante do Centro de Valorização da Vida, CVV, Alan Teixeira Lima, apresentou o trabalho da instituição, que é referência internacional no tema.
13: Nós somos mais conhecidos pelo telefone 188. No último ano, a gente fez 2 milhões de apoios emocionais. Uma pessoa pode ligar quantas vezes quiser para o CVV.
11: Outro canal de apoio é a Rede Pode Falar, voltada ao apoio a jovens que tenham de 13 a 25 anos, período em que o suicídio figura entre as principais causas de morte. Se precisar, peça ajuda.
0: Edição de Paula Groba e trabalhos técnicos de Eliseu Caires. O Jornal do Senado fica por aqui. Acompanhe agora as notícias da Câmara dos Deputados. Boa noite.
3: Boa noite e até amanhã.
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15: Câmara pode incluir sardinha em lata na lista de produtos da cesta básica.
16: Proposta prorroga bolsas de ensino superior por nascimento de um filho.
17: Projeto cria política para acompanhar tecnologias criadas pela sociedade.
18: Boa noite. Avança na Câmara a proposta que institui uma política nacional para o acompanhamento de tecnologias desenvolvidas pela sociedade. A repórter Mônica Tati tem os detalhes.
19: Proposta em análise na Câmara institui a Política Nacional de Tecnologia Social. O projeto, apresentado pela deputada Jandira Fegali, do PCdoB do Rio de Janeiro, define a tecnologia social como um conjunto de processos coletivos, colaborativos e interdisciplinares que priorizam a inovação tecnológica voltada à democratização do desenvolvimento. Jandira Fegali fala sobre a importância de criar uma política para o setor, aproveitando a criatividade da sociedade.
20: Por exemplo, nas comunidades, nas favelas, em todo canto, período da enchente semiárido, que tecnologia o povo usa para dar suas soluções. A moeda complementar foi uma solução popular que começou no Ceará. E muitas outras soluções, inclusive medicinais. Então, a tecnologia social é aquela que vem inovado pelo povo e que precisa estar regulamentado em lei para que seja valorizada, reconhecida, fomentada e que a gente consiga, inclusive, dar a propriedade intelectual, que para eles é coletiva, para que essa inovação seja, de fato, respeitada.
19: As iniciativas previstas na proposta incluem áreas como água, alimentação, educação, energia, habitação, saúde, meio ambiente, inclusão digital e de assistência para pessoas com deficiência. A proposta prevê a prioridade na análise de pedidos de patente ou de registro dessas tecnologias no INPI, o Instituto Nacional da Propriedade Industrial. A titularidade dos direitos de invenção será decidida nos próprios contratos de fomento, garantindo que as comunidades que ajudaram a criar a solução também participem dos benefícios. Também estão previstos mecanismos que permitem que estados e municípios possam aderir às ações e que recebam apoio técnico do governo federal. A deputada Jandira Fegali explica que a construção do projeto envolveu vários setores da sociedade e governamentais.
20: Fizemos uma construção com o Ministério de Ciência, Tecnologia e Inovação e com os movimentos que representam essas várias tecnologias que surgiram no mundo, inclusive com alguns bancos de fomento, como o Banco do Brasil, como a Embrapa, Caixa Econômica, também participaram dessa construção. E finalmente a gente aprovou um projeto que identifica esse conjunto de contribuições, essa comunhão de contribuições que nós fizemos aqui na Comissão de Ciência, Tecnologia e Inovação.
19: O texto aprovado pela Comissão de Ciência, Tecnologia e Inovação da Câmara retirou o repasse de recursos do Fundo Nacional de Desenvolvimento Científico e Tecnológico para a Política, mas manteve a possibilidade de apoio através de dotações orçamentárias e por instrumentos de fomento já existentes. O projeto que institui a Política Nacional de Tecnologia Social ainda será analisado pelas comissões de Finanças e Tributação e de Constituição e Justiça. E se for aprovado, pode seguir direto para a votação no Senado. Da Rádio Câmara de Brasília, Mônica Tati.
14: Desenvolvimento Regional.
21: A Comissão da Amazônia aprovou o projeto que prevê a criação de cooperativas têxteis comunitárias. Relator do texto no colegiado, Zezinho Barbari, do PP do Acre, acredita que com a medida, famílias vulneráveis financeiramente terão mais renda e trabalho nas regiões Norte e Nordeste.
22: Zezinho Barbari informa que os órgãos federais vão dar preferência à compra de uniformes feitos por essas associações locais. Além disso, o deputado acrescenta que o programa incentiva o reaproveitamento ecológico de tecidos.
21: Proposta de Paulo Alexandre Barbosa, do PSD, quer o reconhecimento de Ibirá, cidade do noroeste de São Paulo, como capital nacional das águas medicinais. Em sua justificativa, ele afirma que o poder terapêutico das águas termais do município é conhecido desde 1909.
22: Segundo Paulo Alexandre Barbosa, as condições geológicas locais determinam os altos índices de vanádio, de ação antioxidante e controle glicêmico e o pH alcalino das águas. Para ele, a concessão do título busca também estimular o turismo e a preservação do patrimônio natural.
14: Consumidor.
21: Saulo Pedroso, do PSD de São Paulo, defende a criação de um sistema para rastrear e autenticar bebidas alcoólicas importadas. A medida prevê selos físicos e digitais com informações sobre origem, produtor, importador e lote, além de um aplicativo para que o consumidor possa verificar a autenticidade do produto.
22: Para Saulo Pedroso, a proposta ajuda no combate à falsificação de bebidas e aumenta a segurança dos consumidores. O sistema também deverá integrar informações com os órgãos de fiscalização e permitir a identificação de irregularidades ao longo de toda a cadeia de distribuição.
14: Direitos Humanos.
21: Eros Biondini, do PL de Minas Gerais, apresentou projeto para assegurar a livre manifestação de crenças religiosas, incluindo pregações e citações de textos sagrados. A proposta determina que a simples expressão de dogmas ou convicções religiosas não seja enquadrada como crime.
22: O texto de Eros Biondini também pede que plataformas digitais retirem conteúdos exclusivamente por reproduzirem textos sagrados ou ensinamentos religiosos. A remoção poderá ocorrer por ordem judicial quando houver intenção comprovada de incentivar a prática de crimes violentos.
14: Educação.
21: Avança na Câmara a proposta que permite a prorrogação de bolsas de ensino superior por nascimento de um filho. A repórter Silvia Munhato tem os detalhes.
1: A Comissão de Educação da Câmara dos Deputados aprovou o projeto de lei que garante a pesquisadores e estudantes do ensino superior o direito de prorrogar o prazo de suas bolsas de estudo em caso de nascimento de filho. Pelo texto, bolsas de estudo com duração mínima de 12 meses poderão ter seus prazos estendidos por até 180 dias se houver comprovação de afastamento por nascimento, adoção ou obtenção de guarda judicial. A legislação atual já permitia a prorrogação dos prazos de vigência das bolsas de estudo em caso de adoção. A proposta também permite que dois bolsistas usufruam do benefício simultaneamente pelo mesmo evento de adoção ou guarda. O relator, deputado professor Alcides, do PSDB de Goiás, diz que o texto é do interesse do sistema educacional.
2: Do ponto de vista educacional, a proposição é meritória, uma vez que apresenta medidas concretas para favorecer, de um lado, a participação dos pais no cuidado dos filhos, desde o nascimento ou adoção, ao mesmo tempo em que favorece a continuidade e conclusão de estudos e pesquisa dos estudantes pai. Ademais, na hipótese de ambos os pais da criança, nascida ou adotada, serem bolsistas, a matéria tem o mérito de assegurar aos dois o direito do afastamento das atividades acadêmicas e a prorrogação da bolsa de estudos.
1: O projeto que permite a prorrogação de bolsas de estudo do ensino superior pelo nascimento de filhos dos estudantes será analisado agora pelas comissões de Previdência, Assistência Social, Infância, Adolescência e Família e de Constituição, Justiça e de Cidadania. Da Rádio Câmara de Brasília, Silvia Munhato.
22: Tarcísio Mota, do PSOL do Rio de Janeiro, apresentou o projeto que garante tempo de planejamento para professores da educação básica. O texto estabelece que, quando a jornada for organizada por horas-aula, o limite de atividades em sala deve ser calculado pelo mesmo critério.
4: Tempo de planejamento para professor é decisivo para que a educação de qualidade aconteça. E nós não podemos deixar a covardia que alguns governos estão fazendo de contar o tempo de forma a obrigar o professor a pegar mais turmas sem receber um centavo a mais por isso. Esse projeto, portanto, garante a proporcionalidade. 3 aulas dadas, 1 aula de planejamento.
21: Tarcísio Mota sustenta que a regra mínima de proporcionalidade permite ao professor preparar aulas, elaborar provas e cuidar da saúde mental. Ele reforça que condições mais justas de trabalho para docentes asseguram melhor qualidade aos estudantes.
14: Trabalho.
22: Bibo Nunes, do PL do Rio Grande do Sul, é favorável ao projeto que amplia a licença paternidade para pais de recém-nascidos prematuros ou que precisem de internação hospitalar após o parto. O deputado explica que a prorrogação seria equivalente ao período de internação do bebê.
21: Ele acrescenta que, para ter direito ao benefício, será necessário comprovar a prematuridade ou a internação por meio de documentação hospitalar. Bibo Nunes explica que a ideia é garantir a presença do pai ao lado da mãe e do bebê durante um período de maior vulnerabilidade.
23: Um prematuro tem que ter uma necessidade reconhecida de atenção especial. E o pai tem que estar junto com a mãe nesses momentos difíceis. Não é fácil ter filho prematuro. Imagine gêmeos que normalmente são prematuros. E como é que ficam os pais se não tem o pai ao lado da mãe o tempo todo. Se o recém-nascido precisa de um mês, dois meses, três, quatro, o tempo que for, isso é fundamental, isso não é regalia nenhuma, é simplesmente reconhecer a parte humana de quem está vindo ao mundo, que é o nascituro.
22: Fábio Garcia, do União de Mato Grosso, propõe criar uma política nacional de gestão de desempenho e eficiência para o serviço público. O projeto prevê avaliações periódicas dos servidores com base em critérios objetivos, como produtividade, qualidade do trabalho e atendimento ao público.
21: A proposta também reconhece o bom desempenho com bônus, capacitação e prioridade para ocupar funções de confiança. Fábio Garcia afirma que a intenção é melhorar a qualidade dos serviços públicos sem alterar os planos de carreira dos servidores.
14: Economia.
22: O plenário da Câmara pode votar projeto que inclui a sardinha em lata na lista de produtos da cesta básica isentos de impostos. Quem explica os detalhes é o repórter Antônio Vital.
5: Ganhou o regime de urgência e pode ser votado a qualquer momento no plenário da Câmara projeto que inclui a sardinha em lata na lista de produtos da cesta básica. Se a proposta virar lei, a sardinha passa a ter alíquota zero no pagamento de dois novos impostos criados pela reforma tributária e que passam a ser cobrados no ano que vem: o Imposto sobre Bens e Serviços, o IBS, e a Contribuição sobre Bens e Serviços, a CBS. O IBS será distribuído a estados e municípios. Já a CBS será o imposto federal. Eles vão incidir sobre mercadorias e serviços, inclusive importados. A reforma criou ainda outro tributo, o imposto seletivo, que será cobrado sobre produtos que fazem mal à saúde. Esses tributos vão substituir o PIS, a COFINS, o IPI, o ICMS e o ISS. A reforma tributária, aprovada no ano passado, isentou da cobrança do IBS e da CBS os artigos da cesta básica, inclusive carnes, o que não estava no texto e foi acrescentado durante a votação. Outros produtos com alíquota zero são alimentos como arroz, leite, manteiga e queijos. O projeto que ganhou o regime de urgência foi apresentado pelo deputado Luiz Nishimori, do PSD do Paraná, presidente da Frente Parlamentar da Pesca. A proposta será analisada junto com outra, parecida, apresentada pela deputada Ana Paula Lima, do PT de Santa Catarina. Ainda será designado um relator para apresentar um texto único. A justificativa dos autores é que a sardinha em lata é uma fonte de proteína importante para pessoas com menor renda, além de relevante para o setor pesqueiro nacional, que por ano produz mais de 100 mil toneladas do produto. O deputado Pedro Lupion, do Republicanos do Paraná, coordenador da Frente Parlamentar da Agropecuária, defendeu o regime de urgência para a proposta.
6: No dia da votação da reforma tributária nesse plenário, a questão da sardinha estava no texto. Nós trabalhamos isso junto com as carnes, da mesma maneira que foi feita em relação às outras carnes, com a inclusão na cesta básica, e uma questão de texto prejudicou o setor inteiro pesqueiro, justamente nessa questão da sardinha.
5: Com o regime de urgência, o projeto pode ser votado diretamente no plenário, sem passar pela análise das comissões permanentes da Câmara. Mas a medida não foi unânime no plenário. O deputado Hildo Rocha, do MDB do Maranhão, criticou a urgência, que pode acelerar a análise do projeto e alterar a reforma tributária.
7: Essa matéria, além de não tramitar nas comissões, o que já está errado, essa proposta de lei complementar, ela altera uma regulamentação da reforma tributária que fizemos recentemente. Reforma tributária que entra em vigor a partir do ano que vem, de 2027. Ou seja, ainda nem entrou em vigor e já estamos mudando para beneficiar interesses particulares, não interesse da nação brasileira.
5: Ainda não há data para votação no plenário da Câmara do projeto que inclui a sardinha em lata na lista de produtos da cesta básica. Da Rádio Câmara de Brasília, Antônio Vital.
14: Segurança Pública.
21: Delegado Palumbo, do Podemos de São Paulo, defende criminalizar a transmissão intencional de treinamento operacional a organizações criminosas. O deputado explica que a proposta também alcança agentes públicos que repassarem esse tipo de conhecimento.
22: Delegado Palumbo argumenta que facções têm atuado de forma cada vez mais profissional com o apoio de agentes que se corrompem. Essa prática, segundo ele, eleva o grau de letalidade das ações criminosas, comprometendo a efetividade das políticas públicas de segurança.
9: O indivíduo que faz isso tem que ficar preso. A pena é estipulada em 12 anos e tem que ficar preso mesmo. Todos aqueles que se corrompem, sejam policiais, agentes públicos, se corrompem e ensinam criminosos a matarem usando um fuzil, que é uma arma de guerra, tem que ficar preso sem benefício. Nós estamos lutando com o apoio do meu partido, que é o Podemos, para que esse projeto vire lei. Porque hoje os criminosos não estão mais agindo de forma amadora, não. Eles estão treinando e com a ajuda, infelizmente, de agentes que se corrompem.
21: Luiziane Lins, da Rede do Ceará, defende aumentar a pena para quem submeter trabalhadores a condições semelhantes à escravidão. Ela explica que a punição passaria a ser de 10 a 20 anos de prisão, além de multa, e o crime seria considerado hediondo e inafiançável.
22: Luiziane Lins também propõe detalhar na lei as situações que caracterizam esse crime, como trabalho forçado, jornada exaustiva, condições degradantes e restrição da liberdade por dívida. Pela proposta, a pena deve ser aumentada quando a vítima for criança ou adolescente.
21: Kiko Seleguin, do PT de São Paulo, quer proibir que pessoas que cometeram crimes hediondos recebam pagamento pela divulgação de seus delitos. A proposta prevê nulidade de contratos com produtoras, editoras e plataformas de streaming para livros, séries, filmes ou entrevistas sobre os crimes.
22: Pelo texto de Kiko Seleguin, os valores pagos aos criminosos ou a seus herdeiros deverão ser revertidos ao Fundo Penitenciário Nacional ou ao Fundo Nacional de Segurança Pública. Segundo o deputado, o objetivo é evitar que condenados lucrem com a violência e com a dor das vítimas.
21: Projeto de Pedro Lucas Fernandes, do União do Maranhão, determina que as unidades da Casa da Mulher Brasileira ofereçam acesso facilitado à perícia médico-legal para as vítimas de violência doméstica. O deputado explica que o exame poderá ser feito na própria unidade.
22: A ideia, segundo Pedro Lucas Fernandes, é evitar que a vítima se desloque para diferentes órgãos e enfrente novos constrangimentos, além de reduzir o risco da perda de provas. O texto também prevê atendimento humanizado e cooperação entre União, Estados, Distrito Federal e municípios.
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14: Justiça.
21: Marcelo Crivella, do Republicanos do Rio de Janeiro, destaca a promulgação de lei que responsabiliza civilmente pais ou mães por abandono afetivo dos filhos. O parlamentar afirma que o pagamento de pensão não substitui a presença familiar na rotina da criança.
10: Não basta pagar a pensão para o filho. É preciso que o pai ou a mãe participem da vida dele. Uma criança adoece, então o pai não vai estar lá para dar apoio a ela. Uma criança passa numa prova ou fica reprovada, ela não vai ter o carinho do pai. E uma criança que vai disputar uma competição na escola, os pais dos outros estão presentes e o dela ausente. Essa lei do abandono afetivo tornou um ilícito civil. Eu gostaria que fosse crime, mas o Congresso assim não aprovou. Ficou apenas o ilícito. Portanto, terá que pagar indenização pelo abandono afetivo.
22: Marcelo Crivella avalia que a nova lei pode reeducar responsáveis que cumprem obrigações financeiras, mas se afastam da vida dos filhos. Ele observa que a indenização passa a ser aplicada quando a ausência afetiva causar prejuízo à criança ou ao adolescente.
21: Termina agora o jornal Câmara dos Deputados, produzido pela Rádio Câmara, com trabalhos técnicos de Wellington Teles e apresentação de Luciana Vieira e Val Monteiro. Boa noite.
22: A Voz do Brasil está de volta amanhã. Uma boa noite para você.
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1: Estamos chegando
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1: Ô, compadre, comadre, estamos chegando aqui no Clube do Caipirão, defendendo as tradições culturais de nossa terra com grandes sucessos do nosso cancioneiro. Muita música, alegria pra você, que é o melhor ouvinte do mundo. Vamos que vamos!
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1: A sonoplastia do meu irmão companheiro Zé Luquinha, assessoria e produção da dona Juju. Juntos nós vamos reviver um passado tão vivo e presente na história e na memória de cada um de nós amantes da música sertaneja. Com a proteção de Deus, estamos chegando!

0: Boiadeiro de Palavra, nome da moda. A gente ouviu com Tião Carreiro e Pardinho, abrindo com chave de ouro mais uma edição do nosso Clube do Caipirão.
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0: Opa, que maravilha! Mais uma vez, seja muito bem-vindo, compadre, bem-vinda, comadre, ao nosso Clube do Caipirão. 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

agora vamos ouvir o Punhal da Vingança com Zé Fortuna Pitangueira e Zé do Fole no acordeão, o trio Os Maracanãs, aqui no Clube do Caipirão, abrindo o baú da música sertaneja.

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1: O nosso programa tem como objetivo preservar a cultura caipira e a nossa música sertaneja raiz. Por isso, nós temos alguns parceiros que gostam do nosso projeto e nos dão o apoio cultural para continuarmos firmes nessa jornada.
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1: E o nosso Clube do Caipirão está no ar desde 2008, defendendo a viola, a cultura, as tradições de nossa terra, sempre mantendo firme o melhor do nosso cancioneiro rural e da música tradicional, trazendo desde as raridades, as pioneiras da nossa canção, até mesmo as músicas mais novas, mas sempre dentro do estilão, do sertanejo raiz, tradicional e romântico. 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
2: É o Clube do Caipirão defendendo a viola caipira, as tradições de nossa terra. Bom dia pra você que tá chegando agora, você que já vem com a gente, seja muito bem-vindo. Tem muita moda boa pra gente ouvir.
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2: No jeito moda antiga com Silveira e Barrinha, lá do comecinho da carreira da dupla Silveira e Barrinha, a moda é um cururu. Na batida do cururu, composição do Arlindo Pinto do Priminho, de 1956, caçada. Presta atenção na letra

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2: Uma super sexta-feira, bom dia!

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1: Vamos cuidar do nosso meio ambiente.
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1: Valeu, Wilson Sartori, pelas dicas. É isso aí, vamos cuidar do meio em que vivemos, vamos cuidar do nosso meio ambiente.
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1: E vamos ouvir Divino Donizete, os violeiros do Brasil, com Mato Grosso e Matias.

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5: Já estamos de volta com o Clube do Caipirão, maior programa sertanejo raiz do rádio.
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5: Vamos ouvir o Franguinho na Panela na mais recente gravação com Ana Castela e Lourenço e Lourival.

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2: Agora para o que você está fazendo, chegue mais próximo do rádio, aumenta o volume. Vamos ouvir Os Bastião no humor caipira do Clube do Caipirão.
3: Ei, que dia bonito, Bastião. Oi, tá chique demais. Ah? Aqui, conta só um caos aqui, oi.
4: Ih, rapaz.
3: Teve um dia que eu tô aqui em casa aqui, Bastião.
4: Ah.
3: E eu até pinicão vou até tomar uma. Falei assim, vou lá no Barrigas Bar. Primeiro bar que eu vi.
4: Ah, sim.
3: Fui nele. Ah. Cheguei lá, você sabe como é que sua amava, né?
4: Ah, ignora.
3: Aí, cara fechado, sei que tem. Aí eu pedi lá uma pinga e pegou pra mim. Falei, eu vou puxar assunto com esse cara, né?
4: É.
3: Falei assim, ô, o que você tá achando do Dorival ser técnico da seleção? Ó, não fala de futebol comigo aqui, não. Eu não gosto de futebol. Falei, vou puxar outro assunto, né?
4: Falei
3: assim, ô, sua amava, tanta igreja aí abrindo aí, que beleza, né? Todo mundo conhecia a palavra. Ó! Outra coisa que eu não gosto de religião. Não fala que tem, não.
4: Falei,
3: meu Deus.
4: Falei,
3: tá, vou puxar um assunto de política, né?
4: Você é tudo, rapaz.
3: Falei com ele, falei assim, eu sou amado.
4: Você é doido.
3: O que você tá achando do Lula na presidência aqui?
4: Ai, ai, ai.
3: Ele não fala de política, de rapaz. Você tem. Eu falei assim, nossa senhora, de que eu posso falar? Eu falei, eu sou amado, pode falar de sexo? Ai, você pode falar à vontade. Vai tomar no piofó.
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2: Aí, Os Bastião, aqui no Humor Caipira do nosso Clube do Caipirão. Siga no Insta, @osbastiãosg. Amanhã tem mais caos pra você.
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2: Aqui é muita moda e pouca prosa. Toca mais uma, Luquinha.

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1: É só música boa, tem na programação pra você, que é o nosso melhor ouvinte, nosso parceiro, obrigado pela sua companhia.
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5: É o Clube do Caipirão pelo rádio, pela internet. O negócio é defender as tradições de nossa terra com as músicas que marcaram época. Bom dia!
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5: Agora no jeito, Ana Castela e Zezé de Camargo e Luciano, no projeto Herança Boiadeira no Rodeio. Vamos ouvir sucessão pra você aqui no Clube do Caipirão.

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1: Vamos ouvir Ambush Tá em Chororó, a música que deu nome à dupla Chitãozinho e Chororó, com Zé do Rancho e Zé do Pinho pra você aqui no Clube do Caipirão.

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1: Bem, meus amigos, chegamos ao final de mais uma edição do nosso Clube do Caipirão, agradecendo você pelo carinho da sua companhia, da sua audiência. Fique com Deus, com ele também voando. Até mais.
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força inquebrantável do Espírito. A caminhada terrena é, por excelência, uma sublime jornada de aprendizado, pontuada por desafios que muitas vezes nos parecem intransponíveis. No entanto, quando as sombras das dificuldades materiais tentam obscurecer o caminho, somos convidados a despertar uma força que não pertence à carne, mas à alma. É quando compreendemos com profunda sensibilidade que quem verdadeiramente comanda o corpo é o espírito imortal. A história humana é rica em almas que exemplificam a soberania do ser espiritual sobre as limitações físicas. Contemplamos a trajetória de um homem que conheceu o topo do mundo através da fama e do reconhecimento em Hollywood. Ele possuía uma voz marcante, uma presença vigorosa que encantava multidões. Contudo, a vida em seus desígnios misteriosos chamou-o a testemunhar a sua maior atuação no palco da própria existência, quando um grave acidente vascular cerebral, aos 79 anos, silenciou sua voz e comprometeu seus movimentos. Para o olhar puramente material, o veredito parecia definitivo: o fim de uma era, o sepultamento da comunicação. Mas, para o espírito, o diagnóstico dos homens é apenas um convite ao recomeço. O corpo físico, esse instrumento provisório, pode sofrer os abalos do tempo e da enfermidade, mas a vontade que emana da alma permanece intacta, vibrante e indomável. E Kirk Douglas buscou dentro de si as energias extraordinárias que todos trazemos guardadas. Afinal, somos filhos do Senhor do Universo, criados à imagem e semelhança de um Criador onipotente. Podemos realizar feitos considerados inimagináveis, acionando a alavanca da vontade soberana. O ator se submeteu a um rigoroso processo de fonoaudiologia. Cada palavra reaprendida, cada músculo facial que voltava a obedecer ao comando da mente, era um poema de superação escrito na matéria. O ápice dessa espetacular vitória deu-se apenas 2 meses após o revés. Ele subiu ao palco do Oscar para receber uma homenagem pelo conjunto de sua obra. Ovacionado pelo público, ele discursou demonstrando uma coragem comovente, que arrancou lágrimas do filho, da esposa e de muitos amigos. Diante da numerosa plateia e de todo o planeta, ele não era apenas um ator recebendo uma estatueta. Era o espírito imortal proclamando o seu triunfo sobre a fragilidade da carne. Ele viveu até os 103 anos, provando que o tempo e as rugas não reduzem a luz de quem escolhe continuar caminhando com otimismo e coragem. Essa extraordinária jornada nos recorda que trazemos em nós uma centelha divina capaz de transcender qualquer barreira. Quando o corpo fraquejar e o horizonte parecer cinzento, lembremos-nos de que somos os condutores do nosso próprio destino biológico. O espírito renova-se e vence, porque a nossa essência foi feita para a luz. E para a alma que confia e luta, não existe o impossível. Podemos perder a juventude e a força física, mas o espírito imortal surpreende, e sob o seu comando, não existem barreiras que não possam ser superadas. 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Transmissão pelo arroba canal FEP. E assim chegamos ao final de mais um Momento Espírita. Hoje, sexta-feira, 11 de setembro de 2026. 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
1: Salve, salve, caminhoneiros e caminhoneiras de todo o Brasil! Posso chegar? Posso encostar? Por cá tá o Fernando Riquetti. Eu não vim sozinho, não. Vim com toda a nossa turma pra mais um Brasil Caminhoneiro. Eita, nós! Meia hora de música, informação das estradas e curiosidades do trecho. E vamos nessa, que o tempo, ó, não espera, não! Amortecedor, parceiro, parte importante do sistema de suspensão. E como ele sofre, hein? O amortecedor controla o vai e vem das molas quando você passa por um buraco, por exemplo. Eu conversei com Edson Vieira. Ele é representante de uma grande fabricante de peças automotivas. E o moço, ó, sabe tudo sobre amortecedor. Roda a matéria aí, Paulinho.
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3: Bom, então você acompanhou bem a evolução e conhece essa peça aqui como ninguém, né? E como ela tem um trabalho muito importante no dia a dia do motorista, não, Vera?
4: Com certeza, porque ela dá conforto, segurança e estabilidade ao caminhão e, consequentemente, ao caminhoneiro.
3: Vocês normalmente constroem uma peça dessa aqui para durar quanto tempo? Dá para dar uma previsão ou não?
4: Riquetti, assim, depende muito do tipo de caminhão, do tipo de serviço que ele faz e também de onde que ele roda.
1: Quando o motorista trafega com o amortecedor já desgastado, outros componentes do caminhão também são prejudicados. O Vieira mostra alguns sinais que indicam desgaste da peça. Um deles é vazamento de óleo.
4: O estado aqui das buchas, se elas não estão estouradas, rasgadas, se não tem nenhum desgaste nela, isso aqui visivelmente você pode ver se ele não está quebrado na sua estrutura, batido, vazando óleo, geralmente vai vazar óleo nessa região, e é uma coisa que a gente chama atenção, é um sistema de suspensão, então cada componente depende do outro. Então, para ele estar com todo o sistema funcionando em ordem, todos os produtos têm que estar em perfeito estado de funcionamento.
3: Até, por exemplo, quem gosta daquela moda, ele andar com a traseira do caminhão também arqueada, esse bichinho aqui acaba lá na frente sofrendo, coitado.
4: Então, quando você faz isso, você está aumentando o curso dele, forçando ele. Primeiro, ele vai estourar. Segundo, você vai perder totalmente a estabilidade do veículo. Quando você vai ter que fazer uma curva, você não tem a mesma estabilidade, podendo até tombar o caminhão.
1: O estradeiro Luiz Carlos Dias, de Mogi das Cruzes, região do Alto Tietê, aqui no estado de São Paulo, também conversou comigo sobre amortecedores.
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3: O Luiz está fazendo parte aí da galera da equipe dos Barrigas e Aço. O que você costuma transportar dentro do cilindro?
5: Um ácido sulfúrico.
3: Ácido sulfúrico. Caminhão, quando faz esse tipo de transporte, principalmente, tem que estar tudo funcionando 100%.
5: Okay.
3: E amortecedor, eu tenho certeza que é o item que não passa desapercebido na sua lista.
5: Não tem como, senão sai da estrada, né?
3: Eita,
5: na maioria das vezes, nos postos, né, onde a gente abastece, sempre tem várias valetas, eu já procuro parar em cima da valeta, entro debaixo, dou uma olhada se está vazando alguma coisa.
1: Quem também conversou com a gente foi o estradeiro Marcelo Afonso. Ele é de São Bernardo do Campo, região do ABC Paulista. Vamos ouvir.
6: Hoje os trechos não são todos que tá bem trafegado. Traz muito transtorno para nós em parte de suspensão também.
3: É, e quando a gente fala de danos na suspensão, é claro que tem uma peça muito importante que faz parte de todo esse conjunto que acaba sofrendo por demais, que é o danado do amortecedor, né, Marcelo?
6: Essa peça é uma das que mais sofre, hein, rapaz? Ela é uma peça que ela atende até uma certa quilometragem, tendo em vista que muito buraco hoje na estrada, então constantemente tem que estar checando essa peça.
1: Ao perceber algum desses sinais, estradeiros, faz o seguinte: leve o possante até uma oficina, peça para o mecânico fazer uma revisão completa em todo o sistema.
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1: O Brasil, você sabe, tem hoje quase 76 mil quilômetros de rodovias federais. São as famosas BRs. E uma curiosidade que o pessoal do trecho tem é: por que essas estradas têm essa numeração? Será que isso segue uma lógica, segue um padrão? Claro que segue! E quem vai explicar tudinho pra gente é o nosso repórter especial Francisco Garonce. Vai daí, parceiro!
7: Para entender como funciona a numeração das rodovias federais, é preciso conhecer o mapa do Brasil e saber que a capital federal, Brasília, fica bem no centro. A partir de Brasília saem 8 rodovias radiais. A partir da radial que aponta para o norte, começa a contagem. A primeira é a BR-010, que liga Brasília a Belém do Pará. Em seguida, vem a BR-020, que vai até Fortaleza. A 030 segue na direção da Bahia e a 040 vai até o Rio de Janeiro. A BR-050 passa por São Paulo e chega até o Porto de Santos. A BR-060 vai até a fronteira com o Paraguai. A 070 passa por Cuiabá, no Mato Grosso, e termina na fronteira com a Bolívia. E a BR-080 segue

0: Paraíba e vai terminar no extremo oeste da Amazônia, na fronteira do Brasil com o Peru. Para as rodovias transversais também existe uma lógica, mas ao norte começa a numeração com zero. Passando por Brasília, é a numeração 50, e no extremo sul do país ficam as de numeração maior, chegando a 99. E para completar essa variedade, existem as rodovias de ligação, que são aquelas que conectam duas rodovias, uma grande rodovia a uma cidade afastada, ou a rodovia até o limite fronteira com outros países. Essas rodovias de ligação começam sempre com o número 4, e os dois números seguintes, mais ao norte do país, começam com 00, chegando próximo a Brasília o número 50, e seguem até 99 na direção sul do país. Mas a gente precisa ser bem honesto. Depois que surgiram os aplicativos de navegação, isso daí acaba ficando mais no campo das curiosidades. E essa conversa não termina aqui, a gente continua junto nas redes sociais.
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1: Ô parceiro, ouça esse texto, ele foi escrito por uma caminhoneira, presta atenção, abre aspas. Não desistam, vão falar mal, vão pôr em dúvida o motivo de você querer estar na estrada, vão duvidar que você seja capaz. Numa seleção, vão escolher homens menos preparados que você.

0: você. Mas sigam em frente. Que isso sirva de incentivo para você se qualificar e vencer. Fácil? Não é. Mas é possível. Fecha aspas. Pois é, quem escreveu isso foi a estradeira Débora dos Santos. Ela é um exemplo vivo de que persistência, ó, vale a pena. E eu conversei com ela, viu? É? Quer ouvir? Simbora nós!
1: Eu trabalho desde meus 6 anos de idade. O meu pai era um abusador, a minha mãe ajudava, nisso eu fugi de casa. Desde então tô pelo mundão, sem família, sem ninguém. Minha família, meus filhos, lutando, batalhando, correndo atrás. Morei na rua, passei fome, fui abusada na rua, apanhei muito. Eu trabalhava no circo do Beto Carreiro, sim, quando eu engravidei dela. Aí eu fui trabalhar num parque de diversão. Eu tive ela dentro de um baú. Ela com 3 dias de vida, eu tava trabalhando. Aí fui batalhando, batalhando, consegui alugar uma casa em Peruíbe. Lá em Peruíbe não foi nada fácil, lá não tem emprego. Lá era faxina, fazia faxina, roçava quintal, eu pintava casa, vendia sorvete, catava reciclagem, vendia bala no farol.
0: Podia faltar tudo, mas o principal em casa nunca faltou, viu? Amor e carinho.
1: Eu tirei minha primeira habilitação com o salário das férias. Só que eu pagava aluguel, babá, então era muito difícil eu conseguir mudar minha carta. Toda moedinha que sobrava eu guardava e falava, eu vou ser motorista, eu vou ter uma profissão para dar uma vida boa para os meus filhos. Muitas vezes só tinha arroz em casa para comer, muitas vezes não tinha nada, tinha que pôr leite, água no leite para dar para os 3. Porque o que eu mais ouvi, você tá abandonando seus filhos, você não presta, você não vale nada. Falar pra todo mundo, meu sonho é ser motorista porque eu quero dar uma vida boa pros meus filhos. Tirei força, não sei de onde, eu não tive uma pessoa pra me apoiar. Ainda é difícil, tem preconceito. Tem vezes que eu sinto vontade de abandonar o caminhão no meio da estrada e ir embora. Mas aí eu lembro deles, aí eu vou e vou atrás.
0: E assim como a Débora, muitas mamães viajam com a saudade e orgulho, dividindo espaço no peito. No fundo, elas sabem que nenhuma distância é maior do que o amor que elas sentem por seus filhos.
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0: E vamos de música! Zé Neto e Cristiano!

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3: Ah, com o preço do diesel lá nas alturas, uma oferta tentadora no posto, pode esconder um grande problema pro caminhoneiro, viu, gente? Porque o diesel adulterado, olha, compromete o desempenho do veículo, aumenta os custos de manutenção e pode até deixar o caminhão parado na estrada. Ouça o que diz o Carlos. O Carlos é especialista em combustível.
4: Como tributação no diesel ela é um pouco menor do que os demais combustíveis, o incentivo à fraude tributária, tá, ele é menor. E quando você substitui mesmo um produto que você pratica um ato de adulteração, você vai substituir por um outro tipo de produto, em função também até de que o preço do diesel, tá, comparativamente à gasolina, ele não está no mesmo patamar, não existe muito incentivo de se trocar um produto A para misturar no óleo diesel. E também não é tão fácil você achar adulteração de produto para o diesel. Você acha muito mais fácil, tem muito mais disponibilidade de outros tipos de correntes leves, solventes, etc., que se associa e tem características físico-químicas muito mais parecidas com a gasolina. Mas acho que tem que ter alguns cuidados. Você ter, de repente, um ponto de abastecimento, né, totalmente deteriorado, com um nível de precificação que é impossível de ser praticado. Pode até ser que o produto esteja ok, né, sob a ótica de qualidade. Mas provavelmente é um produto que tenha sido desviado ou roubado. Então não tem milagre. Os preços são muito próximos, porque o mercado de combustível no mundo inteiro é assim. Não tem como na bomba ele ser muito diferente. Não tem como. Esse é o mercado de combustível, é assim.
3: É isso, parceiro. Na estrada, ó, milagre não existe. Se o diesel tá barato por demais, vale a pena investigar, viu? Afinal, o que você economiza na bomba pode acabar gastando, e muito, na oficina.
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3: E agora tem moda boa.

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1: Turma, Brasil Caminhoneiro tá cada vez mais digital. 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
2: Bom dia a toda a galera do transporte que tá levantando, que tá ancorando agora pra puxar as cortinas, pra puxar uma peluquinha. Dona Vivian tem competição hoje aí em São Bernardo do Campo com as meninas da ginástica rítmica de Itapetininga aqui, né? As férias estão tudo de pé, a criançada e ela que já embarcaram com a graça de Deus, pegando Castelo Branco aí, sentido a capital da fumaça. E que é, estamos aqui, viu? Estamos na corujinha aqui, ancoramento no que chegar sossego, H2O molhando a paisagem aqui, tá bom? Fazer um suco de urubu qualificado daqui a pouco ali. Fica com Deus, com os anjos, irmão.
1: Valeu, cabeça. Obrigado pela audiência. É, hoje inverteu o trem, né? Vai a esposa com as filhas encarar o tapete preto e o homem só passando aí o suco de urubu. Só passando o tradicional café cavalo, hein? É, café cavalo é aquele que vai muita água e pocopopopopo. Manda um alô que pra nós é sempre muito importante receber o teu recado. DDD 11 São Paulo 96082-5819. Rapaz, tomar um cafezinho aí. Tá bom esse café, professor? Pera aí, dá um pouquinho pra mim, pô.
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1: É, turma, e assim a gente encerra mais uma semana do Brasil Caminhoneiro. Passou voando, hein? 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Olha, um grande abraço do Riquete a toda a nossa turma estradeira. Bom final de semana e até segunda-feira, se Deus quiser. Tchau, turma!

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0: Senhor, neste dia que começa, venho te pedir a paz, a sabedoria e a força. Quero olhar o mundo com os olhos cheios de amor. Quero ver além das aparências teu filho, como tu mesmo vê. E assim, Senhor, ver o bem em cada um deles. Fecha meus ouvidos a toda calúnia. Guarda minha língua de toda maldade. Que só de bênção se encha minha alma. Que eu seja tão bom e tão alegre, que todos aqueles que se aproximam de mim sintam a tua presença. Reveste-me de tua beleza, Senhor, e no decorrer desse dia, eu me revele a todos. Amém.
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Alô, minha gente! Salve, salve! Bom dia, bom dia! Bom dia pra você e também pra você, né? Como diz aí, ó, sextou, meu amigo, sextou! 11/11/2026. Sexta-feira abençoada pra nós, estamos no período da lua nova, né? É, já se passaram 254 dias do ano, faltando só 111 para o próximo, hein? Temperatura agora marcando 23 graus em Lucas do Rio Verde. Por aqui o seu amigo Jocir Ferreira lhe desejando bom dia!

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1: Bom dia pra você em casa, bom dia pra você no trabalho, né? Pessoal aqui na cidade, em todos os bairros, você no sítio, na chácara, na fazenda, nas comunidades, amigos motoristas, né? Bom dia, bom dia, que tenhamos uma sexta-feira ótima.
0: Hoje é sexta-feira, chega de canseira.
1: Só alegria na sexta-feira. Tá no ar o nosso Acorde Cantando. 9607-1705 é o nosso WhatsApp. Bora começar assim, ó. Lourenço Lorival e o meu reino encantado. Bom dia.

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0: Brasil Caboclo, Tonico e Tinoco na manhã. Bora, bora.
1: Bora tomar um café, Jossi Ferreira.
0: Bora tomar um cafezinho daquele jeito, né? Bora atender aqui os ouvintes. Deixa eu ver quem já tá ligado comigo. Bom dia, dona Fátima, meu amigo Osmar, Primavera 2. Um abraço. Já fez o café, dona Fátima? É, o Osmar tá esperando tomar um café aí pra trabalhar, né? Oh, tá apressado pra ir trabalhar, rapaz. Nunca vi igual, hein? Pensa no homem, só pensa em trabalhar. Sexta-feira, acordar cedo pra ir trabalhar, aí sim, né? Um abraço, pessoal do Primavera 2, dona Ivone Novak, Bandeirantes, bom dia. Obrigado pela audiência. Meu amigo Batista, fala comigo, Batista.
2: Bom dia, Joacir Ferreira. Já tô em Sinop. Cheguei agorinha. Olha. Tranquilo, sossegado.
0: Que beleza.
2: Toca pra nós. Herói sem medalha, Tião Carreira. É o Batistão, Parque das Américas. Aí hoje estou em Sinop. Amanhã tô voltando. Tranquilo? Vamos que vamos. Sextona.
0: Sextou. Ô Batista, tá aparecendo motorista de ônibus, rapaz. Não para. Tá em Sinop, em Passo Sorriso. Aí sim, né? Aí sim. Um abraço, Batista. Tá lá em Sinop, ouvindo pelo aplicativo, né? Bom dia, Joacir. Manda um alô aqui pra nós na Cantina Santo Antônio. Estamos na escuta. Toca pra nós, Nego Solimões. Estou por aí oferecendo pra dona Fátima, seu Osmar, pra minha amigona Janete. Bora trabalhar, tá certo. Alô, Luzia. Bom dia, Luzia. Janete aí na Fazenda Santo Antônio. Obrigado pela audiência. 5:14 agora.

0: herói sem medalha, Tião Carreiro e o Pardinho na manhã, 5:18. Ó, hoje tem sorteio no final do programa, vou sortear aqui hoje é uma pulseira, né? Pra você ir lá no Porco no Rolete da Pai, que acontece agora, no próximo domingo, né? Dia 13 de setembro, ali no pavilhão Roberto Munari, tá? Vou sortear aí no final do programa, essa pulseira, né? É um convite pra você ir lá e saborear esse porco no rolete, que é bom demais. Mande seu nome e dizer que tá afim de participar do sorteio do porco no rolete da Pai.
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0: 5:18, bom dia.
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4: Joaci Ferreira, fala a hora aí pra nós, tio.
5: Olha a hora, 5:27, bom dia, bom dia, bom dia. Hoje vou sortear então aqui, ó, pouco no Rolê da Pai, vou sortear aí, ó. É uma pulseira, né, pra você lá. Quem for sorteado tem que passar aqui na rádio e retirar, tá bom? É, um abraço aqui, ô Baltazar, fala comigo, Baltazar corintiano.
6: Bom dia, Joacir, sexta-feira, ofereço essa música aí pro seu Osmar, dona Fátima e todos os ouvintes da Rádio Regional.
5: Tamo bom junto. Bom dia, Dudu Quidalvan, Renego Solimões, né? Renego Solimões e Osmar Caetano, Berrante de Ouro. Falou, Baltazar, um abraço também, Luizão. Lá no bairro Rio Verde. Bom dia, Luizão.
7: Vou curtir a melhor. Tudo de bom, meu amigão, que nós tenhamos um dia repleto de saúde.
5: Tamo
7: de
5: junto. Amor e paz.
7: Saúde pra você e pra sua família, pra... que Nossa Senhora cubra nós com esse manto sagrado.
5: Bom dia, todos nós, meu amigo. Bom dia. Ademir Bandeirantes, bom dia, Ademir, um abraço, pedindo Zeta Pérez e Teodoro. Zenilda, Jardim Primavera, bom dia, dona Zenilda, toca aí, Milagre no Caixa 7. Marcelo, ô Marcelão, bom dia, ali do bairro Menino Deus, pedindo Christian Ralph.
8: Bom dia, tio Jô. Bora, sextou, tio Jô.
5: Sextou, meu amigo. Christian Ralph, valeu, Marcelão, um abraço. Bom dia, na escuta do programa, tomando um cafezinho, De pé dele às 4, hein? Aí sim, pra levar o marido no caminhão pra ir pra Rondônia, hein? Oi, Elisângela, um abraço, vida nova, um abraço, esposo, né? Já pegou a estrada. Deus abençoe os amigos da estrada, né? Os amigos da rodagem. Um abraço, Elisângela, toda a família, vida nova, também participar do sorteio, né? Valeu. Bom dia, Marlene, bairro Rio Verde, participar também do sorteio, porco no rolete. Bora uma música aí pra mim, pro meu marido, né? O Cícero, o grande Cícero. Também oferecendo pra Adelaide, pra Rosane, Salete, todos que tiveram ouvindo a rádio. Valeu. Um abraço. Obrigado pela audiência. Bom dia, amigo. Tamo ligado. Manda aí, ó, pro amigo Damião. Pedro Malazarte com Zé Tapera e Teodoro. Valeu. Meu amigo Batata. Fazenda Nardi. Lá no setor 11, alô Batatinha, um abraço, bom dia, Gilmar.
9: Muito bom dia, meu amigo Joacir Ferreira, bom dia, seu Dito, bom dia a todos os ouvintes da Regional, ótima e abençoada sexta-feira, meu amigo, é isso aí, Joacir, que é o Gilmar da Fazenda Eldorado, Groslândia. Tamo aí, amigo, na lida, vamos que vamos, Jacir, ouvindo a Regional,
5: falou, Gilmar, um abraço, uma ótima, abençoada sexta-feira.

0: Show de bola, hein? Rodão ajeitado, berrante de ouro, agora 5:37, muito bom dia. Meu amigo Marcelo Mamute, ô Marcelão, tá na estrada, hein? Partiu lá pra Nobres, aí sim, hein? Um abraço, Marcelo, tá ligado? Dando carona aí pra nós, né? Bora pro intervalo, a gente já volta.
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0: Temperatura 23 graus.
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12: Joaci Ferreira, fala a hora aí pra nós, senhor.
13: Pois é, olha a hora, em 5h46, o tempo passa rápido demais. Bora, bora, seguindo aqui na sua manhã. É o nosso acorde cantando, bom dia, seu Juarez Cesar, aí no Jardim Primavera, né, e toda a família. Obrigado pela audiência. Meu amigo Flávio Timóteo também tá sempre curtindo, né? Alô, João Pereira, nosso amigo João Pereira lá na Fundação Rio Verde. Um abraço, nosso amigo Barreirito. Barreirito mora lá no bairro Rio Verde, né, Barreirito? Um abraço, toda a família. Dona Salete, costureira, seu Pedro, e no bairro Bandeirantes também, tá sempre ligado. Lá no bairro Cidade Nova, meu amigo Celso Clã. Ô, Celso, bom dia, meu amigo. A Yara, né, toda a família. Muito bom dia, obrigado pela audiência. 5h47, bora seguindo aqui. Hoje tem sorteio, né? Porco no rolete da Pai acontece domingo agora, dia 13. Vou sortear aqui, ó, no final do programa, beleza? Então, não perca tempo, já mande aí pra nós. Bom dia pra Celiane. Alô, Celiane, coloque no sorteio. A Celiane lá no Jardim Europa. Meu amigo Leandro, toda a família, bom dia. Tão ligado, curtindo, né? Aí sim, sempre com rádio ligado. Agora 5h48. Essa aqui quem pediu foi meu amigo Ademir, o rei do cangaço.

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2: Bom dia, filhos e filhas, coração santo, dilatado de amor. Acolhe os nossos pedidos nesta manhã de sexta-feira, quando nesta semana da pátria rezamos pela pátria e rezamos por todos os brasileiros em pleno mês da Bíblia. Coração santo, nos abençoe neste dia, em nome do Pai, do Filho e do Espírito Santo. Amém. Senhor Jesus, foram tuas as palavras: eu sou a luz do mundo. Quem me segue não andará nas trevas, mas terá a luz da vida. Senhor, eu creio e professo que, de fato, és a única luz que não tem fim. E é por isso, Senhor, que peço: iluminai a nossa pátria nessa semana da pátria, da cidadania, dos bons cristãos. Iluminai os governantes para que possam exercer o poder no serviço do bem comum. Iluminai, Senhor, todas as situações de conflito nas cidades e no campo. Que a nossa pátria possa valorizar a todos, dando dignidade, o pão de cada dia, saúde, educação. Senhor, Senhor Jesus, luz do mundo, eu também peço e suplico: ilumina minha existência. No início desta manhã, por intercessão de Nossa Senhora da Luz, afasta o que obscurece o horizonte da minha vida. Afasta o que me impede de ver este dia que começa com esperança. Dissipa, Senhor, a névoa da incredulidade. Dissipa, Senhor, a escuridão da mentira. Dissipa as trevas do pecado. Faz, Senhor, que a luz da fé, da Eucaristia, da palavra de Deus neste mês seja a verdade para a nossa vida. Não permita, Senhor, que os ventos do mundo, as atrações, as turbulências, as tempestades possam diminuir e até apagar a luz, a tua luz, que brilha dentro de cada ser humano. Que a tua luz permaneça em mim no dia de hoje, mas que a tua luz, Jesus, brilhe em toda essa pátria amada, cujo primeiro nome foi Terra de Santa Cruz. Ofereça-se, Pai Nosso, para o bem do nosso Brasil e para alguém em particular. Pai nosso que estais no céu, santificado seja o vosso nome. Venha a nós o vosso reino, seja feita a vossa vontade, assim na terra como no céu. O pão nosso de cada dia nos dai hoje. Perdoai-nos as nossas ofensas, assim como nós perdoamos a quem nos tem ofendido. E não nos deixeis cair em tentação, mas livrai-nos do mal. Amém. Nossa Senhora da Luz, rogai por nós. Um bom dia a todos.
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5: 5:57.
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15: 23 graus.
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0: O sorteio do porco no rolete, é daqui a pouquinho tem sorteio, viu? Porco no rolete da Pai, domingo agora, hein?
1: Bom dia, José. O Andrei falando, fazendo Munareto. Ótima sexta-feira a todos. Toca pra nós, meninos da porteira aí. Estamos aqui já, preparando pro início do plantio aí.
0: Beleza,
1: final de semana a todos aí.
0: Valeu, um abraço. Josué também tá ligado, participar do sorteio. É, manda um alô aí pro meu irmão Jair, tá de nível hoje. Alô, Jair! Parabéns, que Deus te abençoe sempre, né? Em nome do Josué e toda a família, parabéns, o Jair. Meu amigo Valdomiro também tá ligado comigo. Valdomiro, bom dia.
2: Bom dia, meu amigo Jorge Ferreira.
0: E aí?
2: Valdomiro, passando para desejar uma ótima quinta para todos os ouvintes da regional. Pedir que toque uma música aí de Mato Grosso Matias para dona Tereza, oferecendo para ela especialmente. E eu tô por aqui, ainda por Goiás, indo para Rio Verde, pegando aqui a BR-364. Aqui uns 20 dias, se Deus quiser. O destino é LRV. Valeu, Joacir. Ótimo dia, ótimo programa. Vamos pra luta.
0: Vamos pra luta, amigo. Abraço, mando aqui a próxima pra Terezinha, né, Valdomiro? Darcy, bom dia. Lá no Veneza, pedindo trio Parada Dura, o pessoal não dá tempo de atender a todos, né? Porque o tempo é curto. Nelsinho, Pai das Américas, daí Chacra Valardão. Meu amigo Claudinho, Claudinho, bom dia, meu amigo.
3: Bom dia, bom dia, bom dia, meu amigo Joacir Ferreira. Manda um modão das boas pro nosso amigo Aristeu, nossa amiga Dona Maria, meu amigo Nerso, nosso amigo Márcio Gaguinho, nosso amigo Flávio Timóteo, nosso amigo Maurílio, e para todos os seus ouvintes aí, meu jovem.
0: Só gente
3: boa.
0: Deus
3: abençoe, tenha um bom dia, tudo de bom.
0: Valeu, Claudinho, abraço, meu amigo Valtinho, alô, Valtinho, a esposa, né, toda a família curtindo.

0: 6h43, que o tempo passa rápido, meu amigo Cledson. Bom dia, bom dia.
1: Ai, Maguinha.
0: Esse é o Cledson, abraço. Eita. Paulo Adalberto, tá ligado? Um abraço, né? Escuta, esposa Marli de Oliveira, participando do sorteio. Meu amigo Gilmar também tá ligado comigo. Alô, Gilmar, bom dia.
2: Bom dia, meu amigo Jacir Ferreira. Como tu tá, meu amigo? Jacir, põe eu nesse sorteio aí também. Quero comer esse porco aí, Jacir.
0: Beleza.
2: Bom final de semana a todos. Que Deus possa abençoar cada um. Cada vez mais, com muita saúde e paz.
0: Maria Luísa do Veneza também participar do sorteio. Depois do intervalo vou sortear, viu? Bom dia, excelente programa. Quero o ingresso do Pão no Rolete. Tereza, ô Tereza. Tereza Jokowski. Jacinta Piper pedindo lençol gelado. Sebastião do Centro também participar do sorteio. Rosângela Zanqueta, bairro Cerrado, também participar do sorteio. Pouco no Rolete, bom dia. Bom dia, Joaci Ferreira. Ótima sexta-feira. Me coloca no sorteio do Pouco no Rolete. Muito ganhar. Ah, deixa eu ver. Maria Janete, Cidade Nova, um abraço. Bora pro intervalo, já volto.
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0: O Instituto Mato Grossense de Economia Agropecuária IMEA informou que a colheita do algodão aproxima-se do fim em Mato Grosso. É. Na última sexta-feira, 97,30% das áreas já haviam sido colhidas. Avanço semanal aí de 8,64 pontos percentuais. O ano safra e o ciclo comercial representam diferentes perspectivas sobre a mesma produção. A safra 25-26, colhida a partir de junho, começa a gerar pluma disponível para exportação por volta de agosto, né, 2026, após o beneficiamento. Dessa forma, os embarques dessa produção ocorrem no ciclo comercial 26-27, de agosto deste ano a julho do ano que vem. Mês passado, primeiro mês do novo ciclo, o Brasil embarcou 106,35 milhões de toneladas. É, volume 37,28% superior ao de agosto do ano passado, sendo 58,32 provenientes de Mato Grosso.
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5: Vamos embora, não dá mais tempo. Bora pro sorteio aqui do Porco no Rolete da Paz. Domingo agora, hein? Bora aqui, deixa eu ver aqui quem vai levar hoje. Ó, passa aqui na rádio pra pegar a pulseira, viu? Tem que passar aqui na rádio. Saiu pra Marlene Clair Bach. Marlene Clair Bach. Telefone final 6640. Tá bom? Pode passar aqui. Vambora, na sequência tem Regional Notícias. A gente volta amanhã, 5 da manhã. Um abraço e uma sexta abençoada.

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9: Muito bom dia, hora certa, agora são 7:11, está no ar o nosso Regional Notícias, edição desta sexta-feira. Uma produção do Departamento de Rádio e Jornalismo da Regional FM. Textos e edição de Sérgio Neri e Altair Anderli. A supervisão é de Davi Paré Agüero. A apresentação de Altair Anderli.

0: Hoje é sexta-feira, 11 de setembro de 2026. Você vai acompanhar aqui no nosso Regional Notícias. Programa CNH do Brasil habilitou 2 milhões de motoristas em 9 meses. Brasil habilita 21 novas unidades para exportar carne e miúdos bovinos para a Indonésia. Vereadores debatem plano de cargos de servidores municipais em Lucas. Sintep comemora a aprovação de hora híbrida para professores de Lucas do Rio Verde. Campanha de vacinação antirrábica será realizada amanhã em Lucas do Rio Verde. Essas e outras você vai conferir a partir de agora aqui no nosso Regional Notícias, edição desta sexta-feira que está começando.
1: Confira agora a previsão do tempo.
0: O dia terá sol com névoa fraca ao amanhecer e à noite. A temperatura mínima é de 23 e a máxima de 35. A umidade relativa do ar varia de 32 a 79%. Ventos a 10 km por hora. No momento, a temperatura em Lucas do Rio Verde está na marca dos 26 graus.
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3: Bom dia. Tá nos jornais repercutindo a busca mandada pelo ministro Dino à casa do deputado Mário Frias. Levaram armas, 7 armas, todas registradas em nome dele, né? E levaram computador, levaram documentos, levaram celular, né? Tudo para investigar 2 emendas do deputado, num total de 2 milhões. Emendas que não passam por ele, né? Emendas que vão direto para as instituições a que se destinam. Estavam procurando para ver se essas emendas iriam para o filme Dark Horse, né, que é a vida de Bolsonaro. Estavam procurando. Até agora não acharam nada, só falam de suspeitas. O objetivo era esse. O objetivo era, com a participação do ministro Dino, pôr um ingrediente numa campanha eleitoral cujas pesquisas estão mostrando uma virada com Flávio passando de Lula em todas as situações, né? Eu lembro que acho que foi Dilma que disse: vocês não imaginam o que a gente pode fazer para ganhar a eleição, né? É uma mobilização, é tudo partidarizado, é o resultado de um Supremo que se tornou um órgão político. Eu acho que não é sequer um tribunal político, se tornou quase um diretório. E isso começou com ideias de Gilmar sobre a justiça alemã e ideias de Barroso, que ficou animadíssimo com a história, porque mesmo sem ter o mandato popular, se julgaram superiores à Constituição, se julgaram poder constituinte. Nem o imperador tinha esse poder. O imperador era apenas o poder de mediação, né? Não tinha poder de mudar a Constituição. Constituição de 1824. Era apenas o poder moderador. Mas o Supremo quis mais do que isso. Eu não sei se é a vaidade, né? É a fraqueza humana que leva a isso. Dá-lhe poder para conhecer a pessoa, né? Deve ter sido isso. Então foi o que vimos e o que estamos vendo. E está nas mãos do presidente Fachin a tentativa de resgatar esse Supremo, que está em ruínas. Foi levado a ruínas não pelo pessoal de 8 de janeiro, mas pelos próprios ministros, não todos, por próprios ministros do Supremo, que chegaram lá como macaco numa loja de cristais, né? E fizeram isso. Imagina, eu fico comparando, imagina o que fez a Débora na estátua de granito E o que essa estátua de granito está vendo lá dentro do Supremo agora, se ela pudesse olhar para trás? A estátua da justiça. Meu Deus. Hoje eu estou em Goiânia, conversava com estudantes de direito e recém-formados em direito. A decepção desses jovens em relação ao Supremo. E o pior é que o exemplo que vem de cima afeta juízes também, que ficam animados, alguns, né? Se animam com essa possibilidade de o juiz ter tanta força quanto um senador, ou mais do que isso, né? Virar um legislador. Não é um legislador, é um aplicador da lei, né? Mas para aplicar a lei tem que haver o concurso da acusação e da defesa, né? O inquérito do fim do mundo não teve Ministério Público e tampouco teve amplo direito de defesa. Triste, né? De Goiânia, Alexandre Garcia.
2: Comentários de Alexandre Garcia. 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
0: A hora certa em Lucas do Rio Verde, agora são 7h18. Esse é o nosso Regional Notícias, edição desta sexta-feira. Programa CNH do Brasil habilitou 2 milhões de motoristas em 9 meses.
4: O valor da cesta básica está menor em 25 das 27 capitais no mês de agosto, como mostra a Pesquisa Nacional da Cesta Básica de Alimentos, divulgada nesta quinta-feira pela Conab, a Companhia Nacional de Abastecimento, e pelo DIEESE, o Departamento Intersindical de Estatística e Estudos Socioeconômicos. Apenas Maceió e São Luís registraram alta. O café em pó e o tomate sofreram redução de preços em mais de 80% das capitais do país. Também no mês passado, o valor do feijão carioca diminuiu em 19 das 22 capitais em que o grão integra a composição da cesta, com destaque em Goiânia, com queda de 15%. Já a batata teve queda superior a 14% nas capitais das regiões Centro-Oeste, Sudeste e Sul. Em Brasília, por exemplo, a redução foi de pouco mais de 34%. Os açúcares cristal e refinado também diminuíram de valores em 16 capitais. A pesquisa indica um aumento dos preços do arroz agulhinha e do leite integral em 23 capitais. O arroz teve alta superior a 6% em Brasília e Porto Alegre. Já o leite aumentou mais de 7% em João Pessoa, Campo Grande e Teresina. O maior valor registrado em agosto para a cesta básica foi em São Paulo, R$ 900. O menor valor foi de R$ 570 em Aracaju. Nos últimos 12 meses, a cesta básica teve aumento em 25 capitais. Brasília teve redução de 0,64%, enquanto Goiânia apresentou a maior alta de 7,5%. Da Rádio Nacional em Brasília, Gésio Passos.
0: Agora são 7h20 em Lucas do Rio Verde. Esse é o nosso Regional Notícias. Brasil habilita 21 novas unidades para exportar carne e miúdos bovinos à Indonésia.
5: Novos estabelecimentos brasileiros foram habilitados para exportar carne e miúdos bovinos para a Indonésia. Ao todo, 21 unidades foram aprovadas após auditoria presencial realizada pela Autoridade Sanitária Indonésia entre 27 de junho e 5 de julho deste ano, articulada pelo Ministério da Agricultura e Pecuária. As novas unidades habilitadas ficam em 10 estados brasileiros, entre eles Mato Grosso. Com este resultado, o total de frigoríficos brasileiros autorizados a atender o mercado indonésio saltou de 52 para 73. A aprovação dos estabelecimentos auditados reflete o rigor do sistema de defesa agropecuária do Brasil, além de consolidar relação de alta confiança aliança com as autoridades sanitárias da Indonésia. É uma conquista estratégica que gera emprego e renda em 10 estados brasileiros. Com mais de 280 milhões de habitantes, a Indonésia tem se destacado como um mercado de relevância para a pecuária brasileira. No ano passado, o Brasil exportou mais de 31 mil toneladas de carne bovina para o país asiático. O ritmo se mantém este ano. Apenas no primeiro semestre, o volume exportado já superou as 17 mil toneladas. O segmento de miúdos bovinos, cuja abertura de mercado é recente, também demonstra rápida ascensão. Apenas nos primeiros 6 meses deste ano, os embarques brasileiros de miúdos para a Indonésia somaram mais de 21 mil toneladas. Hoje, a Indonésia já é o segundo maior mercado para os miúdos bovinos do Brasil. Sapicuá, Rádio Agência, da redação em Cuiabá, Enéas Jacobina.
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6: Soja.
7: Os contratos futuros com vencimento em setembro registraram elevação nos Estados Unidos na quinta-feira. Na Bolsa de Chicago, a cotação era de US$ 13,16 por bushel. Valores no mercado físico, no Brasil, por saca de 60 quilos. Estado do Mato Grosso, cidade de Sorriso, R$ 134,70. Bahia, Luiz Eduardo Magalhães, R$ 146. E Rio Grande do Sul, na Umetoque, R$ 139.
6: Boi Gordo.
7: Em São Paulo, na B3, os contratos com vencimento em setembro eram negociados ao final da quinta a R$ 358,75 por arroba. Houve queda de 1,25% no dia. Boi à vista, no Mato Grosso, em Cuiabá, R$ 321,60 por arroba.
6: Café.
7: Os contratos futuros de café arábica com entrega prevista para setembro terminaram a quinta-feira em Nova York, nos Estados Unidos, em queda. A cotação era de R$ 2.127,10 por saca de 60 quilos. No Brasil, no mercado físico, valores do café arábica tipo 6 por saca de 60 quilos. Minas Gerais, Varginha, R$ 1.620. E São Paulo, Franca, também R$ 1.620.
6: Milho.
7: Valores no mercado físico, por saca de 60 quilos. Paraná, Marechal Cândido Rondon, R$ 58,00. Valor em estabilidade na comparação com a cotação anterior. E Goiás, Rio Verde, R$ 63,00, em elevação.
6: Algodão.
7: Valores do algodão em pluma por arroba. Mato Grosso, Sorriso, R$ 137,04, em elevação. E Bahia, região oeste, R$ 143,67, em estabilidade.
2: Indicadores agropecuários. 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
3: Agora são 7:32 em Lucas do Rio Verde. Vereadores debatem plano de cargos e a servidores municipais. A Câmara de Vereadores de Lucas do Rio Verde realizou na manhã desta quinta-feira mais uma sessão ordinária. Entre os debates travados durante a sessão, o presidente Ayrton Calai destacou as ações que impactam diretamente os servidores do município.
4: Foi uma sessão muito interessante. Nós recebemos a entrada do projeto do PCCS, né, que vai vir para cá com extinção de alguns cargos e também com aumento de alguns cargos para nós podermos suprir as necessidades do município. Né? Esse projeto vai ser estudado pelas comissões a partir de hoje. Nós também, um projeto importante que nós tivemos foi a regulamentação de algumas regras tributárias, aonde nós denominamos a parte da fazenda do município, a Secretaria de Tributação, para que ela fizesse uma normativa de como pode ser feito reescrito a parte da dívida ativa do município e também como vai ser as regras para poder ser colocada na dívida ativa. Quer dizer, nós temos que cessar toda a possibilidade de negociação com o contribuinte antes de nós judicializar, né? O que não estava ocorrendo, estava sendo judicializado direto. Nós não queremos isso, os vereadores não querem isso. A prefeitura deve usar de todo o que pode para localizar a pessoa e tentar fazer um acordo amigável com a pessoa. Não ocorrendo isso, até o terceiro ano, aí sim poderá ser colocado para judicialização. Essa regra é importantíssima para o município. Lembrando que isso não tira o direito do procurador em receber aí a sua sucumbência, mas só daqueles que vão estar judicializados realmente depois de passar por essa regra. Também, uma votação muito boa aqui, de uma negociação que foi feita na semana passada, e esclarecimentos com o Sintep, com a Secretaria de Educação e também com o RH, nós votamos, então, aqui a hora híbrida dos professores, quer dizer, 60-40, 60% do tempo pode ficar em casa, fazendo as suas horas atividades, as suas horas aulas, para poder fazer as notas, mas eles têm que cumprir também algumas regras que vai ser dado aí junto num decreto do município, que ele está sendo estudado junto à parte jurídica e também ao sindicato. É importante que isso ocorra, que nós também temos a maior disponibilidade de professores em horas vagas a partir do ano que vem, que vão ser refeitos todo o calendário escolar, mas dá a possibilidade do professor fazer a sua hora atividade na sua casa com mais tranquilidade e atender às necessidades disso aí. Também foi um compromisso que nós tivemos aqui na Câmara Municipal junto ao Sintep e também ao Executivo. Essa mesa de diálogo vem para nós tirarmos, né, quebrarmos algumas barreiras e nós tentar resolver no diálogo todas as situações que nós temos.
3: O presidente do Poder Legislativo, Luverdense, agradeceu a atuação em conjunto do Sintep. O Sindicato dos Trabalhadores do Ensino Público de Mato Grosso, subsede de Lucas do Rio Verde, se solidarizou com os servidores cujos salários estavam atrasados e garantiu

0: do restante para a conta do FGTS dessas merendeiras que ficaram sem o recebimento. Nós estamos preocupados em receber, fazer com que as pessoas recebam o seu salário e os seus direitos. Mas aqui também vale lembrar que a fiscalização feita prevê que a pessoa que analisa o contrato, que cuida do contrato, ele deu uma grande vacilada quanto a isso. Embora as certidões saiam com validade de 6 meses, precisava ter sido apontado o que o vereador Hélio aqui passou. Então, o trabalho de fiscalização foi feito e nós precisamos fazer com que agora essas atitudes, uma feitura sendo corresponsável, que as pessoas recebam os seus direitos e o seu salário. E nós, nessa negociação, nós resolvemos essa situação, aonde nós não teremos custo jurídico para essas pessoas, se necessário for, e que o Sintep vai fazer isso, né, gratuitamente para elas, e nós bloqueamos junto à prefeitura qualquer outro recebimento dessas pessoas até que seja impetrada essa ação, aonde o desbloqueio dele é diretamente para a conta do FGTS das pessoas, para que não ocorra perdas dessas pessoas que trabalharam todos os dias esperando receber o seu salário e também os seus direitos. Então, nós estamos de olho, estamos trabalhando para que isso aconteça e principalmente trabalhando para resolver a situação.
1: Para o presidente do sindicato, professor Erickson Carps, o Sintep está cumprindo seu papel ao entrar na ação para representar os trabalhadores.
2: O Sintep Mato Grosso tomou conhecimento nos últimos dias de que os salários estavam atrasados e que não estavam sendo feitos os pagamentos de FGTS, enfim, alguns direitos trabalhistas dos servidores que são terceirizados da educação, sobretudo aqueles da merenda escolar. De imediato, o Sintep procurou a prefeitura para entender o que estava acontecendo e nós conseguimos negociar com a prefeitura o pagamento do salário desses servidores, que foram pagos ontem e hoje, já deve ter concluído o pagamento de todos. E agora o Sintep está recolhendo a documentação necessária para impetrar uma ação na Justiça do Trabalho para garantir que a empresa pague esses direitos trabalhistas a esses servidores. Esse nada mais é do que o papel do Sintep Mato Grosso, o papel do sindicato, que é a defesa intransigente dos profissionais da educação, independente da modalidade de contrato, se é servidor efetivo, se é servidor contratado, se é servidor terceirizado. Não importa qual o tipo de contrato, se é profissional da educação, o Sintep Mato Grosso vai estar presente e vai defender esse profissional, porque esse é o nosso trabalho.
1: Outro projeto discutido diz respeito a uma modernização do regimento interno da Câmara de Vereadores. Pontos importantes a serem atualizados, segundo Calai.
0: Deve ser estudado desde o início do ano o novo regimento interno da Casa. O regimento interno da Casa é como vai funcionar a Casa a partir daí. Nosso regimento, ele vinha com várias apensões dele, né? Outro, muda aqui, muda ali. E nós resolvemos fazer um totalmente novo, pegando o que funciona, é claro, adequando ele para a realidade atual, sessões híbridas, participações híbridas também nas comissões e, claro, colocando ele em consonância com a parte federal e com a parte estadual, que é para nos dar segurança para os vereadores de todas as atitudes que eles vão tomar aqui dentro e como vai ser regrar, né, aqui dentro da casa. A gente fala isso porque muitas coisas mudaram, né, com essa parte digital, e a pandemia fez com que a gente precisasse aprimorar muito isso. Nós fomos colocando algumas coisinhas dentro do regimento. Então agora nós olhamos todo o seu andamento e vamos normatizar em uma lei só, sem precisar ficar procurando em projetos de resolução que vão tratar somente daquele assunto. Então vai ser um regimento moderno e tudo vai estar lá e com certeza vai durar por muitos anos, e o trabalho dos vereadores aqui nessa casa é muito peculiar quanto a esse assunto.
1: A hora certa em Lucas do Rio Verde, agora são 7:40. Sintep comemora a aprovação de hora híbrida para professores de Lucas do Rio Verde. O presidente do Subsintep, da sede do Sintep de Lucas do Rio Verde, Erickson Carpes, acompanhou a sessão da Câmara de Vereadores ontem. Entre os temas abordados estava a concessão de horas híbridas para professores, as chamadas horas atividade, utilizadas pelos profissionais para preparar as aulas a serem ministradas. Mais tranquilidade para elaborar os temas a serem ofertados aos estudantes aqui de Lucas do Rio Verde.
2: de sindicato sai daqui hoje muito feliz na Câmara. É uma conquista para nossa categoria, uma conquista

0: pista que nós já vínhamos pleiteando desde 2025 e foi um compromisso assumido com os vereadores lá em 2025, quando nós iniciamos esse processo de diálogo. Vale lembrar para toda a sociedade luverdense e para a categoria que no ano de 2025, 2024, nós estávamos numa situação de pouco diálogo, pouco avanço, e foi esse trabalho feito pelos vereadores de Lucas do Rio Verde que destravou essas negociações, e hoje os vereadores cumprem o último compromisso assumido com a categoria lá em 2025, que era reestruturar o plano de carreira da equipe de apoio, era realizar os estudos de elevações de salário e RGA, era também fazer a hora atividade híbrida e também reafirmar esse compromisso de diálogo com os profissionais da educação e com o sindicato. Hoje a gente cumpre essa tarefa, tira também um pouco o peso das costas, mas também fica muito satisfeito e muito feliz, porque agora nós vamos inaugurar uma nova forma de relação de trabalho dentro da Prefeitura de Lucas do Rio Verde, que é uma forma de trabalho que vai buscar observar também a qualidade do trabalho que é entregue, não somente o trabalho presencial, porque o mundo moderno exige que a gente entenda que as relações de trabalho hoje existem possibilidades de você fazer alguns determinados trabalhos de uma forma mais suave, de uma forma mais tranquila. Dentre esses trabalhos estão esses das horas atividades dos professores. E aqui eu quero fazer um comunicado a toda a população que talvez não esteja entendendo direito essa questão, e a gente sabe que não é todo mundo que conhece o dia a dia das nossas escolas. Nós estamos falando de trabalho remoto, de trabalho híbrido, para a hora atividade do professor, que já é as horas em que o professor não tem contato com os alunos. Então não vai haver nenhum tipo de prejuízo para os nossos alunos, nenhum tipo de ônus para o município. É apenas a valorização dos profissionais de educação e o cumprimento de um compromisso que foi feito com os vereadores, com o prefeito municipal e com a secretária eleita. Por isso, o Sintep Mato Grosso, na minha pessoa enquanto presidente, tem muita alegria de celebrar essa aprovação desse projeto hoje e de agradecer aos vereadores de Lucas do Rio Verde, à secretária municipal Elaine Lavatel, ao prefeito Miguel Vaz, em especial aos vereadores que puxaram à frente desse projeto, que é o presidente da casa, Ayrton Calai, a vereadora Nadir, que é a nossa professora, que está aqui dentro da casa, e o vereador Jackson, que é o líder do prefeito aqui dentro da casa, que faz parte da mesa de diálogo lá na Prefeitura Municipal.
1: Agora, 7h44, campanha de vacinação antirrábica será realizada amanhã em Lucas do Rio Verde. A Prefeitura Municipal de Lucas do Rio Verde vai realizar uma campanha de vacinação antirrábica para cães e gatos do município. A ação tem como objetivo ampliar a proteção de animais e contribuir para o controle da raiva, uma doença grave e também pode ser transmitida para seres humanos. O dia D da campanha está previsto para amanhã, das 7 da manhã às 5 da tarde, em todos os PSFs da família.
2: Este sábado, então, nós faremos o dia D da campanha de vacinação antirrábica animal, dia 12 de setembro, das 7 da manhã às 5 horas da tarde, sem pausa para o almoço. Então, todas as unidades de saúde estarão abertas com uma equipe de vacinação para estar vacinando todos os cães e gatos. É importante, né, que frisar que nessa vacinação é para cães e gatos de 3 meses acima de idade e que estejam bem de saúde, não estejam tratando alguma doença. Então a gente pede para a população estar levando esses animais até esses pontos de vacinação com coleira, com o guia, né, para ter uma vacinação aí segura. Levar a carteira de vacinação, se possui. Se não possui a carteira de vacinação, a equipe vai estar entregando no momento ali do atendimento. É uma vacina anual, é uma proteção que a gente precisa fazer anualmente, mesmo que já tomou no ano anterior, repetir a dose, para estar protegido contra a raiva. A raiva é uma doença viral, é totalmente letal, então não há tratamento para essa doença. Então a gente protege tanto os cães e os gatos como a saúde da população. Então a gente convive com esses animais, então para evitar que a raiva chegue no ser humano, é feita essa vacinação anualmente. Então, toda a equipe está, né, treinada para essa ação. Vários profissionais da Secretaria de Saúde estão envolvidos para fazer acontecer, para a gente conseguir vacinar em torno de 10 mil animais em um dia só. Então, é uma vacinação que sempre é um sucesso, a população faz uma boa adesão. Então, a gente capacitou, né, para ser um atendimento seguro, rápido, né, e a gente conseguir atingir o maior número de animais. Nós temos a meta de vacinar 17 mil animais ao total, 3 mil já foram vacinados na área rural e agora chegou a vez da área urbana.
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1: 7:47.

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2: 7:53, bem rapidinho aqui, só para destacar que ontem à noite nós tivemos Copa Libertadores da América. O Flamengo conquistou uma vitória importante fora de casa, ganhou por 2-0 do Independiente Del Valle, gol de Bruno Henrique e Léo Pereira. E assim pode até perder por 1-0 o jogo da volta no Maracanã. Pela Sul-Americana, ontem o Cienciano bateu o City Torque por 2-0 e também joga pelo empate o jogo da volta. No Brasileiro da Série B, o Clássico de Goiás, o Vila Nova fez 2-0 no Goiás. O São Bernardo perdeu para o Londrina por 2-1. O Sport fez 2-0 na Ponte Preta. Hoje, sexta-feira, nós teremos pela Série A, Curitiba e Atlético Paranaense, né? O clássico Atletiba, hoje à noite, valendo pelo Campeonato Brasileiro da Série A. A hora certa em Lucas do Rio Verde, 7:54.
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2: Sérgio, o que aconteceu nas últimas horas em Lucas do Rio Verde? Nós tivemos o caso mais grave ontem, uma tentativa de homicídio, é isso, em Lucas?
4: Exatamente. Bom dia, Altair Ander, bom dia, Glaucio Viana, bom dia, ouvintes da Regional FM. Tivemos ontem, no período da tarde, uma situação onde uma pessoa ligou ali para a Guarda Municipal pedindo socorro, né? Que haviam três pessoas dentro da sua residência, o ameaçando de morte ali com arma de fogo e tudo. E felizmente, né, uma das viaturas da Guarda Municipal estava ali na região, estava nas imediações ali na rua Júlio de Castilhos e acabou fazendo atendimento dessa ocorrência, né? Outras forças de segurança também foram acionadas para atender a esse fato dois desses indivíduos aí acabaram presos, né? Com uma arma de fogo, uma pistola. Já o terceiro indivíduo que estaria dentro da residência acabou empreendendo fuga ali, né? São várias residências ali e muito perto ali também tem a área do Parque dos Buritis e essa pessoa teria conseguido ali obter fuga. Isso aconteceu na tarde de ontem em Lucas do Rio Verde. A polícia também realizou uma diligência aí onde foram a princípio, né, seria uma ocorrência aí por desvio de cargas de soja, né, de cargas de grãos, mas ao chegar até o local onde mora essa pessoa investigada, os policiais acabaram se deparando com uma grande quantidade de entorpecentes, né? Entorpecentes ali, munições, armas de fogo e também remédios, né? Esses remédios que são aí trazidos do Paraguai. A gente sabe que, infelizmente, muita gente opta por comprar remédios que são trazidos do Paraguai, principalmente nos casos de emagrecimento, né? Daquelas canetas milagrosas, né? Tem muita gente que se aproveita da necessidade que as pessoas têm, a necessidade estética, né, de emagrecer rapidamente, vai até o Paraguai, compra, adquire essas canetas emagrecedoras e traz aí pro Brasil a um preço menor, só que é um grande risco, né? Porque podem ser medicamentos falsificados e se usados por pessoas que têm alguma comorbidade ali, alguma disfunção, isso pode causar um problema muito sério, pode até matar essas pessoas. Então, por isso é tão grave, é tão preocupante essa situação aí de trazer essas canetas emagrecedoras vindas do Paraguai. Essa pessoa investigada não foi conduzida, né? Apenas o material que foi encontrado, mas todo esse material ele deverá responder aí pelo crime de tráfico, de entorpecentes, enfim, de descaminho, e aquela investigação primária, né? Continua, né? Ele deverá ser investigado por muito tempo ainda até que seja esclarecida toda essa situação de um possível desvio de cargas de soja. Olha, Altair e ouvintes da Regional FM, tivemos ontem o caso de um avião que caiu em Água Boa, em uma fazenda. O avião caiu, explodiu, se incendiou, o corpo de bombeiros esteve no local, apagou o fogo, foram mais de 4 mil litros de água ali até controlar o incêndio, e quando foi possível chegar até a aeronave que estava totalmente destruída, foi possível aí detectar que haviam três corpos dentro, né? Provavelmente três homens, né, que estavam dentro desse avião. E durante as investigações, aquela checagem dos dados, foi descoberto que esse avião havia sido apreendido em Goiás há alguns anos atrás aí, com dois irmãos espanhóis, e eles traziam ali uma grande quantidade de cocaína no assoalho do avião, né? Aquele fundo falso ali, enfim, o avião foi apreendido, os irmãos espanhóis continuam presos em Goiás, e ontem esse mesmo avião foi liberado para voar e acabou caindo em água boa, né? E aí a polícia agora vai investigar se havia algum ilícito dentro desse avião. Agora, Altair, lembrando que o final de semana está chegando, eu gostaria de falar, existe um grande questionamento quanto à utilização de motonetas, né? Motonetas elétricas aí, aquelas scooters, né? Bicicleta elétrica, e tem muita gente conduzindo esses veículos pela cidade aí, né? São crianças, adolescentes, pessoas ali de mais idade, de mais experiência, aqueles que não têm, de repente, tanta habilidade para conduzir uma motocicleta, e essas pessoas, elas deverão passar por um treinamento aí para aprender, para ter intimidade com as regras de trânsito, né? Para não acarretar em risco. E falando em regra de trânsito, você conhece muito bem o cruzamento da Avenida Pará com a Avenida Tocantins, ali para cima do lago, onde existe um semáforo ali, né? E por várias vezes já foram flagrados aí motociclistas, né? Com essas motos de 160 cilindradas ou mais, né? Que quando eles se aproximam ali daquele semáforo, na subida, o semáforo tá fechado e fica ali 40 segundos fechado, eu já vi e já foram flagrados por diversas vezes motociclistas subindo pela calçada e atravessando de moto por cima da faixa de pedestre, aí passa por cima daquele terreno baldio onde existe uma grande árvore maravilhosa aí, e depois eles pegam a Avenida Tocantins
2: e seguem em frente
4: como se nada houvesse acontecido, né? Então essas pessoas estão burlando, né? Aí não adianta a gente querer que os outros mudem, né? Se a gente continua fazendo as mesmas besteiras e colocando todo mundo em risco, né? Lembrando que isso é uma circular de motocicleta por calçadas é uma infração, passar por cima da faixa de pedestre de motocicleta é uma infração, e pra gente poder mudar o mundo, a gente tem que começar a mudar pela gente. Esse é o recado.
2: E se a gente for falar de trânsito aqui, falar de motoleta e falar de bicicleta elétrica e coisa e tal, nós vamos ficar amanhã toda aqui achando problemas em Lucas do Rio Verde, viu, Sérgio? Porque, pelo amor de Deus, né?
4: As pessoas não têm o mínimo de apreço aí pelas regras.
2: Essa semana eu parei no sinaleiro ali da rodoviária, descendo pela Avenida Goiás, e veio uma senhora com uma bicicleta daquelas, uma scooter, né? Uma criança na garupa, a criança sem capacete, ela também, né? Porque não é obrigado a usar capacete, sinal fechado, ela cruzou direto, assim, sinal vermelho, né? Vamos embora, né? Tá valendo, né?
4: Infelizmente isso acontece demais.
2: Vamos embora então, né?
4: Vamos lá, lembrando que a partir das 12 horas tem mais informações no Jornal do Meio Dia.
2: 8h02, na sequência você vai ficar com a comunicação do Ratinho Viola e o Bom Dia 103. Abraço, obrigado pela audiência.
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23: Salve, salve, Lucas do Rio Verde, bom dia, sexta-feira, 11 de setembro de 2026, 8h09. Bom dia para você ligado aqui na Regional FM, está no ar mais uma edição do nosso Bom Dia 103, no oferecimento de agrorações. Prazer, eu sou o Ratinho Viola e até o meio-dia juntos aqui na programação. Hoje tem prêmios rolando para você. Hoje tem o copo Stanley pra gente sortear, o oferecimento da Casa do Consórcio, e hoje tem aquele bolo delicioso também para ser sorteado, né? No oferecimento lá da Panificadora Romã. Para você que fez aniversário desde o último domingo até ontem, né? Está completando hoje, vai completar amanhã, tá valendo também. Manda para cá o nome da pessoa que está de aniversário e claro, a data, né? Não esquece da data para concorrer ao bolo, bolo delicioso da Panificadora Romã. Vamos lá então, começando o nosso bom dia de hoje. Jorge Matheus, tem que sorrir. 8h10, bom dia.

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0: Agora são 8:29, 8:29. 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
0: Valeu, Alex Santana, agora são 8:31. Alô, Eliane, tá na sintonia do programa, a irmã dela está de aniversário, né? A Nilza da Silva fez aniversário dia 9. Obrigado pela audiência, parabéns pra Nilza, felicidades. Alô, Nelson. A Nelson lá do bairro Imperial tá na sintonia do programa. Uma excelente sexta-feira para vocês aí também. Obrigado pela companhia. 8:31.
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0: Alô, Adriana, aquele abraço, Adriana, do Parque das Emas, ligada com a gente. Alô, Genésio, bom dia, Genésio. Um grande abraço pra você, meu querido. A minha neta tá de aniversário hoje, qual é o nome dela, Genésio? Manda aí o nome dela pra ela concorrer também na promoção Aniversariantes da Semana. Linda Alva, bom dia.
1: Olá, bom dia, Ratinho.
0: Tudo bem?
1: É, coloca o nome do Maicon Eduardo no sorteio do bolo, ele é meu neto, ele está de aniversário amanhã. Por favor, coloca o nome dele no sorteio do bolo aí pra nós, tá bom?
0: Tá bom.
1: Tenha um bom dia, um bom final de semana pra vocês, ficam com Deus.
0: Obrigado, obrigado, Indava, parabéns pro Maicon Eduardo, felicidades pra ele, muitos anos de vida. A Isabela, que é a neta, né? Do nosso amigo Genésio, nosso querido amigo Genésio lá do Jardim das Palmeiras. Parabéns, Isabela, felicidades pra você. Daqui a pouquinho, o padre Reginaldo Manzotti, depois a gente volta. Zé Neto e Cristiano.
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0: Louvado seja nosso Senhor Jesus Cristo, para sempre seja louvado, queridos irmãos e irmãs. É sexta-feira, é a misericórdia divina. Misericórdia divina que brota do seio do Pai. Eu confio em vós, misericórdia divina, fonte de milagres e prodígios. Eu espero em vós. Queridos filhos e filhas, nós estamos no oitavo dia da exaltação da Santa Cruz. Na tua cruz, eu coloco a minha cruz. Leve a sério esta novena, exaltação da Santa Cruz. Eu quero saudar a todos, a partir da Rádio Evangelizar, de onde tudo começa. As rádios irmãs, cujos nomes cito neste momento. Saúdo a você pela TV Evangelizar, sinal digital em todo o país, em várias cidades, canal aberto, pelo YouTube, Padre Manzotti Oficial, todos os aplicativos da Associação Evangelizar é preciso, e todas as plataformas digitais. Saúdo a você e convido você a rezar. Vamos juntos? Nós estamos reunidos em nome do Pai, do Filho e do Espírito Santo. Amém. Naquele tempo, Jesus contou uma parábola aos discípulos. Pode um cego guiar outro cego? Não cairão os dois no buraco? Um discípulo não é maior do que o mestre. Todo discípulo bem formado será como mestre. Porque tu vês o cisco no olho do teu irmão e não percebe a trave que há no teu próprio olho? Como podes dizer a teu irmão, deixa-me tirar o cisco do teu olho, quando tu não vês a trave do teu próprio olho? Hipócrita, tira primeiro a trave do teu olho e então poderás enxergar bem para tirar o cisco do olho do teu irmão. Senhor, a tua palavra ecoa e nos questiona profundamente. Somos rápidos em julgar, em colocar o dedo em riste para apontar as falhas de nossos irmãos, os erros de quem convive conosco. E somos hipócritas, é verdade, porque estamos cheios de defeitos. Mas quando se trata de nós, não somos rapidamente, nos auto-justificamos. Perdoe-nos, Senhor. E nós clamamos a tua infinita misericórdia, a misericórdia que vem das cinco chagas de Jesus. Primeiro, a misericórdia sobre nós, mas antes de tudo pedimos, dai-nos consciência de nossos pecados. Eu vou repetir, e é uma oração muito importante. Dai-me consciência dos meus próprios erros. Dai-me, Senhor, este desejo de santidade, de buscar mais, buscá-lo mais, vivê-lo mais. Peça isso com humildade, consciência dos pecados. Não pode haver perdão se não houver arrependimento. E talvez, creio piamente, que se experimentarmos a misericórdia de Deus em nós, que nos ama, que nos perdoa, poderemos ser misericordiosos com os outros. Talvez nos falte esse processo de amorização em Deus. Sentir este amor, mas não é um amor gratuito. De Deus é gratuito, mas em nós, quero dizer, ele tem que provocar mudança. O amor é exigente. Pela natureza do amor, Senhor Deus, pedimos a tua infinita misericórdia, infinita, sobre aqueles que mais precisam agora. Reze comigo, ajude-me a interceder, Senhor Jesus. Nós te pedimos por aqueles que estão doentes, por aqueles que estão hoje chorando, enlutados, e há muitas formas de luto. Há várias formas de luto, Senhor. Nós rezamos por aqueles que estão abatidos, depressivos. Rezamos por aqueles que estão nas salas cirúrgicas. Não importa o procedimento, aqui se trata de rezar por eles, por elas. Te pedimos, amado Deus e Senhor, misericordioso. Nós te pedimos pelas pessoas que estão encarceradas, presas. Te pedimos, Senhor, pelas pessoas que estão desempregadas e estão desiludidas com a vida. Senhor Jesus, haja na vida desta pessoa que hoje, em plena sexta-feira, teve uma semana difícil, pesada. Está me acompanhando agora, mas está com o peito apertado, uma angústia presente. Senhor Jesus, nós te pedimos e clamamos por aqueles que estão lutando para sair do alcoolismo. Deus Santo, Deus Forte, Deus Imortal, tende piedade de nós, por aqueles que estão mais um dia sem álcool, que estão lutando contra o tabagismo, contra o alcoolismo. Senhor Deus, pelos casais que estão por separar, que não o façam antes de que a tua graça restaure na verdade. Deus Santo, Deus Forte, Deus Imortal, tende piedade de nós e do mundo inteiro. Deus Santo, Deus Forte, Deus Imortal, tende piedade de nós e do mundo inteiro. Amém. Filhos e filhas, nós só começamos o programa. Nós temos muito ainda. Nós temos a leitura orante e hoje eu vou fazer um salmo, porque eu quero começar segunda-feira algo novo. Perdão, amanhã algo novo. Chamo você para as partilhas de vida, leitura orante, testemunhos que edificam. O programa só está começando. Volte comigo.
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0: Eu quero hoje me unir à família Monteiro e à Rede Vida de televisão. Ontem, quinta-feira, faleceu o jornalista João Monteiro de Barros Filho, fundador da Rede Vida de televisão aos 87 anos em Barretos. O jornalista estava internado na Santa Casa de Barretos. Às 9 horas de hoje, aconteceu a missa de corpo presente na Catedral do Divino Espírito Santo em Barretos. O sepultamento previsto para as 12 horas. Minha solidariedade a toda a família Monteiro e a Rede Vida de televisão, onde também tem o programa todas as quartas-feiras, às 8:30 da noite, às 20:30. Nossa solidariedade e nossa oração. Que o senhor João Monteiro de Barros Filho descanse na misericórdia de Deus. E que a família possa sentir o conforto e a paz que vem de Deus. Filhos queridos, povo amado de Deus, você sabe que há um lugar para você no coração da obra Evangelizar é Preciso. É tão importante que você saiba disso, querido associado, associada, ou mesmo você que não é. Você tem um lugar em nosso coração. A obra Evangelizar, você pode mandar o seu pedido. E o seu pedido chega até nós e é recebido com muita atenção, carinho e, sobretudo, com fé. A partir de cada intenção, sabemos que vem uma história, uma necessidade, uma esperança. Por isso, nós apresentamos cada pedido que nos chega nos momentos de oração, confiando na misericórdia divina. As suas intenções são levadas em celebrações, orações, adoração, intercessão, terços, no santuário de Nossa Senhora de Guadalupe e Jesus das Santas Chagas. Por isso, mande agora o seu pedido de oração através do QR Code que está na tela. Ou mande a sua intenção ligando 0800 410 6060 41 3221 6060. Confie sua intenção à obra Evangelizar é Preciso. Aqui você tem um lugar no nosso coração. Queremos rezar com você e por você. Muito obrigado. Francisca, que a paz de Jesus esteja com você. Francisca.
1: Bom dia, padre.
0: Bom dia. Deus abençoe. Bom dia. Que bom dia alegre seu, minha querida.
1: Pois não é, meu filho, que é um prazer imenso eu estar falando com você.
0: Que maravilha. Da onde você fala, Francisca?
1: É com muito orgulho que eu falo de Fortaleza, Ceará.
0: Meu abraço, amada Fortaleza, povo querido.
1: Estamos contando os minutos, padre.
0: Eu também. Eu também estou contando os dias para chegar dia 31 e estar aí com vocês em outubro. Como é que você me acompanha, Francisca?
1: Eu lhe acompanho pela Jangadeiro, pela Rádio Dom Bosco.
0: Tá
1: e
0: certo.
1: Lhe acompanho pelo YouTube, eu tô fazendo a novena dos arcanjos.
0: Ô, você tá fazendo comigo a quaresma de São Miguel Arcanjo?
1: Isso.
0: Opa, isso. E hoje nós falamos, não deixe a enfermidade acabar com a esperança, rezando por
1: de
0: aqueles que são
1: alguma,
0: enfermos.
1: Exatamente, padre, eu disse que hoje era o meu dia de falar com o senhor e foi.
0: É verdade, também nós temos a TV Evangelizar, canal 21.1, você já sintonizou na sua casa?
1: Não, padre, porque no momento eu estou sem televisão, mas eu tenho meu celular, tenho
0: entendi.
1: Rádio Jangadeiro, muita meio de transmissão que nós temos aqui, graças
0: Isso.
1: a Deus.
0: Diga lá, Francisca, a palavra é sua.
1: Padre, primeiramente, eu me chamo Francisco, como o senhor falou aí, mas eu sou conhecida aqui como pequena.
0: Tá
1: então,
0: bom.
1: Eu quero que todo mundo escute o meu testemunho.
0: Então, escute o testemunho da Francisca pequena. Conte, filha.
1: Isso. Padre, primeiramente, eu tenho muito a agradecer pela cura do câncer da minha irmã, que é muito importante em nossas vidas. Certo. É uma irmã maravilhosa.
0: Pois não.
1: Ela foi desenganada dos médicos, mas Deus não desenganou ela e nem o Rafael, que eu muito pedi, eu só tenho a agradecer.
0: Certo.
1: E o outro testemunho, padre, foi do vício do álcool. Tá com 2 anos que eu não bebo mais e eu bebia, não tenho vergonha de dizer, porque todo mundo via.
0: Certo.
1: Hoje eu não boto mais álcool na minha boca.
0: Louvado seja Deus.
1: Louvado seja Deus. E eu sempre tinha, padre, essa esperança de deixar, tá? Por quê? Porque eu nunca perdi um domingo de missa, eu nunca deixei de lhe ouvir.
0: Amém.
1: Tudo que o senhor dizia não era pra ninguém, era tudo para mim.
0: Certo.
1: Entendeu? As palavras que o senhor falava era diretamente para mim, não era pro meu vizinho, não era pra fulano, não era pra ciclano, era para mim.
0: Amém.
1: E eu não vivia em paz no meu casamento, hoje eu vivo numa santa paz e eu vou lhe dizer o terceiro testemunho.
0: Conte.
1: Agora, dia 26 de junho foi o meu matrimônio.
0: Ô, bênção.
1: Nós fizemos um encontro, foi 10 encontros maravilhosos, que eu aconselho para qualquer pessoa.
0: Que é preparação pro casamento.
1: Isso é bom demais, padre, é bom demais. E é com o maior prazer no mundo, padre, que eu vou servir esse ano aqui em Fortaleza voluntariamente. Então, estou contando os minutos, padre.
0: Então, vamos lá. Primeiro, muito obrigado por ter ligado. Que bom falar com a senhora. Agradeço e vamos precisar de voluntários para o evangelizar. E vamos contar com a senhora, com certeza, Francisca.
1: Conte comigo e já vai 2 amigas minhas mais eu, tá certo?
0: Ótimo, querida. Mas, vamos lá. Pelo câncer, como é o nome da irmã?
1: Antonieuda Almeida da Silva.
0: Então, pela graça do da cura do câncer da irmã, pela isso, libertação do alcoolismo e pelo casamento, diga graça recebida.
1: É graça testemunhada, toca o sino, sacristão, toca tudo que eu tenho direito. Eu sempre quis dizer isso. Obrigado, meu Deus.
0: Ô, Francisca, coisa boa, minha querida. Ô, Francisca. Mas já que você recebeu tanta graça, vou lhe fazer um convite. Que tal você ser uma mensageira da Capelinha de Jesus das Santas Chagas?
1: Padre, eu vou lhe dizer aqui uma coisa. Tudo é no tempo de Deus, vai dar certo.
0: Se for por questão de econômica, sempre tem pessoas que doam capelinha. Posso arrumar uma pra você, minha filha. Pensa com carinho. Vice?
1: Pronto, tá certo. Qualquer coisa eu vou entrar em contato com vocês.
0: Tá bom, Francisca. Meu abraço a Fortaleza. Acompanha pelo YouTube. Fortaleza, canal 21.1. Toque a corneta, sacristão. Lá temos também quem nos transmite. 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Arcebispo Dom Gregório Paixão da Arquidiocese de Fortaleza. Bom, gente, ela já falou, mas eu reforço. Nós teremos o Evangelizar é Preciso Fortaleza, dia 31 de outubro. Marque esta data. Fortaleza, Ceará, estados vizinhos de todo o Brasil. Vamos juntos celebrar. Lembrando, dia 31. A partir do meio-dia, nós temos uma programação intensa, às 17 horas, missa presidida pelo arcebispo, estarei celebrando, depois conduz a adoração ao Santíssimo, um momento musical. As camisetas já estão em todas as lojas Casa Pio de Fortaleza e região metropolitana. Eu vou para o intervalo e volto com a leitura orante. Volte comigo. 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

0: filhas, nós fizemos às 9:30 a quaresma de São Miguel, pedindo a Deus em favor dos enfermos. E exatamente nesta batalha contra a doença, eu quero hoje, até iria começar hoje uma nova leitura orante. Já antecipo para você que vai ser sobre os profetas. Isso mesmo, amanhã vou começar falando sobre o profetismo e depois vamos seguir com os profetas. Vamos começar com Elias, que é um exemplo para todos nós. Mas hoje, inclusive, se você não fez a quaresma de São Miguel hoje, já não fez, faça depois do programa. E já defini o tema de amanhã. Amanhã eu tenho recebido muito, muito pedido para rezar pelos endividados. Então amanhã nós vamos fazer a quaresma de São Miguel pelos que sofrem financeiramente. Uma batalha espiritual pedindo a Deus para sanar as dificuldades financeiras. Então, só para te situar, hoje nós rezamos pelos enfermos e vou fazer também agora o salmo pedindo ajuda na enfermidade. Amanhã, para quem está em crise financeira, nós vamos tocar neste assunto e rezar na quaresma de São Miguel. Como eu disse, tô dando um espólio, amanhã, prepare-se, nós vamos começar sobre o profetismo, os profetas. E aí o primeiro dos profetas vai ser Elias, depois nós vamos ver. Mas agora, escute o que as pessoas têm dito sobre a leitura orante.
1: Sobre a leitura orante de hoje, padre, como essa leitura foi a lâmpada para os meus pés.
0: Opa!
1: Tava passando por uma indecisão, se continuar ou não em parar de ser catequista.
0: Olha aí!
1: Em parar com o meu trabalho.
0: Mas,
1: e
0: meu Deus,
1: essa leitura orante foi a luz, né?
0: Que bênção.
1: Nós estamos no mês de setembro, mês da Bíblia, como todas as palavras de Deus é luz para os nossos
0: Isso
1: caminhos.
0: Isso mesmo.
1: Lâmpada que nos direciona o
0: Isto.
1: Caminho. Muito obrigado.
0: Deus
1: por essa
0: abençoe.
1: Leitura orante. Obrigada, Deus. Eu
0: Obrigado,
1: te amo, Jesus.
0: Deus. Amém.
1: Eu sou a Selma, de Minas Gerais, da cidade de Santa Lucia. E sou mensageira da capela de Jesus das Santa
0: Amém.
1: Chagas.
0: Então vamos lá, toca a corneta, sacristão, uma mensageira da capelinha de Jesus das Santas Chagas. E olha, gente, que coisa maravilhosa. Eu falo, a obra evangelizar transforma vidas. A experiência de Deus transforma vidas. É Jesus das Santas Chagas. A palavra de Deus chegou lá no coração da Selma, que estava pensando, continua ou não continua como catequista. E reafirmou o compromisso dela de continuar servindo a Deus na igreja. Continue, Selma, e que fique como um testemunho para todos os que estão na corda bamba. Vale a pena servir a Deus. Meu grande abraço, Selma, da cidade de Santa Luzia, Minas Gerais. Pertence à Arquidiocese de Belo Horizonte, Dom Valmor Oliveira Azevedo. Bíblia aberta, cartilha de oração. E hoje, convido você a rezar comigo o Salmo 142. Reza comigo. O Salmo 142. Só para darmos um respiro. E eu escolhi esse salmo porque é uma oração pedindo a ajuda de Deus. Tem algo que está pegando na tua vida? Você está passando por uma enfermidade? Você, por acaso, está pensando em desistir de algo? Seja do casamento, seja de um trabalho na comunidade, como a Selma disse. É uma doença que você está passando. Os remédios não estão fazendo efeito. Então você está vivendo, está para baixo, desanimado. Tem alguém fazendo cirurgia. Tem alguém que está fazendo hemodiálise. Eu só estou provocando. Tem alguém que mandou um WhatsApp, reza por mim. Está vivendo um luto. Salmo 142. Eu clamo a Deus, o Senhor, pedindo socorro. Eu clamo a Deus, o Senhor, pedindo socorro. Eu suplico que me ajude. Levo a Ele todas as minhas queixas e lhe conto todos os meus problemas. Vou repetir e quero que você vá rezando comigo. Quais são suas queixas hoje? Quais os problemas que você está enfrentando agora? Não carregue sozinho, filho. Não carregue sozinho, filha. Divida este fardo com Deus. Eu clamo a Deus, o Senhor, pedindo socorro. Eu suplico que me ajude. Me ajude, Deus. Eu levo a Ele, eu divido com Ele todas as minhas queixas e lhe conto todos os meus problemas. Eu lhe conto. Então converse com Deus agora. Conte para Ele. Mas padre, por que que eu vou contar para Ele? Ele sabe. Não, um diálogo amoroso. Conte para Ele o que você está passando. Fala com Deus agora. Eu estou sendo moroso, estou lendo o salmo devagar, porque não é uma leitura, é uma oração. Então fale com Deus agora. Quando eu estou desistindo, Ele sabe o que devo fazer. No caminho por onde ando, os meus inimigos armam uma armadilha para me pegar. Olho para os lados e não vejo ninguém que me ajude. Não há ninguém para me proteger. Não há ninguém que cuide de mim. Senhor, se não há ninguém que me proteja, sejas tu, Senhor, o meu protetor. Se não há ninguém que cuide de mim, sejas tu, Senhor, o meu cuidador. Eu abro meu coração e eu coloco diante de ti os meus problemas, Senhor. Ó Senhor, versículo 6. Eu grito pedindo a tua ajuda. Continue rezando. Continue falando com Deus. Não quebre este clima. Eu volto já e voltamos rezando. Voltamos rezando.
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0: Entrando em clima de oração. Versículo 6. Ó Senhor, eu grito pedindo a tua ajuda. Ó Deus, tu és o meu protetor. És tudo que desejo nesta vida. Voltando alguns versículos, olho para os lados e às vezes a gente se sente assim. A percepção que temos, não há ninguém para nos proteger, não há ninguém que cuide de nós. Mas depois dessa constatação vem um grito, o grito do versículo 6, Deus, Deus, eu grito pedindo a tua ajuda, me ajuda, Senhor. Ó Deus, tu és o meu protetor. Ó Deus, tu és o tudo que desejo na minha vida. Escuta meu grito, pedindo socorro, pois eu estou caindo em desespero. Senhor, não deixe. Não deixe o desespero tomar conta de mim. Não deixe, Senhor, o medo tomar conta de mim. Salva-me dos meus inimigos, pois eles são fortes demais para mim. Salva-me dos meus inimigos. Versículo 8. Livra-me do sofrimento. Para acreditar, e eu te louvarei na reunião do teu povo, é o Deus do impossível, porque tu tens sido bom para mim.
1: Ele fez o mar vermelho.
0: E eu te faço uma pergunta agora: qual foi a palavra que deste Salmo 142 que mais te pegou? Qual é a frase, a palavra que mais te pegou? Esta foi a leitura, a oração do Salmo 142, a leitura orante de hoje. Amém. Ivone, que a paz de Jesus esteja com você.
2: Bom dia, Padre, sua bênção, amém.
0: Deus abençoe. Você fala de onde, Ivone?
2: Eu falo de Mariápolis, São Paulo.
0: Mariápolis, esse nome bonito.

0: cidade de Maria.
1: Sim,
0: é Maria. Polis, cidade. Maria, cidade de Maria. Sim. Mariápolis, São Paulo. Isso. Pois não, filha.
1: Então, padre, eu quero contar um testemunho e pedir que o senhor reze comigo pelo meu netinho, que tá lá em Marília.
0: Tá, como é que você me acompanha?
1: É pela Rádio Brasil de Adamantina.
0: Tá bom, como é que é o nome do seu sobrinho? É sobrinho?
1: É netinho.
0: Neto, perdão, seu neto?
1: Marcelo José.
0: Marcelo José, o que que tá acontecendo com ele?
1: Então, padre, ele nasceu dia 7, segunda-feira.
0: Tá.
1: E tava tudo bem, tudo, só que daí a saturaçãozinha dele começou a cair, aí suspeitaram, né, que ele tinha algum problema por causa da saturação.
0: Sim.
1: Como aqui a Adamantina não tinha os aparelhos para fazer os exames, aí transferiram para Marília.
0: Certo.
1: E ele tá lá. E ontem fizeram um exame no coração e viu que o coraçãozinho dele tá aberto, assim, tem uma válvula que tá aberta, sabe?
0: Tá.
1: Então o médico explicou que tem crianças que com o crescimento fecha, outras precisam de cirurgia.
0: Certo.
1: Então a gente tá muito desesperada, minha filha tá lá, foi para lá hoje também.
0: Tá bom.
1: Então, mas eu creio em nome de Jesus que Jesus já curou ele.
0: Tá, nós vamos rezar. Eu não estou fazendo nenhum profetismo, mas algo que me vem no coração. Já batizaram?
1: Não, porque ele nasceu essa semana.
0: Mas eu recomendo que o faça.
1: Uhum.
0: Por quê? Porque, vamos ser sinceros, é uma doença grave. É ou não é?
1: É.
0: Então, faça o batismo. Não estou dizendo nada, não estou dizendo que ele vai morrer. Estou dizendo que é importante batizar. Você entendeu?
1: Entendi.
0: Pode batizar no hospital mesmo.
1: Tá bom, padre.
0: Mas vamos rezar. Vamos confiar.
1: Uhum.
0: Reze comigo, Senhor Jesus.
1: Senhor Jesus.
0: Pelas tuas santas chagas.
1: Pelas tuas santas chagas.
0: Dolorosas e gloriosas.
1: Dolorosas e gloriosas.
0: Eu suplico.
1: Eu suplico.
0: Eu clamo.
1: Eu clamo.
0: Pelo meu neto Marcelo José.
1: Pelo meu neto Marcelo José.
0: Que ele possa ser curado.
1: Que ele possa ser curado.
0: Peço, Senhor.
1: Peço, Senhor.
0: Pela mãe.
1: Pela mãe.
0: Pelo pai.
1: Pelo pai.
0: Pela família.
1: Pela família.
0: Que sejam fortalecidos na fé.
1: Que sejam fortalecidos na fé.
0: Que o desespero.
1: Que o desespero.
0: Não tome conta.
1: Não tome conta.
0: Senhor.
1: Senhor.
0: Derrama uma gota.
1: Derrame uma gota.
0: Do seu preciosíssimo sangue.
1: Do seu preciosíssimo
0: sangue. Sobre o coração do Marcelo.
1: Sobre o coração do Marcelo.
0: Que ele possa ser curado.
1: Que ele possa ser curado.
0: Ele será um milagre.
1: Ele será um milagre.
0: Das tuas santas chagas.
1: Das tuas santas chagas.
0: Dolorosas e gloriosas.
1: Dolorosas e gloriosas.
0: Amém.
1: Amém.
0: Ivone, eu vou rezar a missa do meio-dia, levarei o nome dele no altar. Se você quiser acompanhar a missa,
1: eu acompanho.
0: Vai ser muito, muito bom se rezar por ele também na missa, tá bom?
1: Tá bom.
0: Ivone, não fique impressionada que eu falei sobre o batismo, tá? É porque.
1: Tá bom, tá.
0: Não fique impressionada, mas é que é importante o batizar. É igual esses dias, uma pessoa foi fazer cirurgia e eu falei, você já recebeu a unção dos enfermos? A pessoa, mas eu não vou morrer. Eu falei, não. Nós temos a impressão de que unção dos enfermos é aquela palavra extrema unção, que é unção para quem vai morrer. Nada a ver. Até uma viagem longa a gente tem que receber a unção dos enfermos. Tá bom?
1: Tá bom, padre.
0: Você vai ligar testemunhando a cura do Marcelo.
1: Em nome de Jesus, eu vou sim, eu tenho fé que eu vou.
0: Tá bom. Deus abençoe, Ivone, de Mariápolis, São Paulo. Acompanha pela Rádio Brasil FM de Diamantina, São Paulo, Dom Antônio Luiz Cipollini, de Marília. Gente, só para enfatizar, a unção dos enfermos não é extrema unção, era uma palavra que se usava de forma equivocada. A unção dos enfermos, tanto que a própria parte da oração é Senhor, por esta unção, Senhor, perdoe os seus pecados e lhe dê saúde do corpo e alma. Me fugiu agora, eu sei de cor, mas agora fugiu. Mas na verdade é pedindo a saúde. Então, quando vai fazer uma viagem longa, vai fazer uma cirurgia, peça a unção dos enfermos. E também, quando uma criança é internada com um problema grave, se batiza o mais rápido possível, se faça o batismo no, mesmo que seja no hospital, e depois, melhorando, faz os ritos complementares na igreja, não é batizado de novo, os ritos complementares na igreja. Querido povo de Deus, faltam 10 dias para a festa de Jesus da Santa Enxaga. Já arrumou tua mala? Já arrumou seu farnel? Vai estar conosco? Curitiba, região metropolitana, convido congregar todos, segunda, terça, quarta, São Pio de Pietrelcina, quinta, começa o trido, sexta, nós temos o show à noite, sábado, nós temos aquela belíssima procissão, venha com velas, das Santas Chagas Dolorosas, a Via Sacra Encenada, domingo, dia todo, Brasil inteiro, venha pra cá, e você se prepare para acompanhar na televisão, eu volto já, volte comigo.
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0: aniversário de Dom Gilson Andrade da Silva, da Diocese de Nova Iguaçu, Rio de Janeiro. Minha saudação. Aniversário da cidade de Arco Verde, Pernambuco, 98 anos, onde temos a TV Evangelizar, canal 26.1. Aniversário das Rádios Irmãs, Ativa FM, Vera Cruz do Oeste, Paraná, Cidade FM, Monsenhor Paulo, Minas Gerais, Panorama FM, Custódia, Pernambuco, Poema FM, Pitanga, Paraná. Mais uma vez lembrando, se você não fez ainda, a Quaresma de São Miguel Arcanjo está no YouTube. Nós fizemos pedindo a Deus pelos enfermos. Reze pelos enfermos comigo. Depois do programa, vá na Quaresma de São Miguel Arcanjo. Lembrando, e já anuncio que amanhã, a pedido de vocês, faremos a Quaresma de São Miguel, pedindo para que sane as dificuldades financeiras. Todos que estiverem em crise financeira, rezem comigo amanhã. 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Amado povo de Deus, eu tenho um testemunho aqui e dá tempo? Dá sim. É rápido. Bom dia, Padre Reginaldo. Sou associado há alguns anos. Recebi um diagnóstico de um nódulo na glândula da tireoide. Fiquei preocupada, triste e muitas vezes desanimei, mas não desisti de rezar para que uma gota do sangue de Jesus, das Santas Chagas, caísse no nódulo. Há 3 anos fiz novamente o exame. Estou curada. Então, eu sou um milagre de Jesus das Santas Chagas. E ela mandou os exames, o antes e o depois. Eu sou um milagre de Jesus das Santas Chagas. Toca o sino, sacristão. Cleonice Aparecida de Nato Ribeiro. Aqui estão os exames médicos, o antes e o depois. Graça recebida, graça testemunhada. Vamos juntos, pega o seu jornal do Evangelizador e vamos à novena da Exaltação da Santa Cruz na página 7. Hoje, 8º dia.
1: Vitória.
0: Pelo sinal da Santa Cruz, livra-nos Deus nosso Senhor dos nossos inimigos. Senhor Jesus, por suas chagas fomos curados, por tua cruz fomos libertados. Jesus, que em seu próprio corpo levou nossos pecados ao madeiro, a fim de que morrêssemos para os pecados e vivêssemos para a justiça, por tuas chagas fomos curados. ó Jesus, em cujos ombros foram abertas feridas por causa do peso da cruz, feridas causadas pelo madeiro e pelos nossos pecados. Se a cruz pesar, seja nosso sirineu. Se a cruz pesar e eu cair, me ajude a levantar. Que a tua cruz seja minha salvação. Ó Santa Cruz bendita, onde a humanidade foi redimida e o Filho do Homem teve suas mãos transpassadas, seu peito aberto, de onde jorrou água e sangue. Ó Santa Cruz, instrumento de morte e de castigo, mas que pelo sangue redentor tornou-se sinal de nossa salvação. Jesus, na tua cruz eu coloco a minha cruz. Diga qual é a tua cruz. Salve, ó cruz, doce esperança, concede aos réus remissão, dai-nos o fruto da graça que floresceu na paixão. Louvor a vós, ó Trindade, fonte de todo perdão, aos que na cruz foram salvos, dai a celeste mansão. O Senhor esteja convosco, Ele está no meio de nós. Abençoai, Senhor, a água, a roupa dos enfermos, os remédios, as fotos de família. E hoje, como estamos na quaresma de São Miguel, arcanjo, os enfermos, os doentes, no corpo, na alma. Pelos méritos das Santas Chagas, Pai, Filho, Espírito Santo. Amém. Evangelizar é preciso.
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4: 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Flamengo resiste à pressão e vence o Del Valle na Libertadores.
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4: O Flamengo suportou um início difícil, cresceu no segundo tempo e venceu o Independiente Del Valle por 2-0 no Estádio Olímpico Atahualpa em Quito, pelo jogo da ida das quartas de final da Copa Libertadores. Bruno Henrique e Léo Pereira marcaram os gols da vitória rubro-negra. Com o resultado, a equipe comandada por Leonardo Jardim poderá perder por até um gol de diferença no Maracanã para avançar às semifinais. Uma derrota por 2 gols de diferença levará a decisão para os pênaltis. O Del Valle precisará vencer por 3 ou mais gols para conquistar a vaga no tempo normal.
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E aí, galera pet, que bom ter você com a gente. Eu sou o Lineu Silva e o Momento Pet está no ar, na sua primeira parte, cheio de amor e dicas para nossos companheiros. Vamos começar falando dos nossos gatos. Doenças oculares são comuns neles, viu? Um olho opaco ou mais fechado pode ser sinal de algo sério. A limpeza é fundamental, mas se notar algo estranho, leve ao veterinário para o tratamento certo. E nos dias chuvosos, se seu gato tem medo, ajude-o a encontrar um cantinho seguro e tranquilo. Mantenha a calma, isso evita o estresse do seu bichano. Para quem tem papagaio filhote, a alimentação exige cuidado. O papo deve estar vazio, a papinha sempre fresca, com duas partes de água para uma de ração, a uns 37 graus Celsius. Não use micro-ondas e deixe o filhote comer no ritmo dele, tá bom? O Momento Pet continua já já. Fique ligado, porque tem mais amor e informação animal esperando por você. Voltamos em instantes.

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8: Muito bem, galera, estamos de volta. É a segunda edição do nosso Bom Dia 103 nesta manhã de sexta-feira, dia 11 de setembro, com a apresentação do Ratinho Viola. É o nosso Bom Dia 103 e no oferecimento da Agro Rações. 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
8: Valeu, Alex. 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
8: Valeu, Giba. 10h14, Zé Neto e Cristiano cantam na Regional. Amigo taxista.

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1: Regional 10:25.
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1: Regional, agora são 10 horas e 29 minutos.

0: 10h30, alô você, ligado aqui na Regional FM, uma excelente manhã pra Eliane, a Eliane Ângela do Jardim Primavera, muito obrigado pela audiência. Alô, Bertolina, bom dia.
1: Bom dia, aqui é Bertolina do Veneza. Tô ligando pra concorrer o bolo do aniversariante de hoje, meu filho Genildo.
0: Genildo.
1: E um bom dia pra todos, Bertolina Faria do Veneza.
0: Valeu, Bertolina. Valeu! Eita, nós, acho que é o Bertolino, né, que tá gritando lá com ela. Eita, legal, muito bem. Marilene, a Marilene é mãe de quem? Fez aniversário quarta-feira, parabéns, Marilene. Só faltou o nome da filha, né? Ou filho, não sei. Quem mais na sintonia do programa, bom dia.
2: Bom dia, Ratinho. Tudo na paz?
0: Tudo.
2: Aguinaldo Ramos aqui do bairro Casonato aqui, ó.
0: Fala, Aguinaldo, meu querido.
2: Coloca no sorteio de hoje aí, ó.
0: Faz por agora.
2: Coloca a minha netinha aí, Maria Radaça aí.
0: A Maria.
2: Tá aniversariando hoje, eu fazendo dois aninhos aí.
0: Dois
2: aninhos. Foi no sorteio do bolo aí, ok?
0: Parabéns, Maria. Um grande abraço, meu amigo Aguinaldo Ramos lá do Ângelo Casonato. Obrigado. Um abração pra todo mundo por aí. Cadastra o meu esposo... Evanildo Alves, na promoção aniversariante da semana, fez aniversário dia 10. A Maísa, lá da Fazenda São Roque, setor 12. Um abraço para todos vocês aí. Obrigado pela audiência. Bom dia. Tudo bem? Coloca o meu filho Fernando Soares. Está de aniversário amanhã, dia 12, no sorteio. Muito bem. É filho de quem? Quem mais na sintonia do nosso programa? Abraço pro Nilson, ligado com a gente. Por falar em Nilson. Tem um recado aqui, gente. O Nilson de Jesus, ele perdeu uma carteira de cor marrom contendo seus documentos pessoais, cartões bancários, lá no Cidade Nova, próximo ao Mercado Primavera, tá? Se você encontrar, entrar em contato no 65-9219-0087, tá? Ou pode estar trazendo aqui na emissora também. Angélica tá na sintonia do programa, obrigado Angélica. Alô Maria Francisca do Jardim Primavera, grande abraço. Alô Marli. Marli fez aniversário ontem, né? Dia 10. Parabéns Marli, felicidades querida. Hoje quero parabenizar minha comadre Dirce, lá do Jaime Seitfuge. A Rose Santiago do Vida Nova, grande abraço pra Dirce, felicidades pra ela. Meu amigo Roberto tá na sintonia do programa. Obrigado, Robertão. Bom dia, Ratinho. Quero parabenizar a minha nora que está de aniversário hoje, a Mayla. Quem fala é a Edneia do bairro Rio Verde. Abraço, Edneia. E parabéns, né, pra Mayla que está de aniversário. Felicidades pra ela. Boa sorte no sorteio da promoção Aniversariantes da Semana. 10h33, Gustavo Lima.
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1: Regional 10h42.
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2: Regional 10 horas e 47 minutos.

0: 10h48. Eita, coisa boa, estamos de volta. Vamos falar com ele. Ele quem? Meu amigo Cláudio, bom dia.
1: Bom dia, bom dia, bom dia. Eu me chamo Adriano Carlos. Manda Lebruto pra mim.
0: Adriano Carlos.
1: Na sintonia.
0: O
1: bairro Rio Verde.
0: Bairro Rio Verde. Lebruto hoje é com o Alex Santana, né? No período da tarde, das 13 às 17 horas. Bom dia, Ratinho. Quero participar do sorteio aniversariantes da semana. Completei dia 8, terça-feira. João, do bairro Jaime Seitfurge. Abraço, João. Alô, Márcia. Bom dia, Márcia. Minha amiga Márcia tá lá ligada com a gente.
2: Oi, bom dia, bom dia. Quero participar hoje dos prêmios, né? Sexta-feira, dos sorteios. Vivaldos
0: IPs,
2: Márcia.
0: Vivaldos IPs. Abraço, Márcia. Obrigado pela audiência. Abraço especial também para quem? Quem mais está na sintonia? Ela, bom dia.
3: Bom dia, Ratinho. Tudo bem com você?
0: Tudo.
3: Só a Vilma aqui do Primavera 1.
0: A Vilma.
3: Escutando o seu programa. Fazer um almocinho agora para tarde trabalhar, né? Hoje trabalhei em casa, tarde na rua.
0: Maravilha.
3: Quero cadastrar minha nora na promoção aniversário da semana para concorrer ao bolo. A Ariane, ela fez aniversário dia 9.
0: Uhum.
3: Os parabéns pra ela lá. Fala que eu amo muito.
0: E ela está ouvindo com certeza, Ariane, né, Ariane? Parabéns, felicidades pra ela, muitos anos de vida, né? Agora são 10h49, 10h49. E está acontecendo o bazar paroquial da Rosa Mística, tá? Hoje está acontecendo a partir das 14 horas, com encerramento às 18 horas, lá no pavilhão da Matriz Rosa Mística, o bazar paroquial. Então participe você também. 10h50. Quem mais na sintonia do nosso programa? Bom dia.
4: Bom dia, Ratinho Viola. Estamos aqui ligado na regional, trabalhando.
0: É isso aí, Nunes. Um abraço, Nunes lá da tapeçaria. Obrigado pela audiência. Um abraço para todos do Primavera 2. Zezé e Luciano. Aliás, esse é só o Zezé sozinho, né? Luciano tava de férias quando ele gravou essa música. Irmão da Lua, Amigo das Estrelas, 10h50. Bom

0: Avião que caiu em Mato Grosso voava sem plano e já havia sido apreendido em Goiás.
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0: O avião que caiu em uma fazenda de Água Boa e deixou 3 pessoas mortas nesta quinta-feira voava sem plano de voo registrado e já havia sido apreendido em uma investigação por tráfico de drogas. Em 2017, a aeronave foi localizada com cocaína em uma ação que terminou com a prisão de 2 irmãos gêmeos espanhóis. Segundo o delegado Carlos Alberto, responsável pela ocorrência, a informação preliminar é de que a aeronave teria decolado de um aeródromo de Goiânia. Como não havia plano de voo registrado, porém ainda não foi possível determinar qual seria o destino, a Polícia Civil informou que o avião é um Cessna de prefixo N401NA e não possui registro na Agência Nacional de Aviação Civil. A aeronave já havia chamado a atenção das autoridades anos antes. Em 2017, ela foi apreendida pela Polícia Federal durante uma investigação que resultou na prisão de 2 irmãos gêmeos espanhóis após a localização de cargas de cocaína. A investigação sobre o caso teve início depois que a Polícia Federal recebeu uma denúncia anônima e passou a apurar movimentações no hangar onde o avião estava. Conforme as informações divulgadas na época, os estrangeiros entraram durante a noite no hangar de um aeródromo localizado às margens da rodovia GO070. Na ocasião, a ANAC informou que a aeronave tinha autorização para entrar no Brasil. A última autorização de voo, entretanto, havia sido expedida em 26 de outubro daquele ano, com plano de voo para Goiânia. Anos depois, em dezembro de 2023, o mesmo avião, avaliado em R$180 mil, foi levado a leilão eletrônico no âmbito de um processo relacionado à apreensão de bens em investigação por tráfico de drogas.
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1: 36 graus.
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11:32, 11:32. Estamos de volta com o nosso Bom Dia 103 no oferecimento de agrorações. Ganhadores, vamos lá para os ganhadores, os felizardos, sortudos. Quem ganhou o bolo da panificadora Romã foi a Mayla, final 8564, telefone. E quem ganhou o copo Stanley foi o Nunes, final 4901, lá da casa do consórcio. 11:32, canta eles. João Gustavo e Murilo.

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1: 37 graus.
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15: Regional 11:51, 11:51. Estamos de volta aqui, galera. Na reta final do nosso programa. Final de semana.
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15: Final de semana à vista. Obrigado pelo carinho da sua companhia. Na segunda-feira tem mais. Bom dia 103 no oferecimento de agrorações. Vem aí na sequência o Sérgio Nery com o Jornal do Meio-Dia. Eu volto segunda. Obrigado pela companhia. Ótimo final de semana. Deus abençoe a todos e até lá.
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0: 12:07, meio-dia e 7. Está no ar o Jornal do Meio-Dia desta sexta-feira, dia 11 de setembro de 2026. O Jornal do Meio-Dia é uma produção do Departamento de Jornalismo da Rádio Regional FM de Lucas do Rio Verde. Textos e edição Sérgio Neri e Altair Ander. E apresentação Sérgio Neri, supervisão geral Davi Paré Agüero. No Jornal do Meio-Dia desta sexta-feira, CNH do Brasil habilita mais de 2 milhões de novos condutores em 9 meses. Líder do prefeito na Câmara de Vereadores comemora aprovações em esporte e educação. Escola Estadual Cívico Militar Dom Bosco orienta pais sobre rematrícula e novas vagas para o próximo ano letivo. Amanhã é dia de vacinação antirrábica em Lucas do Rio Verde. Todas as unidades básicas de saúde estarão disponíveis. A partir de agora, no Jornal do Meio-Dia, são 12:09.
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2: Bom dia. Tá nos jornais repercutindo a busca mandada pelo ministro Dino à casa do deputado Mário Frias. Levaram armas, 7 armas, todas registradas em nome dele, né? E levaram computador, levaram documentos, levaram celular, né? Tudo para investigar 2 emendas do deputado, num total de 2 milhões. Emendas que não passam por ele, né? Emendas que vão direto para as instituições a que se destinam. Estavam procurando para ver se essas emendas iriam para o filme Dark Horse, né? Que é a vida de Bolsonaro. Estavam procurando. Até agora não acharam nada, só falam de suspeitas. O objetivo era esse. O objetivo era, com a participação do ministro Dino, pôr um ingrediente numa campanha eleitoral cujas pesquisas estão mostrando uma virada com Flávio passando de Lula em todas as situações, né? Eu lembro que acho que foi Dilma que disse: vocês não imaginam o que a gente pode fazer para ganhar a eleição, né? É uma mobilização, é tudo partidarizado, é o resultado de um Supremo que se tornou um órgão político. Eu acho que não é sequer um tribunal político, se tornou quase um diretório. E isso começou com ideias de Gilmar sobre a justiça alemã e ideias de Barroso, que ficou animadíssimo com a história, porque mesmo sem ter o mandato popular, se julgaram superiores à Constituição, se julgaram poder constituinte. Nem o imperador tinha esse poder. O imperador era apenas o poder de mediação, né? Não tinha poder de mudar a Constituição. Constituição de 1824. Era apenas o poder moderador. Mas o Supremo quis mais do que isso. Eu não sei se é a vaidade, né? É a fraqueza humana que leva a isso. Dá-lhe poder para conhecer a pessoa, né? Deve ter sido isso. Então foi o que vimos e o que estamos vendo. E está nas mãos do presidente Fachin a tentativa de resgatar esse Supremo, que está em ruínas. Foi levado a ruínas não pelo pessoal de 8 de janeiro, mas pelos próprios ministros, não todos, por próprios ministros do Supremo, que chegaram lá como macaco numa loja de cristais, né? E fizeram isso. Imagina, eu fico comparando, imagina o que fez a Débora na estátua de granito e o que essa estátua de granito está vendo lá dentro do Supremo agora, se ela pudesse olhar para trás, a estátua da justiça. Meu Deus, hoje eu estou em Goiânia, conversava com estudantes de direito e recém-formados em direito, a decepção desses jovens em relação ao Supremo E o pior é que o exemplo que vem de cima afeta juízes também, que ficam animados, alguns, né, se animam com essa possibilidade de o juiz ter tanta força quanto um senador, ou mais do que isso, né, virar um legislador. Não é um legislador, é um aplicador da lei, né? Mas para aplicar a lei tem que haver o concurso da acusação e da defesa. O inquérito do fim do mundo não teve Ministério Público e tampouco teve amplo direito de defesa. Triste, né? De Goiânia, Alexandre Garcia.
1: Comentários e Alexandre Garcia. 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
0: 12:14 em Lucas do Rio Verde. Programa CNH do Brasil habilita mais de 2 milhões de novos condutores em 9 meses.
3: O valor da cesta básica está menor em 25 das 27 capitais no mês de agosto, como mostra a Pesquisa Nacional da Cesta Básica de Alimentos, divulgada nesta quinta-feira pela Conab, a Companhia Nacional de Abastecimento, e pelo DIEESE, o Departamento Intersindical de Estatística e Estudos Socioeconômicos. Apenas Maceió e São Luís registraram alta. O café em pó e o tomate sofreram redução de preços em mais de 80% das capitais do país. Também no mês passado, o valor do feijão carioca diminuiu em 19 das 22 capitais em que o grão integra a composição da cesta, com destaque em Goiânia, com queda de 15%. Já a batata teve queda superior a 14% nas capitais das regiões Centro-Oeste, Sudeste e Sul. Em Brasília, por exemplo, a redução foi de pouco mais de 34%. Os açúcares cristal e refinado também diminuíram de valores em 16 capitais. A pesquisa indica um aumento dos preços do arroz agulhinha e do leite integral em 23 capitais. O arroz teve alta superior a 6% em Brasília e Porto Alegre. Já o leite aumentou mais de 7% em João Pessoa, Campo Grande e Teresina. O maior valor registrado em agosto para a cesta básica foi em São Paulo, R$ 900. O menor valor foi de R$ 570 em Aracaju. Nos últimos 12 meses, a cesta básica teve aumento em 25 capitais. Brasília teve redução de 0,64%, enquanto Goiânia apresentou a maior alta de 7,5%. Da Rádio Nacional em Brasília, Gésio Passos.
0: 12:16. Essas informações foram sobre a queda no valor da cesta básica no Brasil. Agora sim, programa CNH do Brasil aumenta pedidos de habilitação em mais de 200%. Nos primeiros 9 meses de vigência do programa CNH do Brasil, mais de 2 milhões de novos condutores foram habilitados. Além disso, houve um aumento de 216% nos requerimentos de nova habilitação em comparação com 2025. Se no ano passado foram 2.300.000 pedidos, este ano foram 7.300.000. O aumento no número de solicitações e de novos condutores ocorreu a partir da implantação das novas regras para obtenção da carteira de motorista. A plataforma da CNH do Brasil reúne várias etapas da jornada da primeira habilitação em apenas um ambiente. Entre as mulheres, o número de entradas no processo de habilitação cresceu 18%, passou de 1.060.000 em 2025 para 1.250.000 em 2026, um acréscimo de pouco mais de 190.000. A região Nordeste registrou o maior indicador de processos iniciados com 54,7%. A segunda região com maior aumento foi o Norte do Brasil, com 31,9%. Segundo o Ministério dos Transportes, houve economia de quase 10 bilhões de reais para os condutores. Entra nesse cálculo a redução dos valores do curso teórico, da formação prática, da renovação, do documento, dos exames médicos e dos deslocamentos evitados, já que algumas etapas podem ser feitas remotamente. O programa reduziu os custos da emissão ao diminuir as exigências de aulas teóricas e práticas em autoescolas. O curso teórico passou a ser oferecido de maneira digital e gratuita. A quantidade mínima de aulas práticas reduziu de 20 horas para 2 horas. A possibilidade de contratação de instrutores autônomos passou a integrar a formação prática. Em 2026, cerca de 553 mil dos 4 milhões e 200 mil cursos foram conduzidos por esses profissionais, o equivalente a 13,2% do total, enquanto os centros de formação responderam pelos 86,8%. Doze horas e 18 minutos. Líder do prefeito na Câmara de Vereadores comemora aprovações em esporte e educação. Entre os temas debatidos na sessão ordinária da Câmara de Vereadores nesta quinta-feira estava a reestruturação do Conselho Municipal de Esporte. A sessão foi realizada na quinta-feira em virtude do feriado de independência na segunda-feira, dia 7 de setembro. O vereador líder do prefeito, Jackson Lopes, comemorou os benefícios que a classe esportiva do município terá acesso com o novo momento do Conselho Municipal de Esportes.
4: Quero aqui falar sobre a aprovação, né, da reestruturação do Conselho Municipal de Esportes, já me direcionar a esse público, a qual nos próximos anos terá uma evolução ainda maior. Então, essa reestruturação é para que o Conselho possa acompanhar mais as demandas esportivas, possa receber recursos também a nível estadual, fundo a fundo, e que a gente possa fazer chegar lá na ponta para as associações. Então, a gente tem feito um trabalho muito importante e muito grande com as associações aqui no Legislativo, para que nos próximos anos elas possam ter esse acesso a esses recursos que estão prestes a chegar de fundo a fundo. Então, por isso também a importância de reestruturar o Conselho Municipal de Esportes. Então, quero parabenizar aqui o professor Alisson e a todos, né, da Secretaria de Esportes por colocar esse projeto aqui no Legislativo, uma forma bem reestruturada para que a gente possa avançar nas demandas esportivas.
0: Outra ação destacada pelo líder do prefeito foi a apresentação do projeto que reforça o ensino da matemática na rede municipal.
4: Também quero falar sobre o projeto, né, que institui o programa de matemática na rede de ensino Lucas Rio Verde, as Olimpíadas, né, de Matemática. Parabenizar a secretária Elaine, o Osmar, qual nos apresentou esse projeto e que vai também melhorar muito aí a educação a nível de Lucas do Rio Verde. Então, um projeto que entra para que a gente possa avançar nas demandas da educação, também, né, no ensino da matemática, e viabilizando esse programa. Ele é um importante passo para que os alunos de matemática possam também participar de outros eventos, e esse é um formato da educação de Lucas do Rio Verde que tem avançado bastante.
0: São 12 horas e 21 minutos em Lucas do Rio Verde, meio-dia e 21. Em instantes, mais informações para você no Jornal do Meio-Dia.
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0: Meio-dia e 21.

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11: 12:26 em Lucas do Rio Verde. Escola Cívico-Militar Dom Bosco orienta pais sobre rematrículas e novas vagas para 2027 em Lucas do Rio Verde. pais e pessoas responsáveis por estudantes que pretendem estudar na Escola Estadual Cívico Militar Dom Bosco, em Lucas do Rio Verde, já devem ficar atentos ao calendário de matrículas para o ano letivo de 2027. Com alta procura pela unidade, a orientação da direção é que as famílias antecipem a intenção de vaga e acompanhem todas as etapas do processo. De acordo com o diretor da unidade, Rodrigo Zableski, o primeiro passo para os alunos que já estudam na unidade é a atualização cadastral e a rematrícula.
7: A gente tem um processo de rematrícula. Inicialmente é necessário que os pais pensem na atualização cadastral. No primeiro momento a gente tem a rematrícula dos alunos internamente, e esses alunos devem procurar a Secretaria da Escola, os pais, o responsável, para fazer a intenção de manutenção no período ou a intenção de ir para outro período. Lembrando que não é uma garantia de que vai ter a vaga no outro período, justamente por conta da alta demanda da escola. Então, o pai preenche a lista com a intenção e, à medida do possível, a gente vai fazendo a inclusão do filho conforme o pai solicitou.
11: Para os alunos que já estão matriculados na Escola Dom Bosco, a solicitação de intenção de troca de turno ocorre em dois períodos, de 8 a 11 de setembro e de 21 a 25 de setembro. Segundo o diretor, a escola analisa as solicitações conforme a disponibilidade de vagas. A situação dos estudantes provenientes de outras unidades segue outro fluxo relacionado ao processo de reordenamento da rede estadual.
7: A questão das vagas, toda essa questão, nós temos dois períodos. A solicitação de troca de turno é do dia 8 do 9 a 11 do 9 e depois do dia 21 do 9 a 25 do 9. Essa solicitação de intenção internamente, não é a questão do remanejo. A questão do processo de alunos que vêm da Archabat, da Olavo Bilac e da S. de Queiroz é um outro passo, um outro momento, porque são alunos que são do reordenamento. Então, o reordenamento ele funciona de uma outra forma, baseado numa questão de organização do próprio município.
11: Para o ano de 2027, a Escola Estadual Cívico Militar Dom Bosco trabalha com a previsão de 19 turmas no período matutino. Um dos diferenciais da unidade é a oferta de cursos técnicos integrados à formação do ensino médio. Por isso, a direção orienta os pais a observarem as opções disponíveis no momento da escolha. Caso a demanda ultrapasse a previsão inicial, novas turmas poderão ser solicitadas à Secretaria de Estado de Educação, conforme a necessidade identificada no processo de matrícula.
7: Então a gente tem a previsão de primeiros anos para o período matutino com 35 vagas em torno de 5 turmas. Então nós temos aproximadamente 160, 170 vagas. A questão que às vezes, o que que acontece? Muitas vezes o pai não quer matricular o filho num curso técnico. E no período matutino nós temos os cursos técnicos que também fazem parte da grade. Então, se preencheu rapidamente o período matutino para o primeiro ano, tem que ir para o técnico. Mas, de qualquer forma, nós temos o período vespertino, que dá uma folga. Por quê? Porque nesse primeiro momento, como é reordenamento, nós não temos o aluno matriculado diretamente na turma. Lá em janeiro, quando ocorreu o processo de rematrícula, é possível fazer a abertura de novas turmas. Então, conforme a demanda, a gente vai solicitando novas turmas, inclusive no período noturno, se for o caso também. Então, isso não se torna um problema nesse primeiro momento.
11: O diretor chama atenção especialmente para quem pretende trabalhar durante o dia e estudar à noite. Atualmente, a Dom Bosco possui 3 turmas de primeiro ano no período noturno, com aproximadamente 40 estudantes por sala. Por isso, a procura por vagas pode superar rapidamente a capacidade disponível. E é necessário estar atento aos prazos e regras.
7: Então, nós temos o início da atualização do cadastro de usuário, que é no sistema da SEDUC, 21 do 9 a 16 do 10. Alunos PAED, que é o aluno que precisa de atendimento para educação especial, esse aluno é de 1º do 10 a 16 do 10. Ele tem que solicitar a matrícula lá no sistema. Alunos com solicitação de matrícula normal é de 6 do 10 a 16 do 10. Então eles fazem a solicitação no sistema e depois vem aqui confirmar. A apresentação da documentação daquele pai que solicitou no sistema é do dia 18 do 12 a 8 do 1. Então, no período de férias da escola, no recesso da escola, final do ano, o pai tem que trazer essa documentação, toda a documentação em mãos para a própria escola, para que a gente consiga fazer a efetivação da matrícula.

0: 12 horas e 32 minutos em Lucas do Rio Verde. Amanhã é dia de vacinação antirrábica nas unidades básicas de saúde de Lucas do Rio Verde. A Prefeitura de Lucas do Rio Verde, através da Secretaria Municipal de Saúde, realiza neste sábado, dia 12 de setembro, em todas as unidades básicas de saúde, o dia D de vacinação contra a raiva. Devem ser imunizados todos os cães e gatos com idade a partir de 3 meses e boas condições de saúde. A raiva é uma doença cuja transmissão ocorre principalmente através da saliva de animais infectados em casos de mordidas, arranhões ou quando a saliva entra em contato com mucosas ou feridas. Entre os principais sintomas estão a salivação excessiva do animal, que faz com que ele babe bastante. Alterações de comportamento, como agressividade, inquietação ou apatia. A doença também pode ser transmitida aos seres humanos. Ao entrar em contato com um animal suspeito ou infectado, lave imediatamente o ferimento com água e sabão e procure uma UBS para avaliação. A coordenadora da Vigilância em Saúde, Cláudia Engelmann, dá mais detalhes sobre a ação intensiva de vacinação que ocorre neste sábado.
1: Este sábado, então, nós faremos o dia D da campanha de vacinação antirrábica animal, dia 12 de setembro, das 7 da manhã às 5 horas da tarde, sem pausa para o almoço. Então, todas as unidades de saúde estarão abertas com uma equipe de vacinação para estar vacinando todos os cães e gatos. É importante, né, que frisar que nessa vacinação é para cães e gatos de 3 meses acima de idade e que estejam bem de saúde, não estejam tratando alguma doença. Então a gente pede para a população estar levando esses animais até esses pontos de vacinação com coleira, com o guia, né, para ter uma vacinação aí segura, levar a carteira de vacinação, se possui. Se não possui a carteira de vacinação, a equipe vai estar entregando no momento ali do atendimento. É uma vacina anual, é uma proteção que a gente precisa fazer anualmente, mesmo que já tomou no ano anterior, repetir a dose para estar protegido contra a raiva. A raiva é uma doença viral, é totalmente letal, então não há tratamento para essa doença. Então a gente protege tanto os cães e os gatos como a saúde da população. Então a gente convive com esses animais, então para evitar que a raiva chegue no ser humano, é feita essa vacinação anualmente. Então toda a equipe está, né, treinada para essa ação, vários profissionais da Secretaria de Saúde estão envolvidos para fazer acontecer, para a gente conseguir vacinar em torno de 10 mil animais em um dia só. Então, é uma vacinação que sempre é um sucesso, a população faz uma boa adesão. Então, a gente capacitou, né, para ser um atendimento seguro, rápido, né, e a gente conseguir atingir o maior número de animais. Nós temos a meta de vacinar 17 mil animais ao total, 3 mil já foram vacinados na área rural e agora chegou a vez da área urbana.
0: Horas e 35 minutos, novo dono estava a bordo e teria comprado o avião queimado havia 4 meses. A aeronave que caiu e matou 3 pessoas em Água Boa havia sido adquirida aproximadamente 4 meses por um novo proprietário, segundo as informações levantadas pela Polícia Civil durante as primeiras diligências. O avião, conforme a investigação preliminar, não possuía registro perante as autoridades de aviação brasileiras. O dono estaria a bordo com outras 2 pessoas, mas as identidades ainda não foram confirmadas oficialmente. De acordo com o delegado de Água Boa, Carlos Alberto Silva, também não foi localizado até o momento um plano de voo válido relacionado ao deslocamento realizado no dia do acidente. As informações levantadas apontam ainda que a aeronave permanecia anteriormente em um hangar no aeródromo de Goiânia e estaria sem condições de voo. Na manhã de ontem, o proprietário e outras 2 pessoas teriam embarcado num avião e decolado de Goiânia. O destino da aeronave ainda não foi esclarecido. A Polícia Civil trabalha para esclarecer a situação documental do avião, identificar oficialmente as 3 pessoas que estavam a bordo, descobrir qual era o destino do voo e entender as circunstâncias que levaram à queda. Até o momento, não foram encontrados indícios de que a aeronave estivesse transportando drogas ou qualquer coisa do tipo. A investigação também deverá verificar eventuais responsabilidades relacionadas à aeronave, incluindo a situação do registro e as condições em que o avião teria realizado o voo. As diligências continuam para esclarecer todas as circunstâncias do acidente, identificar formalmente a aeronave e as vítimas e determinar a dinâmica da queda.

12:37, polícia militar acha tabletes de maconha na casa de mulher assassinada em Cuiabá. Dois tabletes de maconha foram encontrados dentro da casa onde Érica Campos Barbosa, de 28 anos, foi assassinada a tiros na região do Pascoal Ramos, em Cuiabá, ontem à noite. Além dos tabletes, os policiais localizaram porções da mesma droga armazenadas em recipientes plásticos. Ela já tinha passagens criminais e usava tornozeleira eletrônica. Um acerto de contas é investigado. A informação consta no registro da ocorrência e foi descoberta durante a varredura realizada pela polícia no imóvel após o crime. Érica foi encontrada já sem vida, com diversas perfurações provocadas, aparentemente, por disparos de arma de fogo. Vizinhas relataram ter ouvido vários estampidos vindos do interior da residência, mas não souberam informar quem teria cometido o crime. Durante a averiguação dos cômodos, os militares localizaram os dois tabletes da substância análoga à maconha e dois recipientes plásticos contendo outras porções da droga. O material foi recolhido e encaminhado à central de flagrantes. Guarda Municipal evita possível execução e prende suspeitos no centro de Lucas do Rio Verde. Uma situação que poderia terminar em um crime de execução foi evitada por uma ação rápida da Guarda Civil Municipal. Este fato aconteceu na região central da cidade de Lucas do Rio Verde nesta quinta-feira.

0: recolhida e encaminhada para as providências legais. O terceiro envolvido não foi localizado durante a ação policial. Doze horas e 40 minutos. Polícia Civil apreende maconha, anabolizantes e revólver durante cumprimento de mandado em Lucas do Rio Verde. A Polícia Civil apreendeu porções de maconha, anabolizantes, medicamentos de uso controlado, munições de calibre 9 milímetros e um revólver durante o cumprimento de um mandado de busca e apreensão ontem em Lucas do Rio Verde. A ação contou com o apoio da Delegacia Especializada de Roubos e Furtos do município e foi realizada no âmbito da Operação Zira, deflagrada pela Delegacia de Vila Bela da Santíssima Trindade. Segundo o delegado Arthur Almeida, as equipes foram acionadas para dar apoio ao cumprimento de uma das ordens judiciais. Durante as buscas em uma residência foram localizados os entorpecentes, anabolizantes, medicamentos e diversas munições. O suspeito informou aos policiais que possuía uma arma de fogo registrada, mas que ela não estava na residência. A equipe foi até o endereço indicado e conseguiu localizar e apreender a arma. O homem foi autuado pelos crimes de tráfico de drogas e porte irregular de arma de fogo de uso restrito, conforme informado pela Polícia Civil. Ainda segundo o delegado Arthur Almeida, o suspeito possui passagens pela polícia, inclusive por furto. A investigação que motivou o cumprimento do mandado em Lucas apura a atuação de um grupo suspeito de envolvimento em furtos e desvios de cargas de soja em propriedades rurais da região oeste de Mato Grosso. O delegado ainda explicou que o suspeito é proprietário de caminhões e que há uma possível ligação dele com a investigação sobre o desvio de cargas. A Operação Zira cumpriu 9 mandados de busca e apreensão. Doze horas e 42 minutos, em instantes, mais informações para você no Jornal do Meio-Dia.
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12: Flamengo resiste à pressão e vence o Del Valle na Libertadores. O Flamengo suportou um início difícil, cresceu no segundo tempo e venceu o Independiente Del Valle por 2-0 no Estádio Olímpico Atahualpa em Quito, pelo jogo da ida das quartas de final da Copa Libertadores. Bruno Henrique e Léo Pereira marcaram os gols da vitória rubro-negra. Com o resultado, a equipe comandada por Leonardo Jardim poderá perder por até um gol de diferença no Maracanã para avançar às semifinais. Uma derrota por 2 gols de diferença levará a decisão para os pênaltis. O Del Valle precisará vencer por 3 ou mais gols para conquistar a vaga no tempo normal. Inter faz as contas e ainda pode escapar do rebaixamento com 41 pontos. A campanha do Inter no Brasileirão é muito ruim. E mantendo o aproveitamento atual, o time fatalmente será rebaixado ao final das 38 rodadas. Os números, porém, mostram que a situação não é tão dramática quanto pode aparecer. O aproveitamento dos últimos colocados é mais baixo do que nos anos anteriores e, neste momento, uma pontuação de 41 pontos seria suficiente para livrar o time da queda para a Série B. Evidentemente, os números variam rodada a rodada e na reta final da competição, normalmente há um aumento no aproveitamento das equipes que estão na parte de baixo da tabela. Neste momento, porém, o Mirassol, primeiro time fora da zona de rebaixamento na 16ª colocação, tem aproveitamento de 35%. Se esse percentual se mantiver, chegará à 38ª rodada com 40 pontos. Esquema do Grêmio pode mudar para enfrentar o Vasco da Gama. Contratado nesta janela de transferências, Felipe Krovinovic não demorou para assumir uma vaga no time titular do Grêmio e, consequentemente, uma importância no esquema tático de Luiz Castro. Meio-campista de origem, o croata pode ser testado em uma nova função contra o Vasco da Gama neste sábado às 16h, horário de Brasília. diante de desfalques importantes no setor de ataque, como Pavon suspenso e Amuso com lesão muscular, Krovinovic pode ser utilizado mais aberto pela ponta esquerda. Quem indicou esta possibilidade foi justamente o treinador português após a derrota para o Vitória da Bahia. E vamos dar um giro pelo placar do futebol. Copa Libertadores da América ontem à noite, Independiente del Valle 0, Flamengo 2. Pela Sul-Americana, o Cienciano do Peru ganhou do City Torque por 2-0. Campeonato Brasileiro da Série B, ontem à noite o Vila Nova bateu o Goiás por 2-0. O São Bernardo perdeu para o Londrina por 2-1. Sport Clube do Recife 2, Ponte Preta 0. Hoje, sexta-feira, a bola vai rolar pelo Campeonato Brasileiro da Série A. Curitiba e Atlético Paranaense fazem o clássico Atletiba a partir das 21h no Couto Pereira. Amanhã, sábado, tem Atlético Mineiro e Fluminense, Grêmio e Vasco da Gama, Chapecoense e Internacional, Palmeiras e São Paulo, Botafogo e Bragantino, Santos e Cruzeiro. No domingo, a bola rola para Mirassol e Vitória da Bahia, Flamengo e Corinthians. Campeonato Brasileiro da Série C tem amanhã Botafogo da Paraíba e Floresta, Maringá e Santa Cruz. No domingo, Ferroviária e Paysandu, Brusque e Inter de Limeira. Pelo Campeonato Brasileiro da Série D, domingo tem Uberlândia e Asa de Arapiraca. O Campeonato Brasileiro da Série B tem bola rolando no próximo domingo. Atlético Goianiense e Criciúma, Juventude e Atlético, Novo Horizontino e Cuiabá, Fortaleza e Ceará. Segunda-feira, a bola rola para Botafogo de Ribeirão Preto e Goiás, América Mineiro e São Bernardo, Avaí e Vila Nova.
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0: força inquebrantável do Espírito. A caminhada terrena é, por excelência, uma sublime jornada de aprendizado, pontuada por desafios que muitas vezes nos parecem intransponíveis. No entanto, quando as sombras das dificuldades materiais tentam obscurecer o caminho, somos convidados a despertar uma força que não pertence à carne, mas à alma. É quando compreendemos com profunda sensibilidade que quem verdadeiramente comanda o corpo é o espírito imortal. A história humana é rica em almas que exemplificam a soberania do ser espiritual sobre as limitações físicas. Contemplamos a trajetória de um homem que conheceu o topo do mundo através da fama e do reconhecimento em Hollywood. Ele possuía uma voz marcante, uma presença vigorosa que encantava multidões. Contudo, a vida em seus desígnios misteriosos chamou-o a testemunhar a sua maior atuação no palco da própria existência, quando um grave acidente vascular cerebral, aos 79 anos, silenciou sua voz e comprometeu seus movimentos. Para o olhar puramente material, o veredito parecia definitivo: o fim de uma era, o sepultamento da comunicação. Mas, para o espírito, o diagnóstico dos homens é apenas um convite ao recomeço. O corpo físico, esse instrumento provisório, pode sofrer os abalos do tempo e da enfermidade, mas a vontade que emana da alma permanece intacta, vibrante e indomável. E Kirk Douglas buscou dentro de si as energias extraordinárias que todos trazemos guardadas. Afinal, somos filhos do Senhor do Universo, criados à imagem e semelhança de um Criador onipotente. Podemos realizar feitos considerados inimagináveis, acionando a alavanca da vontade soberana. O ator se submeteu a um rigoroso processo de fonoaudiologia. Cada palavra reaprendida, cada músculo facial que voltava a obedecer ao comando da mente, era um poema de superação escrito na matéria. O ápice dessa espetacular vitória deu-se apenas 2 meses após o revés. Ele subiu ao palco do Oscar para receber uma homenagem pelo conjunto de sua obra. Ovacionado pelo público, ele discursou demonstrando uma coragem comovente, que arrancou lágrimas do filho, da esposa e de muitos amigos. Diante da numerosa plateia e de todo o planeta, ele não era apenas um ator recebendo uma estatueta. Era o espírito imortal proclamando seu triunfo sobre a fragilidade da carne. Ele viveu até os 103 anos, provando que o tempo e as rugas não reduzem a luz de quem escolhe continuar caminhando com otimismo e coragem. Essa extraordinária jornada nos recorda que trazemos em nós uma centelha divina capaz de transcender qualquer barreira. Quando o corpo fraquejar e o horizonte parecer cinzento, lembremos-nos de que somos os condutores do nosso próprio destino biológico. O espírito renova-se e vence, porque a nossa essência foi feita para a luz. E para a alma que confia e luta, não existe o impossível. Podemos perder a juventude e a força física, mas o espírito imortal surpreende, e sob o seu comando, não existem barreiras que não possam ser superadas. 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E assim chegamos ao final de mais um Momento Espírita. Hoje, sexta-feira, 11 de setembro de 2026. 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
2: Algodoeira e fábrica de ração são flagradas furtando energia em Mato Grosso.
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2: Uma algodoeira de grande porte e uma fábrica de ração foram flagradas furtando energia nesta quarta-feira na zona rural de Campo Verde. As irregularidades foram identificadas durante mais uma etapa da Operação Energia Limpa, realizada em conjunto pela Energisa de Mato Grosso, Polícia Civil e Politec. Os estabelecimentos estavam conectados diretamente à rede de alta tensão, sem que a energia utilizada passasse pelo sistema de medição, permitindo o funcionamento das atividades sem registro de consumo. Na algodoeira, os técnicos constataram que o conjunto de medição havia sido retirado. Foram realizadas buscas na propriedade, mas o equipamento não foi encontrado. O sumiço do medidor será investigado juntamente com a ocorrência do furto de energia. Os responsáveis pelas duas empresas não estavam nos locais no momento da operação, mas vão responder pelo crime. Ligações diretas desse porte submetem a rede a cargas que não aparecem nos sistemas de acompanhamento da distribuidora de energia elétrica. A prática pode provocar falhas no fornecimento e expõe trabalhadores, moradores e os próprios responsáveis pela intervenção ao risco de choque elétrico, incêndio ou acidentes fatais.
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6: Oi, é sexta-feira, bota pra adorar!

bebê! Bebê tá no ar a partir de agora. Alex Santana chegou! Hoje é sexta-feira, papai. Sexta-feira, quem fez, fez. Quem não fez, não faz mais. Para você, boa tarde, com licença, aí pra mim tá na sua casa, no seu trabalho, no seu celular, no seu carango. Pra você, muito boa tarde, sejam todos bem-vinda, com licença, tá bom? Deixa eu fazer parte da sua tarde, pra ela ficar ainda muito mais gostosa. Eu quero ver a sua participação por aqui, eu quero ver a sua carinha, o seu oi, o seu abraço, o seu bom final de semana aqui comigo. Até às 5 horas, Alex Santana chegou, mas pode me chamar de Bebezito. Para você, boa tarde, sejam todos bem-vindos, sejam todas bem-vindas. Chegamos, 1 mais 7.

0: demais ter você com a gente. Hoje tem ligação do Lebruto. Você não pode falar alô, tem que falar bebê. Manda um Lebruto pra mim. Hoje também tem sorteio de uma janta, né? De picanha, mais uma caneca de chopp lá do Espetinho do Léo. Participe. Também sorteio de uma recarga de gás da Zap Gás, o botijão que dura muito mais. Tudo na programação da Regional.
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0: Na Regional 1:21, boa tarde.
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0: Na Regional 1:26, aqui na capital da agroindústria, pra você, muito boa tarde, boa sexta-feira, como diz o outro aí, né? Daqui a pouquinho já toca o sininho, né? 5:30, papai, quem fez, fez, né? Quem não fez? Ai, meu Deus do céu, gente, que calor é esse, né? 38 graus. Eu estou aqui no estúdio com a minha garrafinha, né? Com a minha garrafinha de água, né? Personalizada que eu ganhei do meu aniversário, né? Obrigado. Eu tô aqui tomando a minha aguinha geladinha pra dar aquela refrescada, né? Porque tá muito quente. Então, você que tá aí, ó, trabalhando, né? Tem pessoas que não tomam água de jeito nenhum, né? É, então você vai lá, faz o seguinte. Já pega a sua garrafinha, né? O seu copinho com água aí. Leva lá pro seu escritório, pra sua mesa, né, de trabalho. Então vamos tomar bastante água, hidratar bastante, tá bom, meus amores e minhas amoras? Um recadinho aqui do Bebezito pra vocês. Tá aí na sua casa? Tá trabalhando? Tá fazendo o que de bom aí? Eu quero saber, me conta, menino, me conta, menina, que eu sou meio curioso, né? Eu sou curioso demais. Quero saber o que você tá fazendo aí, né? O que você vai fazer depois das 5:30? Vou tomar alguma coisa, né? Me chama, tá? Muito bem, agora são 1:27 aqui na capital da agroindústria, nessa tarde gostosa de sexta-feira. Não sei porquê, né? Eu trabalho mais animado na sexta-feira, né? Olha, gente, dia 10 e dia 11, Bazar da Paróquia Rosa Mística, tá? Abre aí às 14 horas, daqui a pouquinho, né? E fecha às 18 horas no pavilhão da Matriz da Rosa Mística. Então, hoje, né? Ontem, né? Foi dia 10 e hoje, dia 11, das 14 horas até às 18 horas, lá no pavilhão da Igreja da Rosa Mística. Então, você não pode perder, tá bom? 1:28. Meu amigo Robertão tá feliz hoje, né? Sexta-feira, né? Boa tarde, quero participar de todas as promoções, né? Aí da rádio, do espetinho do Léo, da recarga de gás, da Zap Gás, também do Lebruto, é a Ju Guimarães. Tá bom então, você, Ju, um abraço a você, tá? Boa sorte, minha querida. Boa tarde, bebezito. Última sexta-feira, né? É, ótima sexta-feira. Ei, Alex Santana, cadê o óculos, rapaz? Eita, vai passando dos 100 anos, o cara fica meio assim, né? Vamos de novo aqui, né? Boa tarde, bebezito. Ótima sexta-feira, abençoada. Me coloca aí no sorteio do porco no rolete. É, não, já foi, né? Foi ontem. Hoje vai ter no Top Sertanejo, tá? É, ótima, quero ganhar da, deixa eu ver aqui, muito bom, gostaria de provar, né? É a Maria Janete, lá do bairro Cidade Nova. Coloque também a minha filha, né? No sorteio do bolo, já foi, né? Hoje de manhã, no programa do Ratinho Viola. Tá bom, então abraço aí, vai ela, felicidade, né? Pra filha, cadê o nome da filha? no rumo ao nome da filha aqui, né? E também todos os prêmios que tiver. Tá bom? Então, abraço aí pra nossa ouvinte aí, a Maria Janete, lá do bairro Cidade Nova, ligadinha na programação da Regional. Boa tarde, eu sou aí a Sônia do Jardim Imperial, gostaria de participar do sorteio dos prêmios de hoje, tá bom? Então, boa sorte. O pessoal manda bom dia aqui, né? Fala assim, o locutor tá doido, mas não tá não, gente, ó, tá aqui, ó, mandou bom dia pra mim aqui, né? Ai, ai, ai, quem mandou aqui foi o Ezequiel Fabiano, né? Lá da Groslândia, na audiência, abraço a você, né? O Fabiano Adão da Fazenda Santa Teresa, abraço a você, meu querido, boa tarde a você, tá bom? É, boa tarde, Alex, tudo bem? Coloca aí no sorteio, né, da Zap Gás, o botijão que dura muito mais, é o Cláudio do bairro Jardim Imperial, tá bom? Então, abraço a você, boa sorte, meu querido. É, também na audiência, a Vilma. Oi, Vilma, boa tarde, minha querida.
9: Boa tarde, bebezito. Quero participar do sorteio do gás, aquele do bujão azul que dura muito mais. Se eu for atendida, meu, muito obrigado.
0: Já foi, minha querida, já foi. Mas é o botijão dourado que dura muito mais. Boa tarde, 1:31.

0: 9607-1705. Eu tô te aguardando, hein? Cadê você? Cadê meu oi? Cadê meu boa tarde? Eu adoro falar com você. Fala comigo, bebê. Fala.
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0: Em Lucas 1:42.
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4: Na Regional 1:47, pra você, boa tarde pra você, pra você e pra você e pra você também, tá? Ai, meus amores e minhas amoras, né? Coisinha gostosinha do meu coração, sexta-feira, sextou, papai! Muito bem, nesse momento, marcando aqui em Lucas do Rio Verde, 36 graus, né? Chuva 0%. A umidade do ar, né? 29% e o vento 13 quilômetros por hora. Meu Deus do céu, né? Não tem chuva pra hoje não, né? Não tem chuva, né? Ai, meu Deus do céu, o que que é isso, né? O que poderá me refrescar nesse calor, né? Ai, ai, ai. Não, isso não pode falar não, Pernalu. Boa tarde, quero participar do sorteio da promoção, né? Da rádio, do espetinho do Léo e também da recarga de gás, né? E também do Lebruto. É Andressa Prates, é isso? Um abraço aí pra você, boa sorte, brigadão, tá? Pela audiência, pela companhia com a Regional. Boa tarde, quero participar do sorteio da promoção, né? É do ingresso do, não, hoje não tem, né? Hoje não tem porco no rolete, só à tarde, tá bom, meus amigos e minhas amigas? É, boa tarde, quero participar do sorteio de todos os prêmios, tá? É a Lourdes do bairro Vida Nova. Boa tarde, gostaria de participar da promoção, né? Aí da Rádio do Lebruto, da Zap Guys e também do Espetinho do Léo, né? Uma ótima tarde pra todos. É a Claudenice dos Santos, lá no bairro Cerrado. Tá bom, então, abraço a você, boa sorte. Boa tarde, gostaria de participar do sorteio, né? Do botijão dourado, que dura muito mais, da Zap Guys, é a Zenilda na audiência, tá bom? Então, abraço a você, boa sorte, brigadão, tá? Pela audiência, pela companhia com a Regional. Agora são 1:49 aqui na Mais Ouvida, tem também lá o nosso Instagram, vai lá, segue a gente, Regional na Web, eu quero falar o seu nominho lá no nosso Instagram, tá? Vai lá, segue a gente, manda um oizinho no nosso Instagram.

0: sabendo.
1: Eu também tô sabendo que você tá ouvindo a regional aí, né?
0: Que delícia!
1: Só falta participar comigo aqui, né? Cadê o seu oi, o seu boa tarde? Tem o nosso Instagram, vai lá, segue a gente, Regional na Web. Minha amiga Yara já mandou aqui uma foto, né? Tá fazendo lá uns biscoitos, rapaz. Regional na Web. É mulher malvada demais. E nós com fome aqui, né? Ô Yara, que isso, menina? 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
2: A campanha do Inter no Brasileirão é muito ruim e, mantendo o aproveitamento atual, o time fatalmente será rebaixado ao final das 38 rodadas. Os números, porém, mostram que a situação não é tão dramática quanto pode aparecer. O aproveitamento dos últimos colocados é mais baixo do que nos anos anteriores e, neste momento, uma pontuação de 41 pontos seria suficiente para livrar o time da queda para a Série B. Evidentemente, os números variam rodada a rodada e, na reta final da competição, normalmente há um aumento no aproveitamento das equipes que estão na parte de baixo da tabela. Neste momento, porém, o Mirassol, primeiro time fora da zona de rebaixamento na 16ª colocação, tem aproveitamento de 35%. Se esse percentual se mantiver, chegará à 38ª rodada com 40 pontos.
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estamos de volta com a energia lá em cima para mais um Momento Pet. Que alegria ter você ligado aqui na gente, nessa primeira parte do nosso programa. Lineu Silva no ar. Vamos começar falando dos tapetes higiênicos, que são uma mão na roda. Eles são toalhas absorventes feitas para treinar filhotes e cães adultos, delimitando o local certo para o seu pet se aliviar. Super práticos, resistentes e fáceis de descartar. Eles evitam o contato direto com a urina e ajudam muito no aprendizado do animal, que não precisa pisar nas próprias fezes. Tem de vários tamanhos, para todo mundo. E sobre a focinheira, sabia que ela é importante em várias situações? Para cães se recuperando de ferimentos, para segurança em locais com desconhecidos ou em visitas ao veterinário e banho e tosa. Alguns países até exigem para certas raças em espaços públicos. Mas não saia daí, porque o Momento Pet continua daqui a pouco com muito mais dicas e informações para cuidar do seu melhor amigo.

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15: Hora certa em todo Mato Grosso, 2:06 aqui na capital da agroindústria, Lucas do Rio Verde. Olha, gente, bazar da paróquia da Rosa Mística, né? Começa aí às 14 horas e vai até às 18 horas no pavilhão da Matriz Rosa Mística. Então você não pode perder, tá? Hoje, dia 11, né? Aí o bazar da paróquia da Rosa Mística começa às 14, já tá lá abrindo as portas agora, né? Começa aí às 14 horas e vai até às 18 horas no pavilhão da Matriz Rosa Mística. Tá todo mundo convidado, hein? Inclusive eu já fui lá, né? Ontem, né? É dia 10 e dia 11, né? É, ontem eu já dei um pulinho lá, né? Eu já fiz a minha compra, só falta você, tá, bebê? Só falta você. Na audiência, minha amiga Maura. Boa tarde, Maura. Obrigadão, tá? Pela audiência, pela companhia com a Regional. Lembrando também que hoje tem sorteio pra você, bebê. De que, Alex Santana? Ó, sorteio de uma janta de picanha, mais uma caneca de chopp lá do espetinho do Léo. Também tem mais, tem mais, tem mais. Tem sorteio pra você do quê? De uma recarga de gás da Zap Gás, o botijão que dura muito mais. E também tem ligação do Lebruto, tudo hoje na programação da Regional. Minha amiga Yara também, meu amigo Nelson, estão lá trabalhando, né, rapaz? Fazendo guloseimas, né? Fazendo a gente ficar com fome aqui, né? Já mandou aqui uma foto de uma, eu acho que é, como que chama esse negócio? Esqueci o nome dele, rapaz, agora fugiu aqui, né? Ah, é aqueles bolinho doce, né? Ai, mas é bom demais, rapaz. Eita, é pra acabar, né? Pra acabar. Faz inveja pra gente, né? Meu Deus do céu. Boa tarde, tudo bem? Aqui é o Miguel Mendes, né? Do bairro Veneza. Quero participar aí do sorteio, tá bom? Então, está participando, boa sorte. Primeira audiência, amiga Suzy. Boa tarde, bebezito. É nóis. Boa tarde, quero participar do sorteio do gás, né? Do bujão dourado que dura muito mais, da Zap Gás, tá bom? É a Vilma na audiência, abraço você, Vilma, boa sorte. Boa tarde, quero participar do sorteio da Zap Gás, o botijão dourado que dura muito mais. É a minha ouvinte aí, deixa eu ver aqui o nome dela, é Dalgisa Sônia Edivan do bairro Amazonas na audiência, abraço. Boa tarde. Manda aí um lebruto pra mim, né? É a Diana Costa, né? Lá do bairro Cidade Nova. Tá bom, então. Boa tarde, bebezito. Manda um lebruto pra mim. Que Deus aí abençoe o nosso final de semana. Amém. Minha querida amiga Bárbara Marques, pra você, boa tarde, minha querida. Obrigadão, tá? Pela audiência, pela companhia. Boa tarde, sou a Maria do Jaime Centifuge, quero participar do sorteio de hoje, tá? E manda um lebruto pra mim, tá bom? Então, boa sorte. Boa tarde, é a Fran aqui do boa tarde, aqui é, deixa eu ver aqui, ver certinho aqui, né? Boa tarde, é a Fran, é Maria. Ah, tá bom, então. Quero participar aí do sorteio, né, de hoje, principalmente do Lebruto, né? Sou aqui do Jaime Centifuge, tá bom? Então, abraço a você, vou estar aqui pra Fran, né, na audiência aí, trabalhando e ouvindo a programação da Regional. Boa tarde, sexta-feira maravilhosa, coloca aí no sorteio, do bujão dourado da Zap Gás. É o Mário César na audiência, abraço a você, boa sorte, Mário César, aí ouvindo a programação da Regional. Agora são 2:10 aqui na capital da agroindústria.

0: Ah, que bom, que bom, que bom ter você com a gente na programação. Muito prazer, eu sou o Bebezito. Que bom ter você com a gente. Tá aí trabalhando, bom trabalho. Tá em casa descansando, bom descanso. Tá no trânsito, brigadão, tá pela carona. Tá chegando em Lucas pela BR-163, pela MT-449.
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0: Em Lucas, 38 graus.
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0: Regional 2:47 é amanhã, né? 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
0: Muito bem, tá todo mundo convidado porque amanhã 7 horas da manhã estreia aqui na Rádio Regional, né? Aí com o Felipe, também com o Mylon, o Regional 360. Aquele bate-papo, informações para você amanhã, às 7 horas da manhã. Tá todo mundo convocado, ligado. Aí vai estar no Facebook, vai estar no Instagram, vai estar no TikTok, também vai estar em todas as plataformas digitais aqui da sua Rádio Regional. Tá bom? Amanhã, às 7 horas da manhã. 2:28, hoje tem sorteio pra você. Sabe de quê? Uma janta de picanha, que delícia, né? Lá do Espetinho do Léo e também mais uma caneca de chope, né? Que delícia, bom demais, né? Também tem sorteio de uma recarga de gás da Zap Gás, o botijão que dura muito mais. Também hoje tem ligação do Lebruto. Você não pode falar, Lu, tem que falar, manda um Lebruto pra mim. Toque, toque aí, ó. Deixa eu entrar na sua casa aí, no seu trabalho. Minha amiga Maria, do bairro Cidade Nova. Boa tarde pra você, Maria.
23: Boa tarde, bebezote. Tudo bem?
0: Tudo certo.
23: Começado sábado. É. Sabadão mesmo, que já tá vindo, né?
0: Amanhã, né? Chegando
23: sábado. Final da semana pra nós. Você tá adorando, né? Sexto. É, eu tava escutando essa música aí. Você faz tempo de. Você é pioneiro Luca do Rio Verde também, igual eu?
0: Não, eu cheguei aqui em 2019.
23: Tava escutando aquela música Carla.
0: Ah.
23: É Glaucio?
0: Ah.
23: Glaucio Viana.
0: O Glaucio que faz a programação da
23: trabalha
0: rádio.
23: Na rádio,
0: ele
23: faz
0: mesmo. Ele que é o nosso produtor musical.
23: Programa de tarde ainda na Texalina.
0: Isso, ele que faz aí. As
23: eu lembrei da Milênio, Marajá. A gente tem muita saudade. Meu tempo, Andréia.
0: Andréia
23: Campanelli. Daí a Andréia conversava muito, mandava mensagem pra Andréia. Ah, eu não lembro disso não, Maria. Você lembra. Era um saia, Andréia. Ligava sempre no rádio conversar com a Andréia. Então, essa música aí, minha filha. Lembra coisas, lembra as passadas.
0: Maria. Eita.
23: Carla, muito linda essa música.
0: Cuidado, hein, Maria?
23: Tava escutando aqui, assim. Coloca no sorteio aí do gás.
0: Tá bom.
23: Bujão dourado que dura mais.
0: Isso, Maria, isso.
23: Daí, porque senão eu vou cozinhar no fogão de lenha.
0: Eita, é bom também, né?
23: Você fica. É, acredita, feio aqui, filho. Tá pensando o quê? Coloca no sorteio da rádio aí.
0: Tá bom então, beijo. Maria. Beijo pra você, boa sorte, né? Essa música aí, eu era, tava com uns 12, 15 anos, né? Faz tempo já, né? Eita, saudade. Eu tenho uma amiga que não gosta dessa música, né? É a Carla. Ela fala assim, Alex, eu não gosto dessa música. Ah, por que, Carlinha? É, Carlinha, né? Também lá o Benício e o Guilherme, né? Ei, Carlinha, ela fala assim, que ela não gosta da música. Ela fala, mas Carlinha, a música é pra você, menina. Ai, ai, ai, oi, oi, oi, oi, né? Boa tarde, Santo Matias, do bairro Bandeirantes. Quero participar aí do sorteio dos prêmios de hoje, tá bom? Então, boa sorte. Minha amiga Eliane, né, rapaz, mandou aqui uma foto, né, disse que tá no pezinho do rádio ouvindo a gente, que legal, maravilha. Eliane, boa tarde a você.
1: Eu e meu radinho fiel aqui, nós somos ouvinte fiel, estamos aqui só no escuta.
0: Que legal, um abraço a você, Eliane, tá? Tá com o radinho no ouvido aqui ouvindo a gente, né? Manda um lebroto pra mim e também quero concorrer aí a janta do espetinho do Léo. Que legal, maravilha. Essa foto eu lembrei do meu avô, rapaz. Meu avô também gosta do rádio, né? Eu aprendi a amar o rádio com ele, né? E olha, vou te contar uma história pra vocês, né? Uma vez, lá no sítio, né? Eu era uma criança, né? Criança. E tinha aquele rádio grande, né? Eu fui lá e abri o rádio pra saber quem tava dentro, se tinha alguém lá dentro, né, rapaz? Você sabe que depois o que que aconteceu, né? Nem te conto, né?
2: Boa tarde, Alex Santana, tudo bem? Tudo tranquilo? Coloca aí, me coloca no sorteio do gás que dura mais aí, beleza? Tenha uma boa tarde, amigão, fica com Deus.

da lua, amigo das estrelas, pra você muito boa tarde, esse é o Mirosmar, meu Deus do céu. 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
9: Na Regional, 2h45, 15 para as 3. Boa tarde para você. Você já mandou mensagem a mim hoje? Não mandou ainda? Então mande agora. Tô esperando você. Tô te esperando aqui. Mande mensagem.
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9: Aí, esse é o nosso Instagram.
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9: Muito bem, meus amores e minhas amoras. Vou dar uma olhadinha aqui no nosso Instagram, aqui da rádio, né? Pra ver quem que tá mandando mensagem pra mim, né? Tá seguindo a gente agora, nesse momento, vai ganhar um abraço e um oi, né? Deixa eu ver aqui, a Adriana Reis tá seguindo a gente, muito boa tarde. Também o Felipe também tá seguindo a gente aqui, seja bem-vindo aí, ô Felipe. Pessoal que tá, os nossos novos seguidores. Também quem mais aqui tá, a Edilene também tá seguindo a gente no nosso Instagram. Então você vai lá, que não segue ainda a gente, vai lá, entra lá, Regional na

web para você seguir a gente, fazer parte aí do nosso Instagram. Até dezembro eu quero 10 mil seguidores, tá bom? Eu conto com vocês. Agora são 2:47 aqui na Mais Ouvida. Boa tarde, gente fina, estou aqui na escuta, né? Quero participar do sorteio do gás que dura muito mais, da Zap Gás, e amigo Darcy Alves da Rosa, lá do bairro Veneza. Boa tarde, Alex, manda um lebroto pra mim, tá bom? Então, meu amigo Alves, na audiência, abraço você, boa sorte, brigadão, tá? Pela audiência, pela companhia. Boa tarde, coloca aí no sorteio da Zap Gás, a Nelita, né? Do bairro Rio Verde, na audiência, abraço você, boa sorte, brigadão, tá? Pela audiência, pela companhia. Boa tarde, quero participar da promoção, né? Na promoção aí, manda um lebroto pra mim, é o Kleiner, é isso? Kleiner, lá do bairro Pioneiro, na audiência, abraço você, boa sorte. Boa tarde, quero concorrer aí a recarga de gás, né? Da Zap Gás, o botijão que dura muito mais. E também outros prêmios, né? É a Paulina Raimundo de Araújo, lá do bairro Tessiri Júnior, na audiência. Boa sorte. Boa tarde, quero participar do sorteio, né? Da Zap Gás, também dos Petinho do Léo. É o João Alves Neto, aqui do bairro Rio Verde, tá bom? Então, abraço a você, boa sorte, brigadão, tá? Pela audiência, pela companhia com a Mais Ouvida. 2:48 na Regional, boa tarde a você.

0: Tem muito mais aqui na número 1. Participe no 65996071705. Eu espero você. Hoje tem ligação do Nebru, tem.
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2: Polícia investiga a morte de bebê de 8 meses em UPA de Sorriso.
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2: A polícia está investigando a morte de um bebê de 8 meses registrada nesta quinta-feira, dia 10, na unidade de pronto atendimento de Sorriso. A criança foi levada pela mãe já sem os sinais vitais, horas depois de tomar uma mamadeira com leite e achocolatado. Ela citou ainda que a criança caiu da cama 3 dias antes. Ainda conforme o relato, por volta das 2 horas da manhã, a mãe deu uma mamadeira de leite com achocolatado ao bebê. Após arrotar, ele foi colocado para dormir. Por volta de 11:30 da manhã, como a criança ainda não havia acordado, a mãe a levou para a unidade de pronto atendimento. A equipe médica iniciou imediatamente as manobras de reanimação cardiopulmonar. Foram realizadas tentativas de intubação e administração de adrenalina, além de cerca de 20 minutos de procedimentos, mas não houve retorno dos sinais vitais. Segundo informações da imprensa de Sorriso, a mãe relatou que o bebê havia caído da cama cerca de 3 dias antes. Na ocasião, porém, ela não foi levada para atendimento. A criança apresentava um hematoma na região frontal direita da cabeça. O corpo foi encaminhado ao IML, onde passa por exame de necropsia para constatação da causa da morte.
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2: Que bom, que bom, que bom, que bom ter você com a gente aí, ouvindo a programação da gente, né? Nessa tarde maravilhosa de sabadão. Amanhã, aliás, tarde de sexta-feira, né, bebê? Sexta-feira, amanhã que é sábado, né? Tá querendo ir embora mais cedo, adiantar aí, né? Mas que é isso? Hoje ainda é sexta-feira, sexta-feira, bebê, sexta-feira, amanhã que é sábado. Calma, Alex Santana, calma. É porque tem uns abençoados aí que já manda a fotinha pra nós, que já tá tomando uma, né? Aí você fica meio agoniado aqui, né? É, o Deus do céu, esses meus amigos, você tá doido, né? Boa tarde, a Isabel do bairro Bandeirantes gostaria de participar aí do sorteio. Tá bom, então está participando. Eu vou falar o nome aqui desses abençoados, né? Eles ficam mandando pra nós foto aqui, de tomando cervejinha, né? Na piscina. Vou falar o nome de vocês aqui, eu vou contar daqui a pouquinho, tá? Vou contar, eu sou dedo duro. Boa tarde, bebezito. Coloca aí no sorteio do gás, que dura muito mais, da Zap Gás. E também manda um lebroto pra mim, é a Sueli Moraes. Tá bom? Então, abraço a você, boa sorte. Brigadão, tá? Pela audiência, pela companhia. Boa tarde. Quero concorrer aí aos brindes, né? É a Jaqueline Rodrigues, da Fazenda Santa Teresa, lá na Groslândia. Tá bom? Então, abraço a você, boa sorte. Boa tarde, aqui é a Neliane, né? A Neliane do bairro Rio Verde. Quero participar do sorteio do gás, que dura muito mais, da Zap Gás, e manda um lebruto pra mim. Tá bom? Então, abraço a você, boa sorte. Obrigadão, tá? Pela audiência, pela companhia. Boa tarde, bebezito. Sextou! É nóis, né? É com o olho já no relógio às 18 horas. Me coloca aí, né, rapaz, no sorteio. É nós que é nós aqui do Pânico, né? Um abraço aí, meu amigo. Ah, Marco Aurélio, então às 18 horas já pode já, né, rapaz? Vai ter o que hoje aí? Vai ter franguinho, é, aquele franguinho feito lá embaixo, né? No fogão a lenha, com aquela polentinha, né, rapaz? Ei, Marcão, e aquela cervejinha, né? Pode me chamar que eu vou, hein? Maravilha! Boa tarde! Coloca aí no sorteio do botijão dourado, que dura muito mais, da Zap Gás, é a Cleide, né? Um abraço a você, Cleide, boa sorte, obrigadão, tá? Pela audiência, pela companhia. Meu amigo, boa tarde, Alex, tudo bem? Ademir, do bairro Bandeirantes, né? Manda um lebroto pra mim, também quero participar do sorteio do gás, que dura muito mais, da Zap Gás. Meu amigo Ademir disse que ele prepara aí um churrasco, né? Que é daquele jeito, hein, Ademir? Rapaz, bebezinho tem que saborear esse churrasco aí pra ver se realmente é de qualidade mesmo, né, rapaz? Eu sou degustador, né? É, de cerveja, de carne assada, de porco assado, galinha assada. Eu sou degustador, né, rapaz? De pizza, lanche, pode me chamar que eu vou. Gelame é pronto. Boa tarde, aqui é o Lucivaldo do Primavera 2, né? O botijão que dura muito mais da Zap Gás. Tá bom, então abraço a você, boa sorte. Obrigadão, tá? Pela audiência, pela companhia com a mais ouvida do Brasil pelo site regionalnaweb.com.br e aqui em Lucas através do 100

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10: 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Pra você, boa tarde. Pra bonita, pro bonito, pra cheirosa. E também pro cheiroso. E também pros guti-guti ouvindo o bebezito. 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Muito bem, hoje já sabe, hoje tem sorteio de uma janta de picanha, mais uma caneca de chope, oferecimento Espetinho do Léo. Também tem sorteio de uma recarga de gás, né? Da Zap Gás, o botijão que dura muito mais. Também hoje tem, sabe o quê? Que tem hoje? Tem ligação do Lebruto. É, você não pode falar alô, né? Tem que falar, manda um Lebruto pra mim. Ah, pois amor, nessa sexta-feira, né? Isso você só ouve e só tem aqui na Regional, a melhor de Lucas do Rio Verde, no site pra todo o Brasilzão, né? Brasil afora, também até fora do Brasil, né? Tem gente ouvindo a gente, que legal, maravilha. Recebi uma mensagem aqui lá do Pedro, né? Tá lá em Nova Jersey, né? Ouvindo a gente, que legal, né? Pelo aplicativo. Também o Neizinho tá lá, diz assim, bebezito, que saudade, hein? Lá de Diamantino, rapaz, ele lembrou, ah, que legal, amigo Ney, abraço você. Já tem 8 anos que tá lá nos States, né? Que legal, rapaz. Obrigado aí pela audiência, pela participação, tá bom? Deixa eu me ver aqui, eu me embanei tudo por aqui, rapaz. Então, né? Sexta-feira, né, rapaz? Cara, fica mais perdido que nota de R$50, né? Você tá louco. Ai, meu Deus do céu. Eu me divirto, rapaz. Eu mesmo aqui faço minha bagunça e depois eu não me acho por aqui, né, rapaz? Você tá doido? Ai, ai, ai, ai, ai. Ui, ui, ui, ui. Ainda é sexta-feira, né? Você tá doido. Boa tarde, bebezito! Quero participar do sorteio do botijão de gás dourado da Zap Gás, que dura muito mais. É a Eliane, né? Lá da Silva, no bairro Rio Verde. Tá bom, então, você, boa sorte aí, tá? Obrigadão pela audiência, pela companhia, tá bom, minha querida? Boa tarde, aqui é o Leandro. Faltou o Leonardo, né, rapaz? Pra fazer aí a dupla sertaneja, né? É, gostaria de participar aí da promoção, né? Manda um Lebruto pra mim. E também do sorteio da Zap Gás da Fazenda São Camilo. Tá bom, então abraço aí pra todo mundo trabalhando aí na Fazenda São Camilo. Que legal, maravilha. E amiga Márcia. Boa tarde, Márcia.
18: Oi, boa tarde, boa tarde. Quero participar do sorteio hoje dos prêmios Vivaldos e Pês. Márcia.
10: Tá bom, então, Márcia. Um abraço a você, boa sorte. Obrigadão, tá? Pela audiência, pela companhia. Abençoado final de semana, quero participar do sorteio, né? De hoje, meu amigo Devassi, lá do bairro Ângelo Casionato, na audiência, boa sorte. Boa tarde, Alex Santana, tudo bem com você, meu amigo? Quero participar do sorteio, né? Do botijão que dura muito mais, da Zap Gás, ajuda aí o da Fazenda Pérola. E ela já mandou aqui uma fotinha aqui pra gente aqui, rapaz. É o Butiá, né? Aê, Butiá, rapaz. Esse aí numa pinguinha, né? É bom demais, meu Deus do céu. Esse dia fomos lá, né? Foi eu e o Altair, lá na Fazenda Pérola. Tava lá em amigo Noriel, também ajudaiu. Rapaz, deram pra nós um golinho, né? Desse negócio aí, é Butiá, né? Na pinga, rapaz. Pensa que não tem bom. Eita, lelê. Bom demais, né? É, boa tarde, eu sou aí o José Roberto do Industrial, gostaria de participar aí do sorteio, tá bom? Então está participando, boa sorte. Boa tarde, gostaria de saber, não, depois eu respondo. Boa tarde, Alex Santana, tudo bem? Gostaria de participar do sorteio do Lebruto, é a Dalgisa Sônia Edivando, bairro Amazonas. Abraço, boa sorte, 3h33.

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11: Sicredi Ouro Verde apresenta novos espaços para agências de Cuiabá e Itapurá.
10: O presidente do Conselho de Administração, Eledir Pedro Técio, falou sobre ter duas agências.

0: agências no mesmo prédio na capital de Mato Grosso, a Agro e a Historiador.
1: Nós estamos nos consolidando aqui em Cuiabá, então nós temos um espaço para atender os empresários, profissionais liberais, mas também temos um espaço específico para atender as pessoas do agronegócio, seja ele pequeno, médio, grande produtor.
2: O presidente destacou também a satisfação de entregar um novo espaço para os associados e colaboradores em Tapurá.
1: Esse momento é um momento onde a gente traz a importância da cooperativa para a comunidade, mas também a importância da comunidade estar participando da cooperativa. Até que hoje ficou comprovado, né, a participação, e esse é grande orgulho que nós temos de estar junto aqui com a comunidade Tapurá.
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Muito bem, meus amores e minhas amoras, coisinha gostosinha do meu coração. Já tem gente de olho no relógio aí, né? Eu tô vendo daqui, ó. Eu sei, eu tenho, ó, eu tô vendo aqui, ó. Tá olhando no relógio aí, né? Já vai dar 5:30 já, ó. Partiu, né, rapaz? Boa tarde, a Lúcia Marlene do Cerrado, quero participar aí do sorteio do gás, né? Da Zap Gás, que dura muito mais. Tá bom então, boa sorte. Boa tarde, Maria Luísa do Veneza, quero concorrer aí a recarga de gás, né? Da Zap Gás, o botijão que dura muito mais. Tá bom então, boa sorte. Boa tarde, quero ouvir aí uma música, né? Do Gustavo Lima e participar aí do sorteio. Fala aqui do Colina Verde. Tá bom então, é a Sandriele. Tá bom então, abraço a você, boa sorte. Obrigadão pela audiência, pela companhia com a Regional. Boa tarde, tudo bem? Eu sou aí a Maria José da Silva Borges, aqui do bairro Imperial. Gostaria de participar do sorteio aí do espetinho do Léo. Tá bom então, boa sorte. Boa tarde, a Eliane, né? Do Parque da Zema. Quero participar do sorteio, tá? Dos prêmios de hoje, aí do gás que dura muito mais, do botijão dourado, que dura muito mais, da Zap Gás. Tá bom então, boa sorte. Boa tarde, manda um lebroto pra mim, quero concorrer aí aos prêmios de hoje, né? É a Marilene Vieira da Mota, também na audiência do bairro Parque das Américas, aí ouvindo a programação da Regional. Boa tarde, manda um lebroto pra mim, é a Juversina, né? Do Santos, lá do Cerrado, aí ouvindo a programação da Regional. Tá bom, então, abraço a você, boa sorte. Obrigadão, tá, pela audiência, pela companhia com a Regional. 3:51, já já tem o nosso Naftalina, também tem a ligação do Lebroto pra você.

0: Esquema do Grêmio pode mudar para enfrentar o Vasco da Gama.
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0: Contratado nesta janela de transferências, Felipe Krovinovic não demorou para assumir uma vaga no time titular do Grêmio e, consequentemente, uma importância no esquema tático de Luiz Castro. Meio-campista de origem, o croata pode ser testado em uma nova função contra o Vasco da Gama neste sábado às 16h, horário de Brasília. Diante de desfalques importantes no setor de ataque, como Pavon suspenso e Amuso com lesão muscular, Krovinovic pode ser utilizado mais aberto pela ponta esquerda. Quem indicou esta possibilidade foi justamente o treinador português após a derrota para o Vitória da Bahia.
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Estamos de volta, amigos, com o Momento Pet. Que bom ter você aqui para nossa última parte, cheia de dicas para os nossos peludos. Sabia que cães detestam sabores amargos? Isso explica a dificuldade com remédios, né? E se tiveram uma experiência ruim com um alimento, a memória faz com que rejeitem depois. A dica é misturar o que gostam com o que precisam, para a saúde em dia. Outra coisa, o xixi no lugar certo. O ideal é na rua, claro. Mas se você precisa deixar seu pet sozinho por mais de 4 horas, os tapetes higiênicos são uma mão na roda. Eles não podem segurar o xixi, isso faz mal. E no verão, na praia, sempre na coleira. Evite o sol forte e ofereça bastante água. Na volta, seque bem as orelhas para evitar infecções. Cuidar é amar, sempre. Infelizmente, nosso Momento Pet fica por aqui. Um grande abraço do Lineu Silva e até a próxima!

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15: Ei, coisa boa! Tá no ar mais uma edição do nosso Naftalina, aqui pela sua regional, pra matar a saudade, né? A comida é a mesma, só muda o tempero. Ah, meu filho! Ai, meu Deus, sexta-feira chegou, sexta-feira com mais uma edição do nosso Naftalina. Já já tem ligação do Nebruto, você não pode falar alô, tem que falar manda um Nebruto pra mim. Também tem sorteio lá do espetinho do Léo, né, amigo Léo? Abraço a você, né? Hoje tem sorteio lá de uma janta, né? De picanha com tempero do Léo e mais aquela canequinha de chopp, ó, gelado, meu Deus do céu, bom demais. Também tem ligação do debut, também tem sorteio aí de uma recarga de gás da Zap Gás, o botijão que dura muito mais. Meu amigo, boa tarde.
17: Boa tarde, bebecito.
15: Boa tarde, meu querido.
17: Quero participar aí das promoções.
15: Ah.
17: Sextou, bebê. Bora
15: sextou.
17: Pra cima.
15: Bora.
17: Tá quente pra caramba.
15: Verdade, hein, bebê? Verdade, hein?
17: Que é o Anderson Felipe.
15: Fala, Anderson Felipe. Tá quente demais, rapaz. Que é isso, né? 38 graus da Maracana aqui a temperatura. Ai, meu Deus do céu. Tá calor demais, bebê. Também quem está comigo aqui nessa tarde maravilhosa, meu amigo, seu Antônio. Boa tarde, meu querido.
16: Quinta Goiás, bairro Imperial.
15: Pera aí, que pegou pela metade, pegou pela metade, né? E não vale, bebê.
16: Oi, boa tarde, gostaria de participar aí do sorteio do gás e todos os prêmios aí. É o Antônio aqui da Avenida Goiás, do bairro Imperial. Tá bom? Fica com Deus, tenha uma boa tarde.
15: Amém, seu Antônio. Boa sorte, tá? Obrigadão, tá? Pela audiência, pela companhia com a Regional FM, a número 1 de Lucas.

0: Muito bem, oi Sarinha, boa tarde.
1: Boa tarde, Reginaldo. Boa tarde, Alex.
0: Boa tarde.
1: Eu sou a Sara do Veneza.
0: Tudo bem, Sara?
1: Eu gostaria de participar do Manda Lebrus pra mim.
0: Tá bom, então, você tá participando. Boa sorte aí pra Sarinha, que é um guti-guti, né? Ouvindo aí o tio Alex. Legal, maravilha. Ai, meu Deus do céu, quanta participação. Vou ficar doido hoje aqui, né? Boa tarde. Boa tarde, regional sensacional. Aqui é a Andréia, né? Karina, do bairro Vida Nova, na audiência. Tá bom? Então, abraço a você, boa sorte. Boa tarde. Coloca aí no sorteio, né, de hoje. É a Josefina, lá do bairro Primavera. Tá bom? Então, abraço a você, boa sorte. Obrigadão pela audiência. É o Davidson Nativa, né? Quero aí participar dos prêmios de hoje. Meu amigo Davidson Felipe aí, ó, ligadinho na programação. Ei, Davidson. Falou assim que já dá 5:30, tá na hora já, né? Mas bem. Oi, boa tarde. Passando aqui pra avisar, né? Ah, tá bom, então. Esse aqui eu vejo depois, né? Boa tarde. É, manda um lebrute pra mim, Elisa, né? Fátima, do bairro Jardim das Palmeiras. Tá bom, então, abraço a você, boa sorte. Boa tarde, quero participar do sorteio, né? Do gás que dura muito mais, da Zap Gás, e manda um lebrute pra mim. É a Yara, né? A Yara Inês, do bairro Menino Deus. Tá bom, então, abraço aí a você, muito boa sorte, brigadão, tá? Pela audiência, pela companhia com o Regional. Já já eu volto aí, tá? Com a ligação do Lebru também com o sorteio de hoje aqui da programação da Regional. 4:09, boa tarde. Que de abelha e a música Pintura Íntima na Regional FM para matar a saudade. Nos anos 70, 80, 90 e comecinho de 2000. Boa tarde a você.

0: vindo da regional fica melhor, né?
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0: Legal, maravilha pra você, muito boa tarde, tarde maravilhosa aqui na Regional FM, a número 1 do seu rádio. Que bom ter você com a gente. Vai mandando mensagem aí no 659-9607-1705. É o WhatsApp aqui da Regional, tá bom? Vamos agora aqui fazer o sorteio. Deixa eu ver aqui certinho qual vai primeiro aqui. Vamos fazer o sorteio. Da janta, né? Lá do Espetinho do Léo. Vamos fazer aqui a sorteio aqui da janta. Lá do Espetinho do Léo. Sorteio aí de uma janta de picanha, mais uma caneca de chope lá do Espetinho do Léo. Saindo aqui pra Fran, né? O telefone dela é o 659-9307, final 18. E agora o gás, né? Da Zap Gás, o botijão que dura muito mais. Quem vai ser aí o sortudo? Vai ser a sortuda saindo aqui para Eliane. O telefone dela é o 659-9924, final 38. Faturou então aí a recarga de gás. Agora vamos fazer aí a ligação do Lebruto. Você não pode falar alô, né? Tem que falar, manda um Lebruto para mim. Se você falar alô, você perde, né? Se você falar alô, vai ficar bem assim para você, ó. E se você falar assim, manda um Lebruto pra mim. Então, já tá sabendo aí, né? Tá sabendo aí como que funciona o Paranauê, né?

0: um Lebruto pra mim.
1: Manda um Lebruto pra mim.
0: Aê! Faturou! Com quem eu falo? Boa tarde!
1: Elisângela!
0: Tudo bem, Elisângela?
1: Tudo!
0: Você fala da onde, minha amiga?
1: Do Jardim das Palmeiras.
0: Que legal, maravilha! Vai receber o lanche aí no conforto da sua casa. Quer mandar um alô pra alguém? Um abraço, fique à vontade.
1: Quero mandar um alô pra minha mãe, Luzia.
0: Aham. Tá bom, então. Obrigado, agora.
1: Obrigado.
0: De nada, agora são 4:16 aqui na Mais Ouvida. É o nosso Na Fitalina. Meu amigo Edslain Diamantino. Boa tarde, Ed.

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1: Em Lucas, 38 graus.
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0: 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Naftalina.
1: Maravilha, meus amores e minhas amoras, você está ouvindo aí o Naftalina desta sexta-feira maravilhosa, né? Que coisa boa. Na audiência, quem está comigo aqui, mandou mensagem aqui, deixa eu ver certinho, é Angélica Nunes na audiência, abraço a você, obrigadão pela audiência, pela companhia. Também aí a Suzy na audiência, um abraço pra Suzy, também pra Clarice, né? Eu vim na programação da Regional, também pra Andréia, do bairro Menino Deus, pro Vonei, que estão aí ouvindo a programação da Regional. Abraço a vocês, brigadão, tá? Pela audiência, pela companhia. 4:31, que já tá indo buscando as crianças na escola já, né? Pegando aí os goti-goti, já estão se preparando também, né? Porque vão passar aí, às vezes, na casa do vovô, na casa da vovó, passar o final de semana, né? Que legal, maravilha. Outros estão indo pra chácara, pras fazendas, né? E ouvindo aí a Regional, a sua companhia, meu amigo Noriel, né? Abraço a você. Qualquer dia eu vou aí tomar aquele negocinho lá que você faz lá, rapaz. É, rapaz. Aquela pinga lá, rapaz, boa demais, é kombucha, é bom demais. Aí diz que ele faz uma que é caprichado, né? Tá certo, então. 4:31 pra você.

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2: 4:50.

Muito bem, senhoras e senhores, amanhã convido você, né, o senhor e a senhora, a ouvir, né, estreia aqui na rádio amanhã, Regional 360. Então tá todo mundo convidado amanhã, às 7 horas da manhã, para ouvir aí o Regional 360. Com o Mário e também com o Felipe amanhã vão estar por aqui fazendo aí um programa diferente, né? Vai ter entrevista, vai ter bate-papo, né? Então amanhã tá todo mundo convidado, estreia aqui na rádio o Regional 360 às 7 horas da manhã. E às 10, Bebê tá por aqui, né? É amanhã, sabadão, às 10, eu vou estar por aqui pra te fazer companhia até às 11 horas da manhã com o Deixa Rolar. Tá bom, meus amores e minhas amoras? Mas agora eu vou virar o boné e vou dar no pé. Tchau, tchau, meus amores do rádio, coisinha gostosinha do meu coração, e já sabe, na minha ausência aí, ó, comporte-se. Tá chegando aí, meu amigo Altair Handley, pra comandar a festa da música sertaneja. As...

0: Exportação de carne de Mato Grosso para os Estados Unidos aumenta em 50% no mês de agosto.
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0: Os Estados Unidos ganharam espaço entre os destinos da carne bovina produzida em Mato Grosso no mês de agosto. Os embarques para o mercado norte-americano cresceram 50,4% em relação a julho, em um movimento de maior participação de outros compradores internacionais da proteína matogrossense. Segundo dados da Secretaria de Comércio Exterior, compilados pelo Instituto Matogrossense de Economia Agropecuária, em agosto foram embarcadas 8.200 toneladas para os Estados Unidos, frente 5.400 toneladas no mês de julho. O avanço dos Estados Unidos ocorreu em um mês marcado pela diversificação dos destinos. De acordo com a CSEX, as exportações para os mercados fora da China cresceram 31,11% na comparação mensal. Além dos Estados Unidos, outros países registraram aumento expressivo nas compras em agosto. Os embarques para a Rússia avançaram 80%, enquanto as vendas para Filipinas cresceram 57% na comparação com o mês anterior. No total, os frigoríficos de Mato Grosso exportaram 72.300 toneladas equivalentes à carcaça da carne bovina em agosto, movimentando cerca de US$351 milhões.
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Alô você, aquele abraço, muito boa tarde, boa tarde, boa tarde para você, meu amigo, boa tarde para você, minha amiga. Estamos começando mais uma edição do programa Top Sertanejo aqui na Regional FM, né? Hoje é sexta-feira, 11 de setembro de 2026. É, 11 de setembro. Sextou. A partir de agora você vai poder participar comigo aqui do programa Top Sertanejo, sempre num oferecimento de Master Autopeça, Kodiak Nutrição Animal comigo aqui na programação da Regional. 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E hoje tem sorteio, né? Hoje tem sorteio lá do porco no rolete da APAI, né? Se você quer concorrer, quer participar, manda para mim aqui 996071705 no final do programa. Tem o sorteio então de um ingresso pro porco no rolete da APAI, que acontece no próximo domingo. Agora são 5:08, a hora certinha, a hora oficial do Mato Grosso. Estamos começando o programa Top Sertanejo.

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4: É, são 5:28, 17:28. Aqui na melhor Regional FM, o programa Top Sertanejo até as 20h. Abraço para você que tá em casa aí, né? Depois de mais um dia de trabalho. É, suou a camisa hoje uma barbaridade. Mas que nada, né? Hoje é sexta-feira. Amanhã muita gente não trabalha, coisa bem boa. Não trabalha fora, né? Mas em casa trabalha dobrado. É muita coisa para fazer em casa, né? Principalmente no sabadão, né? Então, vamos que vamos. Deixa eu mandar um abraço aqui pro meu amigo Ney, tá na audiência do programa.
5: Boa tarde, meu amigo Alex Santana.
4: Opa! Ele mandou antes aqui, era pro Alex Santana. Rapaz, o Alex não botou no ar a tua mensagem aqui, meu amigo Ney Jardineiro. Abraço. Tá sumido, hein? Deixa eu mandar um abraço aqui também pra Fran, tá na audiência do programa. Valeu, Fran, aquele abraço pra você, obrigado pela companhia aqui na programação da Regional. Meu amigo Mike, manda uma pra nós aí, o Mike dá um zote oferecendo pra mãe e pro pai, quero participar do sorteio lá do porco no rolete, né? É, boa tarde, quero concorrer o porco no rolete, sou a Jaqueline Rodrigues da Groslândia. Edir Carmen tá na audiência do programa no Menino Deus para participar do sorteio do ingresso do porco no rolete. Alô, Maria Luísa do Veneza, quero ouvir Rio Negro e Solimões Romântica e quero concorrer também o ingresso pro porco no rolete. É, quem mais tá mandando áudio pra mim aqui?
6: Boa tarde, meu amigo.
4: Boa tarde.
6: Gostaria de participar desse porco no rolete, hein?
4: Aham.
6: Tô cansado de comer ovo. Se saísse esse rolete pra mim pra domingo.
4: É bom, né?
6: Até comprar um litrão.
4: Seria Fica bom, né?
6: Deus, tenha boa noite.
4: Valeu! Não falou o nome aí, né? Mas é o Antônio Carlos, né? Alô, minha amiga Adelaide, como é que vai? Tudo bem, Altair? Quero participar do sorteio do porco no rolete, Adelaide do Cidade Nova. Vamos que vamos aqui, né? Ó, agora sim, né, Ney? Agora sim.
5: Ô, Altair, grande abraço, grande abraço, sim. Meu querido.
4: Tá sumido, né?
5: Agora esses dias, eu tava colhendo algodão lá pro lado de Diamantino. Eu sempre participo das programações aí.
4: Ah, legal.
5: Grande abraço pra você, Altair. Eu mandei pro Alexandre, sim, acho que ele não viu.
4: Não viu, né?
5: Leu ali. Manda uma música pra nós aí. Eu tô aqui na sintonia, escutando, fazendo meus trabalhinhos.
4: Tá bom.
5: E acompanhando aí. Um grande abraço, meu querido.
4: Que beleza. Valeu, grande abraço, meu amigo Ney, né? Coteleiro, jardineiro, colhedor de soja, colhedor de algodão, multiuso ele, né? Alô, Mari Lúcia, como é que vai? Tudo bem? Tudo certo? Quero participar do sorteio também. A Celiane Berton tá na audiência, me coloca no sorteio do porco no rolete, moro no Jardim Europa. Boa tarde, quero participar do sorteio do porco no rolete, sou a Lourdes do Vida Nova. Quem mais tá mandando áudio pra mim?
7: Boa tarde, Altair.
4: Boa
7: aqui
4: tarde.
7: É o Kiko da JZ Espetinho.
4: Fala, Kiko!
7: Quero participar do sorteio do porco do rolete da Pai. Manda uma musicona pra nós aqui.
4: Muito bem.
7: JZ Espetinho, Kiko.
4: Deixa
7: por aqui.
4: Com nós. Eu tenho que passar aí pra provar esse teu espetinho aí, né? Pra ver se é bom mesmo. Abraço, meu amigo Kiko da JZ Espetinho na audiência do programa. 5:32. Lançamento aqui no programa. Primeira vez que tá rodando aqui, ó. É

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gosto. 5h47 agora, né? 17h47. Vamos que vamos aqui na programação da Regional, programa Top Sertanejo. Mandar um abraço aqui pro meu amigo Sebastião do Centro, né? Tá participando aqui, quero ganhar o porco no rolete, né? Vai mandando 996071705 para concorrer aqui o ingresso pro porco no rolete da APAI, que acontece no próximo domingo. Alô, dona Tereza Jocós, que tá na audiência do programa, sempre na escuta, ouvindo a programação da Regional FM, aquele abraço, muito obrigado pela sintonia aqui na programação. Agora tem Zezé de Camargo e Luciano na programação da Regional FM.

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1: Copa Libertadores da América ontem à noite, Independiente del Valle 0, Flamengo 2. Pela Sul-Americana, o Cienciano do Peru ganhou do City Torque por 2-0. Campeonato Brasileiro da Série B, ontem à noite o Vila Nova bateu o Goiás por 2-0. O São Bernardo perdeu para o Londrina por 2-1. Sport Clube do Recife 2, Ponte Preta 0. Hoje, sexta-feira, a bola vai rolar pelo Campeonato Brasileiro da Série A. Curitiba e Atlético Paranaense fazem o clássico Atletiba a partir das 21h no Couto Pereira. Amanhã, sábado, tem Atlético Mineiro e Fluminense, Grêmio e Vasco da Gama, Chapecoense Internacional, Palmeiras e São Paulo, Botafogo e Bragantino, Santos e Cruzeiro. No domingo, a bola rola para Mirassol e Vitória da Bahia, Flamengo e Corinthians. Campeonato Brasileiro da Série C tem amanhã Botafogo da Paraíba e Floresta, Maringá e Santa Cruz. No domingo, Ferroviária e Paysandu, Brusque e Inter de Limeira. Pelo Campeonato Brasileiro da Série D, domingo tem Uberlândia e Asa de Arapiraca. O Campeonato Brasileiro da Série B tem bola rolando no próximo domingo. Atlético Goianiense, Criciúma, Juventude e Atletique, Novo Horizontino e Cuiabá, Fortaleza e Ceará. Segunda-feira, a bola rola para Botafogo de Ribeirão Preto e Goiás, América Mineiro e São Bernardo, Avaí e Vila Nova.
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1: 32 graus.
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4: Olha a hora certa, agora são 6:08, 18:08, sexta-feira, sextou, né? 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Aqui, deixa eu mandar um abraço aqui pro meu amigo João Ojeda, tá na audiência do programa, boa tarde, João de Deus, do bairro Rio Verde, gostaria de participar do sorteio do porco no rolete, tá participando já, valeu. Vamos trazer agora o Leonardo para cantar aqui no programa Top Sertanejo. Pega eu e leva para você, música do Leonardo, 6:10.

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3: 6:21.
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2: 6:40.
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13: 6h49, né? 18h49. Você vai mandando pra mim aqui, 996071705. No final do programa tem um sorteio aqui de um ingresso pro Porco no Rolete. É, o Porco no Rolete que vai ser realizado no próximo domingo, aí no pavilhão Roberto Munarito, domingo dia 13 de setembro. Porco no Rolete, 23ª edição, né? É uma promoção aí da APAI. E você que quer concorrer, manda pra mim aqui, 996071705. Alô, meu amigo Paulo Adalberto Ribeiro, manda uma música aqui pra nós. Estamos aqui, eu e a esposa Marli de Oliveira, e quero participar do sorteio, né? Abraço também aqui, ó, a quem tá mandando pra mim aqui, deixa eu ver, o Ivo Luiz Rigo, na audiência do programa, no bairro Menino Deus, quero participar do sorteio do Porco no Rolete. Celiana Arena Cabreira, na audiência do programa, no Jaime Seite Fuji, quero participar aí do sorteio do Porco no Rolete. Quem mais aqui tá mandando?

0: Para mim aqui, fala aí.
1: Boa noite. Participar do sorteio. Meu nome é Antônio Carlos.
0: Beleza.
1: Moro aqui no Menino Deus. Todo dia escuto o seu programa.
0: Valeu, Antônio Carlos. Aquele abraço. Obrigado pela companhia na programação da Regional FM.

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1: 32 graus.
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1: Sete horas agora, 9 minutos, 7:09. Última hora do programa Top Sertanejo desta sexta-feira. 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Deixa eu mandar um abraço aqui pro meu amigo Santo Matias, tá na audiência do programa no bairro Bandeirantes. Manda uma música da Fátima Leão pra nós. Estamos aqui, eu e a Isabel na escuta. Valeu, abraço pra você, Santo. A Maria Helena Iscariote tá na audiência do programa, me coloca no sorteio, moro no bairro Cidade Nova. Meu amigo Pedro Passai do Cidade Nova também na audiência, né, Pedrão?
22: Boa noite, Altair.
1: Boa noite.
22: Eu sou o Pedro Passai, que moro na Colina Verde. Aham. Gostaria de participar também do sorteio do porco no rolete da paira.
1: Ah, maravilha. Valeu, seu Pedro. Agora tem Teodoro e Sampaio aqui no Top Sertanejo.

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9: Legal, a hora certa, agora são 7:35, 19:35. Reta final já do programa Top Sertanejo desta sexta-feira. Show, revelar aqui quem vai levar o porco no rolete, né? Vem, tem que vir buscar aqui na rádio amanhã, né? Amanhã antes das 11 horas da manhã, né? É isso aí. Quem tá levando o ingresso lá pro porco no rolete da APAI é Celiana Arena. Celiana Arena, o telefone dela é o 99679-94 mais alguma coisa. Tem que vir aqui na rádio amanhã até as 11 horas da manhã para retirar a sua pulseira, tá certo? Então tá dado o recado. Obrigado pela audiência, obrigado pela companhia de todos vocês. Eu volto segunda-feira, se Deus quiser, com mais um Top Sertanejo. Vem aí a voz do Brasil na sequência. Boa noite, bom descanso.